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Essa música é uma homenagem ao grande cantor Rick. Crescemos ouvindo sua voz e somos grandes fãs de tudo que ele representou para o sertanejo brasileiro. Obrigado, Rick, por tantas músicas, tantas lembranças e por fazer parte da nossa história. Que Deus o receba de braços abertos e o tenha ao seu lado. Essa é para você, Rick, para sempre em nossos corações.

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0: são 8:05, 8:05. Sejam todos bem-vindos ao nosso Jornal da Manhã, que está começando na manhã, claro, dessa quarta-feira, 30 de setembro do ano 2026. Muito obrigado pela sua audiência. Você que se liga na gente, você que está em casa, no carro, no trabalho, ouvindo, claro, a nossa potente Educadora FM 100,7, Caetité, Bahia, Brasil. Bom dia a todos e a todas. Bom dia, Silvano Silva.
1: Bom dia, Paulão. Bom dia, ouvintes do Jornal da Manhã.
0: E vamos às manchetes do dia.
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0: 6 minutos, 8:06. Muito obrigado pela sua audiência. É o Jornal da Manhã, deixando você, claro, muito bem informado. Essa é a nossa potente educadora FM 100,7, Caetité, Bahia, Brasil. E vamos às manchetes do dia. Olha, homem é preso suspeito de matar ex-companheira em Guajeru.
1: Eleições 2026, quando o voto passou a ser feito pela urna eletrônica.
0: Candidato ao governo da Bahia, Ronaldo Mansur, sofre acidente de carro em Salvador.
1: Brasil mira investimentos estrangeiros no setor de energia.
0: Tribunal Superior do Trabalho encerra greve dos empregados.

0: das famílias atípicas de Caetité. As presenças da doutora Aline Souza, psicóloga, a doutora Bruna Luiza, advogada, elas que estarão conosco aqui no nosso Jornal da Manhã, chamando a atenção da importância da vida. A vida importa, sua vida importa, a valorização da vida nesta campanha Setembro Amarelo aqui na nossa educadora.
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1: E assim vamos nós, claro, deixando você bem informado e até às 9 no oferecimento da Clínica Terapêutica Anjos do Resgate em Caetité, uma clínica de reabilitação 24 horas. 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E 10 minutos, 8 e 10 agora. 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Ambas ficam aí na Avenida Santana, em frente à Casa Lotérica. 8 horas e 12 minutos, 8 e 12, bom dia.
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1: Olha, homem é preso suspeito de matar ex-companheira em Guajeru.

Homem de 33 anos, investigado pela morte da ex-companheira Maridalva Souza Gomes Lopes, de 35 anos, foi preso em Guajeru. A prisão foi realizada por equipes das polícias civil e militar, em cumprimento ao mandado de prisão preventiva expedido pela justiça. Maridalva foi morta a tiros dentro de casa no último domingo. De acordo com as investigações, o suspeito teria invadido o imóvel, efetuado os disparos e fugido. A vítima tinha uma medida protetiva de urgência contra ele desde junho de 2025, após ameaças atribuídas ao investigado. Durante a prisão, os policiais apreenderam um revólver calibre 32 e duas munições intactas, que foram encaminhadas para a perícia. O homem também foi autuado por porte ilegal de arma de fogo e permanece custodiado à disposição da justiça. 8:13, 8:13. É o Jornal da Manhã, deixando você, claro, muito bem informado. Muito obrigado pela sua audiência, você que se liga na gente, ouvindo aí a nossa potente Educadora FM 100,7, Caetité, Bahia, Brasil. Oito e quatorze. Olha, candidato ao governo da Bahia, Ronaldo Mansur, sofre acidente de carro em Salvador. O candidato ao governo da Bahia pelo PSOL, Ronaldo Mansur, sofreu um acidente de carro, né, nas proximidades da Avenida 29 de Março, em Salvador. E de acordo com as informações da assessoria, Mansur dirigia o veículo e retornava de Candeias, na região metropolitana, onde havia acompanhado o sepultamento de um primo. Ele recebeu atendimento do SAMU e foi encaminhado ao Hospital Geral Ernesto Simões Filho. Oito e quatorze. É o Jornal da Manhã, deixando você bem informado. Muito obrigado pela sua audiência. Oito e quinze, dá só um tempo, daqui a pouco de volta com outras informações aqui no nosso Jornal da Manhã. Bom dia.

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0: 8:23, 8:23. Este é o nosso Jornal da Manhã, da nossa Rádio Educadora, Caetité, Bahia. Conforme anunciamos, neste momento um bate-papo com a equipe da ACOFAR, que é a Associação Comunitária das Famílias Atípicas de Caetité e Região, e um bate-papo com um tema importante todos os dias do ano todo, mas enfatizado mais agora em setembro, que é o Setembro Amarelo, com as participações da doutora Bruna Luiza, ela que é advogada, mãe atípica, também a participação da doutora Aline Souza, psicóloga, e vamos ao bate-papo aqui com a temática Setembro Amarelo, Sua Vida Importa. Doutora Bruna Luiza, que outras vezes já esteve aqui, um bate-papo conosco, satisfação voltar a falar com a senhora, doutora. Bom dia.
1: Bom dia, Silvano. Bom dia, Paulão. Bom dia, ouvintes de Caetité e região. É prazer estar novamente aqui falando de um tema tão importante quanto o Setembro Amarelo e reforçando também a importância da COFAR para as famílias atípicas de Caetité e região.
0: Perfeito. Cumprimentando também a doutora Aline Souza, psicóloga, e tem desenvolvido um trabalho importante aqui na nossa região. Doutora Aline, satisfação recebê-la aqui também para um assunto tão importante. Bom dia.
2: Bom dia, Silvano. Bom dia, Paulão. É, né, um prazer estar aqui com vocês hoje abordando esse tema e também dar um bom dia para toda, né, a comunidade em geral da zona rural e urbana da nossa cidade e região.
0: Perfeito. Voltando à doutora Bruna Luiza, aqui nós estivemos divulgando eventos que acontecia de um grupo que estava sendo formado na época, grupo que foi criado, na verdade, um grupo no WhatsApp, mulheres atípicas, mães atípicas, desenvolvendo essas ações em conjunto, e hoje temos a Associação Comunitária das Famílias Atípicas de Caetité e região, a ACOFAR, que cresce e, sobretudo, dentro de um momento importante do dia a dia nosso, com muitas pessoas PCDs, muitas mães atípicas, à busca de um apoio, e se juntaram formando uma associação que está dando certo, né, doutora Bruna Luiza?
1: Sim, Silvano, é o que você colocou, enfatizou bem aí, né? A COFAR surgiu da luta de mães atípicas que foram por muito tempo negligenciadas, né? Os filhos, nossos filhos foram negligenciados pelo poder público. Então surgiu assim com um grupo de WhatsApp, primeiramente, grupo de apoio às famílias atípicas. Fizemos várias manifestações, inclusive viemos aqui, né, divulgá-las. Manifestações, protestos, fomos à Câmara também municipal falar das dificuldades que as famílias atípicas enfrentam hoje em Caetité, não somente em Caetité, mas em toda a região. E a partir daí vimos a necessidade de fundarmos uma associação, né? Uma associação que fosse de fato representativa, que acolhesse as mães, porque essa era a dificuldade que chegava a nós, tanto a mim quanto a Cris, principalmente a Cris. Eu falo assim, Souza, né? Cris Souza, a nossa presidente, né? Eu falo com muito orgulho, tenho muito orgulho de tê-la como presidente, de ser amiga de Cris, é uma pessoa excepcional. Se não fosse por ela, pela garra, pela vontade de fazer a diferença em Caetité, a COFAR hoje não seria uma realidade. E por que que eu falo isso? Porque Cris tem uma energia assim surreal. Ela pensa e ela não mede consequências, não mede esforços para fazer acontecer. Tanto que para que a COFAR surgisse, para que a COFAR de fato começasse a atender igual atende hoje, Cris foi lá para Santa Maria da Vitória, falou: Bruno, eu estou indo lá em Santa Maria da Vitória, isso há quase 2 anos. Nem se falava em política estadual ainda, né? E aí eu falei assim: vou conhecer uma pessoa lá que eu acredito que irá nos ajudar. Eu falei: quem é, Cris? Ela: espera aí, que deixa eu chegar que a gente conversa. E lá conheceu Beth, né? Beth de Zé de Aguidônio, se sensibilizou pela nossa causa, falou: não, eu vou ajudar vocês, pode fazer que eu vou ajudar. E assim está sendo feito, né? Desde então, desde quando Cris esteve lá em Santa Maria da Vitória, buscando esse apoio para nós, informou a situação que o município de Caetité se encontrava naquela época e ainda se encontra, né? Infelizmente. E aí estamos mudando a realidade dessas famílias. Com muito orgulho, eu tenho muito orgulho de dizer que eu pertenço à COFAR. Lá hoje nós temos 7 especialidades, né? Já oferecemos neuropediatra, hoje neuropsicólogo com a doutora Aline, fazendo avaliações neuropsicológicas. Temos fonoaudióloga hoje, graças a Deus, uma fonoaudióloga que veio de Guanambi com uma vasta experiência, inclusive é a fono de meu menino, de Samuel, está atendendo hoje na COFA por um valor social. Temos psiquiatra. O último atendimento de Dr. Josemar foi há 15 dias, ele atendeu 60 pacientes. Então, assim, essa é a realidade que queremos para a Caetité, né? Então, nós não estamos aqui para bater contra o poder público, pelo contrário. Nós queremos fortalecer laços, né? Porque nossa maior importância é a sociedade, a população que está negligenciada até então. E eu já falei com alguns secretários que eu tive a oportunidade de conversar. Eu falei, se o poder público bem soubesse a importância da associação, abraçaria a nossa causa. Porque imagine atender 60 pacientes em um sábado, olha o tanto que está desafogando o poder público. Né? Está desafogando as UPAs, está desafogando o CAPS. Então, assim, essa é a importância da associação. E eu convido a toda a população para conhecer a COFA, né? Conhecer o nosso trabalho, conhecer a doutora Aline, que está lá também ajudando as mães. E hoje falaremos da importância, né? Do Setembro Amarelo, da prevenção e valorização da vida. E obrigada pela oportunidade, Silvana.
0: Portanto, a explanação inicial da doutora Bruna Luiz, advogada, mãe atípica, integrante da Associação Comunitária das Famílias Atípicas de Caetité Região, a COFA. E doutora Aline Souza, como psicóloga, pessoa que está também engajada nessa parte importante, a saúde mental, sempre precisando de apoio e, nesse sentido, é um público-alvo que necessita também, como todos nós, de um modo geral, mas é um apoio importante para as mães e também para as pessoas, os PCDs que estão ali fazendo parte da ACOFA, né, doutora Aline?
2: Sim, Silvana. Então, bom dia, né, como já cumprimentei, bom dia a todos. É muito importante, assim, a gente abordar o tema, né, a valorização da vida. Muitas vezes o Setembro Amarelo, a gente fala, né, sobre o suicídio. E a gente, hoje nós viemos enfatizar aqui que não abordar só simplesmente em um mês, como o Ministério da Saúde preconiza. E sim, a gente abordar todos os meses do ano. Por quê? Porque a gente tem que valorizar a vida. A vida nossa é de fundamental importância. E o que nós vemos nesse mês, assim, que quando enfatiza mesmo o mês, né, de Setembro Amarelo, as campanhas a gente vê abordando só no mês de setembro. E os outros meses? Será que a população só precisa de apoio mês de setembro? E cadê os outros meses? Então, assim, a gente tem que ver que esse mês a gente valorizar a nossa vida. Nós temos que dar sentido. Qual é o sabor que nós temos da nossa vida? E aí onde é que muitas vezes fazer questionamentos. Nós mesmos temos que nos questionar. Qual é o meu limite? Porque nós vivemos hoje em uma sociedade, né, de muitas cobranças. A gente tem que, né, muitas coisas a fazer, mas nós também temos que parar um pouquinho e pensar em nós mesmas, né? Até qual é o meu limite? Porque muitas vezes as pessoas, nós estamos, né, em um esgotamento emocional.
0: Sim, sim.
2: Né? E isso, quando a gente está, né, com a nossa saúde mental, ela está fragilizada, todo o nosso corpo responde. E aí onde é que nós temos que nos importar. E isso, quando eu fui convidada para, né, atuar na COFA, eu gostaria de enfatizar aqui também que foi, né, que foi uma colega, uma amiga que me indicou, Juliana Moreira, né, da faculdade da Unicesumar, onde eu já fazia esse trabalho lá todo mês de setembro, fazia os atendimentos voluntários no mês de setembro. Lá na faculdade, e aí ela me indicou para conversar com Cris, e isso onde a gente fez uma parceria. E lá eu estou para acolher. Esse mês de setembro nós temos que, né, acolher as famílias. Muitas vezes não é você, né? A pessoa só está precisando de um abraço. É uma forma de acolhimento. Então, não precisa você falar nada, né, dar palavras. E sim, simplesmente você dá um abraço na pessoa e já diz tudo.
0: É importante isso. São gestos que são possíveis, né? E que por isso que num momento desse, um bate-papo desse, é importante que cada um vai refletindo ali a importância que cada um pode dar, inclusive se tratando da COFAR, fazendo uma visita, conhecendo a COFAR, dando o apoio necessário, e outros lugares, outros municípios que possam ter uma COFAR, que possa ter uma associação dessa natureza, e se já existe algo semelhante, que haja apoio também, que tenha necessidade da comunidade, de todos, empresários, o poder público também, enfim, todos nós, já que, pelo que nós estamos observando, é crescente o número de pessoas PCDs, pessoas com deficiências, e que precisam de apoio, porque são seres humanos, são pessoas, são mães atípicas, como a doutora Bruna Luiza colocou aí, né, para o início da COFAR, essas mães que já lutaram, né, de início para poderem criar um meio, uma forma de ter a valorização mesmo, um reconhecimento, e que a própria sociedade pudesse perceber a existência, né, de mães atípicas precisando de apoio, e eis que surge aí a COFAR para ajudar exatamente. E por isso que cada município aqui a gente lembra a necessidade de ter, ou que se já tem, né, que tenha aí o devido apoio para ter um início, poderíamos dizer assim, de um século que possa, a partir de agora, pensar daqui mais 100 anos a evolução que nós devemos ter na valorização da vida e apoios a todas as pessoas que necessitam, que tenham alguma deficiência, as mães, a família, de um modo geral, é a família toda ali participando. E aí a questão da escola, da participação dessas pessoas nas escolas, o entendimento que deve ter, a acolhida que deve ter, desde os coleguinhas, quando estão ali iniciando a sua vida escolar, até a fase de universidade, que nós temos pessoas aqui, a exemplo da UNEB, né, PCDs, né, que estão já na universidade. Então a Caetité, eu percebo que cresce aí nesse sentido, esse apoio, essa mobilização e essa força, né, das mães atípicas se mobilizando e indo para a rua, indo para a Câmara de Vereadores, indo para os meios de comunicação, as redes sociais, e fazendo com que as pessoas, a comunidade de Caetité e toda a região possa perceber que há mobilização, sim, e o apoio tem que haver. A exemplo aqui da doutora Aline Souza, que é psicóloga, não é mãe atípica, mas reconhece a importância, diante do conhecimento que tem profissional, desse apoio nesse momento, e por isso que está dando certo essa sua participação, doutora Aline, junto com as mães atípicas, conforme até mesmo fora do ar que a gente já conversava, e apoios, na verdade, importantes devemos ter para melhorar cada vez mais e valorizar cada vez mais a nossa cidade em si, a partir do momento que nós estamos unidos e apoiando uns aos outros.
2: É como você fala, Silvana, então assim, a união faz a força, né? Quando todos se unem pelo ideal, pelo propósito, né, vai ter êxito e vai ter respostas. E muitas vezes aí fala, por que precisamos falar desse tema, né? Porque ela, né, a saúde emocional, ela abrange todas as idades. Não só uma criança, né? Desde da criança até ao idoso. Então, todos, a saúde, né, afeta a saúde emocional. E isso a gente precisa ficar, muitas vezes, né, prestar atenção em alguns gestos, em alguns sinais que a pessoa demonstra, né? A pessoa está demonstrando. E muitas vezes passa despercebida, né? Por quê? Porque a pessoa leva como se fosse um ato banal do dia a dia. E muitas vezes palavras, algumas palavras já dá índice, né, do que a pessoa está em sofrimento mental.
0: Estamos no bate-papo aqui com a equipe da COFA, Associação Comunitária das Famílias Atípicas de Caetité e Região, doutora Aline Souza, psicóloga, doutora Bruna Luiz, advogada. Voltando aqui a doutora Bruna Luiz, advogada, mãe atípica, não precisa ser, na verdade, profissional da área da saúde mental para saber a importância, né, doutora Bruna? Nós, a senhora como advogada, nós aqui na condição de comunicadores, nós sabemos da necessidade que tem e o reconhecimento que nós precisamos ter no sentido da valorização das pessoas que precisam ter uma saúde mental melhor e que muitas vezes vem até mesmo de uma situação como exemplo dos PCDs, que precisam ter esse apoio, como eu disse inicialmente, até mesmo da escola, quando estão lá na escola, com os coleguinhas, até em instância de universidade, toda essa trajetória é na rua, é na praça, em qualquer logradouro, em qualquer ambiente que esteja, ocupando os espaços públicos, e a necessidade que existem realmente cresce cada vez mais desse apoio que deve ter de todos nós e do reconhecimento que nós devemos dar a algo que está tão visível, não só na cidade, mas também no interior de cada município.
1: Justamente, Silvano, você falou bem aí, fez uma ótima colocação. Eu não sou profissional da área da saúde, né? Sou advogada e mãe atípica, então me coloco na... Eu sei o que as outras mães passam. Inclusive, por muitas vezes, lá no meu escritório, muitas mães chegam e desabafam, né? Conta, doutora, não estou aguentando. Porque meu filho está sendo excluído da escola, aí me mostra vídeos que eu também fico... Eu faço assim, que eu também tenho que fazer terapia, porque senão eu não aguento, né? A importância da saúde mental. Eu também tenho que me cuidar para cuidar do meu filho, é uma criança com deficiência, autismo, nível 2 de suporte, e cuidar das outras mães que chegam até mim também, né? Para dar uma palavra de conforto, para escutá-las, é o que a doutora Aline falou. Muitas vezes eu só chego ali para ser escutada, né? Porque com a maternidade atípica vem também exclusão de amigos, que assim, as pessoas que não passam pelo que passamos não entendem a nossa realidade. Às vezes acham, essa criança é mal educada, essa criança não tem limites em casa, e não entende a dinâmica de ter uma criança, de ter uma pessoa com deficiência em casa, as dificuldades, na verdade, né, que é ter uma pessoa com deficiência em casa. Então, por muitas vezes, por várias vezes, inclusive, mães chegaram lá no meu escritório, e quando eu enfatizo mães, eu peço até desculpa àqueles pais que ficam, né? Mas a maioria das pessoas, das pessoas que procuram a associação e o meu escritório são mães aflitas, né? Com a situação que encontra-se aquela família. Uma criança que já tentou um suicídio, uma criança com 11 anos, então é uma questão que deixa a mãe de cabelo em pé, né? Para falar assim no popular. Porque é uma mãe que precisa trabalhar, não tem uma rede de apoio e tem que deixar aquela criança sozinha. E ela me falou, eu fico com medo de retornar para casa e meu filho ter cometido um suicídio, meu filho ter se matado, porque eu não tenho com quem deixar, eu tenho que colocar a comida na mesa. E aí falta terapia, falta medicamento, e aí é que entra a atuação da COFAR, né? Enquanto associação, enquanto representatividade, de estar acolhendo essas famílias. E é o que eu sempre falo, por muitos anos também, Silvana, após o diagnóstico de Samuel, eu mesma me deixei de lado, me inviabilizei para... Eu entendia que naquele momento eu precisava acolhê-lo e dar o melhor que eu poderia naquele momento para ele. E eu, enquanto mãe, enquanto mulher, me deixei de lado, né? Só depois, acho que uns 3 a 4 anos após o diagnóstico de Samuel, eu fui entender, falei, não, mas eu preciso me cuidar. Porque se eu não estiver bem, como é que eu vou... oferecer o meu melhor para ele, né? Então eu não consigo só fazer por ele e não fazer por mim. E foi aí que surgiu essa necessidade também da gente reforçar na associação, levar o conhecimento das outras mães, que elas não estão sozinhas, elas não precisam passar por isso sozinhas, né? Lá nós temos atendimento com valor social, porque não vamos ser hipócritas e falar, você tem que procurar fazer terapia, porque não é uma coisa barata, né? No nossos protestos, teve mãe que falou, eu preciso escolher entre comprar o alimento ou fazer a terapia, eu preciso escolher entre comprar o alimento ou pagar um medicamento. Então é muito triste ter que fazer essa escolha, né? E hoje a associação veio para mudar essa realidade, porque elas são valores sociais. Mesmo assim que oneram, a família onera, mas já é um alívio.
0: Sim.
1: Né? Já é um suporte para que aquela pessoa não lute sozinha, para que ela seja amparada, para que ela seja ouvida, para que ele encontre forças, para que essa família encontre forças para continuar lutando, porque não é fácil. Né? Você ter uma pessoa com deficiência na família não é fácil. É, tratando-se de autismo, cada autista é diferente, então você não vai achar um autista igual e falar: ah, meu filho é diferente, meu filho faz isso, por que que o seu não faz? Não pode se comparar. Uma mãe que tem um filho com TOD, eu falo assim, que as mães que eu escuto lá no meu escritório, eu fico com pena dessas mães, porque elas falam que elas não conseguem dormir com medo dessa criança pegar uma faca, matar um irmão, pegar uma faca e matar elas mesmas, né? Então, assim, é uma realidade muito dura, apesar de que a ciência fala que o autismo hoje é considerado o transtorno mais grave do neurodesenvolvimento. Só que na minha vivência, quanto advogada, ali, escutando aquelas mães, eu já falei até isso com a doutora Aline, eu não sei se o TOD não tá ali no mesmo patamar, porque é muito complicado ter uma criança com TOD, com TAG, né, que é uma ansiedade generalizada, ou qualquer outro tipo de deficiência, né, porque a COFA hoje, ela não atende só autismo. Todos os tipos de deficiências são acolhidos ali. E para além disso, que eu esqueci de falar no começo, hoje a COFA também não atende só famílias atípicas não, viu, Silvano? Se você estiver precisando de um atendimento e lá tiver a vaga, você vai ser atendido.
0: E
1: então, assim,
0: bom.
1: O nosso intuito é só expandir mais,
0: sim,
1: né? Porque
0: sim.
1: A gente sabe as dificuldades da saúde em geral, né? Não só para as pessoas com deficiência, mas para a saúde em geral. E aí estamos lutando para que cada vez mais consigamos atender a um público maior.
0: Aí que bom, né? O crescimento da COFA, Associação Comunitária das Famílias Atípicas de Caetité e Região, né? Nesse sentido, não só atendendo as famílias atípicas, mas a comunidade em geral, e por isso que é importante um bate-papo, né? Deste aqui, como nós estamos tratando aqui, como a doutora Aline colocou anteriormente, não somente no mês de setembro, devemos falar do setembro amarelo, mas em todos os dias do ano nós estamos aí à disposição, inclusive, para tratar de assuntos dessa natureza, de falar da mobilização das mães atípicas de Caetité, do que já tem em Caetité, e fortalecer mais ainda no sentido do apoio que é dado às famílias, dessas organizações, essas instituições, as associações. E aqui a nossa Rádio Educadora sempre à disposição, sentimos a vontade e felizes, né, no sentido de perceber essa mobilização, essa organização e, é claro, a existência que tem, né, de pessoas aqui unidas em prol dos PCDs, das pessoas com deficiência, em prol das famílias, né, e famílias que unidas estão se juntando e formando uma família mais forte que através dessas associações. E por isso, doutora Aline, que é importante nesse campo a senhora, como profissional, psicóloga, atuando na área, sente essa, em cada atendimento, que há necessidade das mães se cuidarem também, né? Doutora Bruna Luiza colocou aqui o exemplo dela, que ela precisa estar bem para cuidar bem do filho. E dessa forma, com certeza, atendimentos que a senhora já observa, não só a pessoa com deficiência, mas ao entorno está avaliando também a família, os pais, a mãe, que normalmente são pessoas que estão mais presentes ali, as mães, se precisam também de apoio psicológico para que dê suporte também para o filho, para a filha.
2: Sim, Silvana. Então, lá, né, nos atendimentos, né, e aí fala a importância de pedir ajuda e não ficar só, né, em casa ou aguardando ali, né, sem procurar ajuda. Quando a doutora Bruna fala, né, sobre, assim, o acolhimento da família, então, assim, nos meus atendimentos, sempre eu faço, né, um acolhimento à família e vejo, sim, ali, dá para detectar a importância de acolher a família. Então, eu faço um atendimento não só da criança, não faço a avaliação só da criança, mas sim um acolhimento toda a família. nas sessões, a cada sessão. Então, eu vejo a necessidade de fazer um acompanhamento da família em conjunto, o pai e a mãe, juntas em uma sessão terapêutica para poder realmente eu acolher aquela dor, aquele sofrimento emocional que a família está passando naquele momento.
0: Por isso que, mais uma vez, nós colocamos aqui a nossa Rádio Educadora sempre à disposição de pessoas que estão trabalhando, estão atuando em determinada área, enfim, vamos colocar aí todas as áreas, cada um na sua área específica, e que vai conhecendo cada vez mais e aqui os profissionais da área de saúde, de todas as áreas, e se tratando da saúde mental, a gente tem percebido isso, né, de colocar ali assuntos importantes, não somente a pessoa especificamente ali que passa por algum transtorno, com uma deficiência, precisa do apoio, mas o que está em torno também, a família, os pais, e precisando, é claro, que a gente faça essa divulgação, que cada um, ao ouvir ali, vai percebendo essa necessidade, né? E principalmente dos pais, né? De perceberem que precisam ajudar também, faz parte da família e que é membro importante ali desse meio e que precisa estar acompanhando e tendo essa preocupação também, né? Não só deixar a mãe à frente das coisas, né? Mesmo que haja, às vezes, famílias que têm a separação, mas o filho, a filha não deixará de ser essa pessoa que está no mundo ali, está no nosso meio, não deixará de ser filha do pai e da mãe.
2: Isso, Silvano, muitas vezes, né, faço os atendimentos, como você acabou de explanar aí, os atendimentos de pais separados. Mas, no momento, eu deixo ali, enfatizo para eles a fundamental importância de que o bem maior é a criança, né? Não existe ex-pai e não existe ex-mãe. E sim, o atendimento, então, ali, na hora do acolhimento, eu faço o atendimento, né? Convido tanto o pai como a mãe para estar presente nas sessões terapêuticas. Porque eles têm que ter conhecimento, estou ali para ajudar a eles a lidar com elas, com a situação, e eles ter conhecimento também da situação que está passando naquele momento. Então, assim, a gente não é sinal de fraqueza pedir ajuda. E sim de fortaleza. É a pessoa, ela está mostrando que ela, né, ela está com garra e para enfrentar aquela dificuldade que está passando naquele momento.
0: Importante esclarecimento da doutora Aline Souza, psicóloga, que trabalha, apoia a ACOFAR, Associação Comunitária das Famílias Atípicas de Caetité Região. Voltando mais uma vez aqui, a doutora Bruna Luiz, advogada. Lembra que, de início, o apoio importante que foi, doutora Bruna Luiza, na condição de advogada, de fortalecer e de ter essa visibilidade para esse assunto que muitas mães, às vezes, sentem a necessidade de procurar alguém, mas, às vezes, sem saber de que jeito procurar. E aí vem o lado direito do profissional advogado, advogada, para dar esse apoio inicial, que muitas vezes é aquele apoio necessário na busca dos profissionais necessários também, de acordo com a especificidade de cada pessoa, de cada PCD.
1: Sim, justamente. E é o que eu mais escuto lá no meu escritório, mas eu vejo, ouço o relato, Silvana, justamente isso. Ô, doutora Bruna, mas eu já fui várias vezes na Secretaria de Saúde. Eu já fui várias vezes na Secretaria de Educação e não resolve. Aí, depois que a senhora mandou o ofício, resolveu. Falei, porque ali eu trato conforme a lei determina, né? O que a lei rege. Então, e eu falo também sempre, quando você vai e não leva nenhum requerimento, como é que você vai provar que você foi até aquele local para exigir os seus direitos, né? Então é por isso que a COFAR existe, a COFAR está aí para levar a informação de como e como deve ser cobrado esse direito. Porque os direitos estão aí, não são favores, né? Muitas vezes as pessoas acham que estamos aqui pedindo favores, por estar exigindo uma preferencial na fila, por estar exigindo um assistente terapêutico para nosso filho na escola, por que que aquela criança precisa de um assistente terapêutico e não de um mediador? E muitas vezes a própria secretaria não está preparada para lidar com essa situação. Eu estive com a mãe há poucos dias, e ela me liga rotineiramente perguntando, tá bom, resolver a questão em que a criança é nível 3 suporte, autista, nível 3 suporte, não verbal, e ele tem muitas questões sensoriais e cognitivas. E simplesmente ela gravou, falou com a diretora, queria gravar, a diretora vendo ela gravando, a criança estava rasgando os livros em sala de aula. Você como professor sabe a dificuldade, que eu também não vou negar, que tem essa dificuldade dos professores. E aí essa diretora simplesmente vira para ela e fala, procure uma escola particular, porque aqui a gente não tem condições mais de mantê-lo. A princípio, eu vejo isso aí como uma fala capacitista, porque primeiro ela perguntou se essa mãe, se ela tem condições de colocar essa criança em uma escola particular. Segundo, se essa escola particular tem condições de receber essa criança, o que é que falta a escola pública mantê-la ali? Entendeu? Então, são essas questões que nos levam ao esgotamento mental. Mental e físico, porque são questões básicas que precisam ser... você precisa lutar por questões básicas, por direitos que já são garantidos, porém não são efetivados. Né? Então, é por isso a importância da informação, da mãe saber como e como cobrar.
0: E daí que nossa rádio educadora aqui à disposição para que a gente tenha essas falas, tenha esse assunto sendo trabalhado, e percebemos, né, que é uma necessidade independente da profissão, mas de todos, do poder público ou não, mas de todos nós tratar desse assunto, como a doutora Bruna Luiz aqui bem colocou, muitas vezes até sem saber como lidar, pode estar ali a professora, a diretora, o secretário... eu diria aí todos nós de um modo geral. Então é diante dessa união nossa que nós vamos ter possibilidade de discutir esse assunto. Tem observado ali a Câmara de Vereadores de Caetité, tem tratado desse assunto, sempre tem tido alguém lá pedindo a participação, né, para falar com os vereadores que nos representam, e dessa forma os vereadores discutindo também a questão dos PCDs. E é algo necessário mesmo, né? Que todos os municípios tenham isso, que os vereadores abraçam essa causa, que discutam, que as famílias se organizem, o poder público, e aí está a função importante das pessoas da área de direito, né? De poderem ajudar também nesse momento, de acordo com a lei, as leis, na verdade, e criando para cada município as condições de funcionabilidade dessas ações e facilidade que possam ter. Muitas vezes há necessidade de criar no município condições que possam favorecer quem queira, às vezes, até ajudar, e que pode esbarrar em algo que não existe no município, né? Questão de leis, embora há, claro, muitas em nível nacional que já vem favorecendo, mas é um pensamento que devemos ter. É em nível local, estadual e até mesmo da União, de muitas coisas que nós precisamos tá preparado, cada um preparado de acordo com a sua função, porque é uma realidade a existência das pessoas com deficiência, pessoas com transtornos crescente cada vez mais, e que todos os espaços têm que aprender a lidar com essas pessoas. Nós falamos aqui da sala de aula, que é uma realidade também a existência dessas pessoas na sala de aula. Mas é no posto de saúde, é na praça pública, é numa sorveteria, num espaço de lazer, num comércio, num supermercado, num sacolão, em tantos lugares que essas pessoas têm a liberdade e o direito de poderem transitar, e que nós, como pessoas, de um modo geral, até mesmo na rua, ao passar por uma pessoa assim, deficiente, um transtorno, nós precisamos compreender que é uma realidade em nosso meio, e nós precisamos saber lidar. E nunca também pensar que aquilo ali é falta de educação, como em determinado momento a doutora Bruna colocou aqui, que muitas vezes as pessoas não compreendem, e aí vem o capacitismo, vem uma série de coisas que não colaboram, né? E então nós aqui estamos com meio de comunicação, rádio educadora, no sentido de que possamos não só falando aqui de Caetité, mas é de todos os lugares que nos ouvem, porque é uma realidade do mundo inteiro e precisa ter esse apoio. Doutora Bruna Luiza, leve aí para Cris Souza, a presidente da COFAR, todas as mães atípicas, aqui o nosso espaço, o nosso apoio, e estaremos sempre à disposição, como estamos também a outras organizações que nós temos no nosso município, que tratam também dessa finalidade de apoio às pessoas com transtornos, com deficiência, e nós estaremos aqui sempre à disposição.
1: Silvano, Paulão, agradeço pelo espaço, né, que nos foi cedido. Em nome da COFAR, eu agradeço. Agradeço também em nome de Cris Souza, nossa presidente, que não pôde estar presente aqui hoje. E eu deixo duas indagações. Nós, enquanto famílias, nós nos adequamos à realidade dos nossos filhos. Por que que a sociedade também não pode se adequar? Né? E em alusão ao tema Setembro Amarelo, debatido aqui com a doutora Aline, eu também deixo questionamento, que muitas vezes nós nos perguntamos por quem nós morreremos, e aqui eu deixo, por quem viveremos, né? Então vamos pensar assim, ao invés de pensar por quem morreremos, vamos pensar por quem viveremos. E aí deixo a reflexão e agora passo para a doutora Aline fazer a finalização dela. Muito obrigada pelo espaço.
0: Então, e a valorização da vida sempre, Setembro Amarelo, sua vida importa, a COFAR, doutora Aline Souza, psicóloga, que estamos sempre à disposição, em qualquer momento, como a senhora disse, não somente agora em setembro falar dessa temática, mas em qualquer época do ano, e a nossa rádio educadora aqui sempre à disposição.
2: Silvana, eu também agradeço aqui pelo espaço. E aí eu falo, o Setembro Amarelo é um momento de conscientização sobre a importância da saúde emocional, né? Na saúde, a valorização da vida. Muitas vezes uma pessoa pode estar sofrendo em silêncio. Por isso, escutar sem julgar, acolher, demonstrar carinho pode fazer a diferença. Não tenha medo de perguntar como alguém está. Uma conversa pode abrir espaço para pedir ajuda e lembrar que ninguém precisa enfrentar seu momento difícil sozinho. Todos nós passamos por momentos difíceis na nossa vida. Falar, escutar, acolha, cuide, você não está sozinho. Sua vida tem valor e sua história é importante. Muito obrigado pela participação.
0: Tivemos aí a participação da doutora Aline Souza, psicóloga, também a doutora Bruna Luiz, advogada, elas que fazem parte da COFAR, Associação Comunitária das Famílias Atípicas de Caetité e região, tratando da temática Setembro Amarelo, sua vida importa, valorização da vida e outros assuntos mais necessários que foram tratados aqui no nosso Jornal da Manhã. Jornal da Manhã, que chega ao fim. Estaremos de volta amanhã, logo após a propaganda eleitoral, último dia, amanhã, às 7h25. E nós teremos agora na sequência Pedro Silva com o Show da Manhã.
3: Forte abraço a todos e até amanhã, se Deus quiser. Bom dia.
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0: Opa, beleza, meu Brasil? Bom dia, salve, salve, sintonia. E aí, tudo bem por aqui? São 9:07.
1: Bom dia!
0: Muito bom dia pra você que faz a nossa audiência show, galera massa, chegamos, hein? Chegamos com tudo. Hoje é super quarta, hoje é o dia 30 de setembro de 2026, ou seja, o mês de setembro está sendo fechado hoje, né, gente? Último dia de setembro, amanhã é outubro, e o mês importante que está já, portanto, batendo a nossa porta, que é o mês em que vamos exercer a nossa cidadania, fortalecendo a nossa democracia, indo às urnas no próximo domingo e assim participar das eleições em primeiro turno. O segundo turno ocorre no último domingo do mês, ou seja, dia 25. Importante é isso, você já

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Eu sou Pedro Silva, show do rádio. E a partir de agora, rolando as melhores aqui no seu bairro.

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0: 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Gente, olha, logo mais às 10 horas nós vamos receber aqui integrantes da UNEB, da Universidade do Estado da Bahia, para falar sobre as inscrições do vestibular 2027, sobre projetos desenvolvidos pela universidade, enfim, trazer informações que são certamente de grande valia para os acadêmicos e para o público em geral. Tá certinho? Pois muito bem, nós vamos receber a diretora do Departamento de Ciências Humanas Campus 6, professora Keila Mendes, ela que é também, além de diretora, docente do curso de letras com língua inglesa. Vamos receber ainda a professora Ecília, do colegiado de geografia, ou do curso de geografia. Professora Zélia, do curso de letras com língua portuguesa. Professor Daniel, coordenador do curso de matemática. Professora Juliane, que é vice-diretora, também coordenadora do programa de pós-graduação do UNEB, do mestrado, e docente do curso de ciências biológicas, além do professor João Vitor, docente do curso de engenharia de Minas. Portanto, essa equipe vai estar aqui para falar sobre a UNEB como um todo e de uma forma específica sobre o Departamento de Ciências Humanas aqui de Caeté. E convidando, reiterando o convite, para que as pessoas que estão aí nessa perspectiva possam fazer a sua inscrição. Lembrando que as inscrições ocorrem até o dia 7 de outubro. Então a ideia é fazer com que mais pessoas se envolvam nesse momento importante da educação em nível superior, especialmente a você que é pai, que quer ver o seu filho progredir. Fique atento a essa entrevista que vai ser muito produtiva, ok? Então às 10 a gente recebe a equipe da UNEB aqui na programação show. São 9:12, agora a gente recebe Coldplay, My Universe. 9:12, bom dia.

0: Show, Blink 182. Destaque também na nossa programação para Dire Straits. Tem mais, olha só, Engenheiros do Havaí. James Brown em JP. James Brown aí mandando super bem com The Payback. E superando em extensão até mesmo o Peter Frampton, né, com Breaking All the Rules. É, meu amigo, essa aí foi gigante, né? Mas valeu demais. A galera que curte aí, ó, que admira o trabalho do James Brown, curtiu numa boa. Como eu disse, em extensão, superando aí, ó, Breaking All the Rules do Peter Frampton, né? É isso, JB? Maravilha mesmo. Falamos ainda Capital Inicial e Coldplay com My Universe, 9:41. 19 para as 10, você está na Educadora 100,7, presente no seu coração, é muito mais rádio no seu rádio, ao vivo e até o meio-dia. Brasil, segura aí, tá? Primeiro break show chegando e chegando com tudo também. 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
5: 9:50.
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0: 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São 10h05 e o nosso show acontece até o meio-dia. E abraçando você onde quer que você se encontre, seja através das ondas diretas, 100,7 MHz aí no seu rádio, seja através do nosso aplicativo Educadora 100,7, seja através do nosso portal educadorasantana.com.br. Estamos chegando aí onde você está para levar o melhor da nossa comunicação e promover uma manhã muito mais leve, assim como uma manhã muito mais informativa. E por falar em manhã informativa, nós anunciamos e já estamos recebendo com muita alegria e satisfação aqui no programa a equipe da UNEB, que vai falar sobre as inscrições do vestibular 2027, que estão abertas até o próximo dia 7 de outubro. Mas além disso, falar também ou contextualizar a maior universidade multicamp do Norte e Nordeste, falar da importância, falar da necessidade que as pessoas têm ou precisam ter de primar por uma boa educação pública, gratuita e de qualidade. E nós temos há décadas aqui o campus universitário da UNEB, já que a universidade é multicamp, está presente em todas as regiões da Bahia, não é? E a gente conta aqui com vários campi na região, dentre eles o campus de Caeté, que está aqui muito bem representado. E nós assim estamos dando as boas-vindas a essa equipe que se engaja a cada dia numa educação verdadeiramente de qualidade, uma educação pública e gratuita. Inicialmente nós damos as boas-vindas à professora Keila Mendes, professora doutora. Aliás, antes de cumprimentar a professora Keila, devo dizer que estou aqui frente a um doutor, três doutoras e uma doutoranda. Por que que eu digo isso? É para demonstrar a importância de uma educação pública, gratuita e de qualidade. E dos cinco profissionais que aqui estão, como eu disse, quatro são egressos do nosso campus universitário da UNEB, do Departamento de Ciências Humanas, Campus 6, aqui de Caeté. Então isso nos enche de orgulho enquanto instituição, enquanto UNEB, mas nos enche de orgulho também enquanto caetitenses que somos. E a professora Juliane, que é doutora, não é caetitense, mas adotou Caeté como terra-mãe também, daqui a pouco ela fala sobre isso. Então, inicialmente, dando as boas-vindas à professora Keila Mendes, diretora do campus e também professora do curso de letras com inglês. Professora Keila, bom dia, seja bem-vinda.
1: Bom dia, Pedro, bom dia a todos os ouvintes do programa Show da Manhã e da Rádio Educadora FM. É sempre uma alegria poder estar aqui, Pedro, falando da UNEB, né, que é essa universidade consolidada em toda a Bahia, a UNEB que já tem 43 anos.

0: agora com esse pensamento, vou fazer o vestibular, vou entrar na Universidade do Estado da Bahia, e essa conversa, ela vai impulsionar ainda mais esse desejo e essa vocação que as pessoas têm por esse crescimento pautado na educação. Cumprimentamos também, damos as boas-vindas à professora Juliane, ela que é vice-diretora do Campus 6, é coordenadora do curso de pós-graduação e, portanto, coordenadora do mestrado e também é integrante do curso de Ciências Biológicas. Professora Juliane, bom dia, seja bem-vinda mais uma vez.
1: Bom dia, Pedro. Bom dia a todos os ouvintes que estão aqui com a gente, né, nessa manhã. Para a gente é um momento muito bacana estar aqui, justamente fazendo, né, essa convocação para todos aqui, falando um pouquinho da divulgação do nosso vestibular, da nossa universidade, né, como o Pedro já colocou aqui também, hoje também do nosso mestrado, né, do curso de biologia. Acho que a gente vai estar aqui falando um pouquinho de tudo isso que a UNEB vem fazendo aqui no nosso território. Eu acho que é muito importante, né, a gente estar aqui hoje para poder realmente, né, trazer essa, tirar essa curiosidade também aí nos ouvintes e quem quer fazer esse vestibular, que eu acho que é muito importante, viu, Pedro? Obrigado
0: muito
1: pela oportunidade.
0: Bem. Professora Juliane, que atualmente está como vice-diretora da professora Keira, né? E auxiliando e tal, exerceu por 2 mandatos consecutivos o cargo de diretora do campus da UNEB, Departamento de Ciências Humanas. E na prévia aqui eu disse que a senhora chegou para Cajité, veio lá das terras do sul, né? Veio lá do Paraná, mas acabou se estabelecendo aqui, passou no concurso e adotou realmente Caeté como terra-mãe, só para confirmar o que eu disse aqui, viu, professora?
1: Verdade, Pedro. Não, hoje eu realmente eu já me sinto caetitense, viu? Uhum. Né, estou hoje na Bahia esse ano, fazem exatamente 20 anos que eu estou aqui já na Bahia, né? Em Caetité, uhum. 16 anos, agora em outubro, completa 16 anos que eu estou aqui, vim justamente por conta da UNEB, né? A UNEB me trouxe para cá, depois trouxe meus familiares, né? Todos para cá também. Hoje a família toda mora aqui na região, então isso pra gente é muito importante, sabe? A gente se sente acolhida, abraçada por essa cidade, né? Que é tão importante. E graças a essa universidade, né? Ela consegue também trazer e fixar a gente também no interior. E para mim é realmente uma satisfação.
0: Legal.
1: Hoje também, né? Morar em Caetité.
0: Perfeito, muito bem. Damos as boas-vindas e cumprimentamos com bom dia o professor Dr. Daniel Silva. Ele que é coordenador do curso de matemática. Professor Daniel, bom dia, seja bem-vindo.
2: Bom dia, Pedro. Bom dia aos ouvintes do programa, né? É um prazer estar chegando no coração de todos, uma vez que a educadora, ela está presente no coração do ouvinte, então é a forma da gente poder adentrar também.
0: Sim.
2: Como coordenador do curso de licenciatura em matemática, o objetivo hoje aqui é fazer esse chamamento para aqueles que querem ingressar na universidade, ter um curso superior, mas para além disso, poder estar qualificado para ocupar os espaços no mercado de trabalho, quer como um professor de matemática ou em outras áreas, o curso de matemática faz esse papel muito bem de qualificá-los. Uhum. E o destaque que eu coloco na instituição UNEB é a transformação social que ela faz. A nossa instituição, além de produzir conhecimento, tem o poder de transformar socialmente a vida de pessoas. E eu falo por experiência própria. Nesse sentido, o chamamento para as pessoas é que venha, né, se inscrever no nosso vestibular, fazer parte do nosso conjunto dentro da instituição UNEB, tanto para produzir conhecimento como para ter perspectiva de outras formas de vida.
0: Ok. Estamos dando as boas-vindas também. Bom dia, professora Zélia Marques, aqui representando o curso de Letras com Língua Portuguesa. Professora Zélia, bom dia, seja bem-vinda.
3: Bom dia, Pedro. Bom dia, ouvintes da Rádio Educadora Santana. Bom dia também, em especial, aos ouvintes do Show da Manhã. Bom dia aos meus colegas que estão aqui. Que alegria, gente, participar deste encontro, né? Que a gente traz aqui como referência principal as inscrições do vestibular, mas também a gente perpassa por outras questões muito importantes, como a própria experiência, assim, de ter se formado num lugar como a UNEB e estar hoje aqui nesse processo de representação da minha coordenadora, da nossa coordenadora, a professora Esmeralda Meira, que atualmente é a coordenadora do curso de Letras com Língua Portuguesa, né? Então, assim, desse lugar eu cumprimento as pessoas que nos escutam e faço um apelo para que venham participar da UNEB, que é, como disse aí anteriormente, os nossos

0: colegas, né, é um lugar de transformação pessoal e social, né? A gente olha a própria vida e vê que é de um lugar super especial que a gente fala, né? É um lugar de muito trabalho, mas é um trabalho que nos dá sentido de vida, porque este trabalho nos coloca em sintonia com a sociedade para transformá-la, né? Seja pelo ensino, seja pela extensão ou pela pesquisa. Então, é esse o nosso lugar. Participe conosco. Nós precisamos ampliar esse grupo que vem para a UNEB, garantir, é a universidade pública que responde ou que pelo menos instiga as nossas inquietações. Muito, muito importante estar aqui neste momento. Eu agradeço, Pedro.
1: Agradecemos também, professora Zélia, porque essa nossa conversa, como eu já coloquei mesmo antes de a gente iniciá-la, né, da importância que é, justamente por, como a senhora bem disse, esse chamamento, né, que inclusive faz parte da programação, que a gente tem conhecimento, é uma espécie mesmo de busca ativa, de convidar as pessoas a participarem desse processo. Porque o que falta às vezes é justamente esse start, né? A pessoa está ali numa chamada zona de conforto e tal, ou talvez até não muito engajada por alguma falta de informação, mas quando há essa mobilização, isso desperta nas pessoas um grau de interesse maior, né?
0: Exato. Quando eu fiz o vestibular, eu achei muito difícil. E eu, nesse momento, nem tinha a rádio educadora. O meu nome foi divulgado na antiga divulgadora. Você também lembra,
1: sim,
0: né?
1: Divulgadora minha Guarani.
0: Isso. A minha tia ia passando pela rua e ouviu o meu nome, né, entre os que conseguiram ser aprovados. Eu fiquei surpresa, porque eu achei muito difícil o vestibular. Mas tenho certeza que essa iniciativa, essa atitude de ir em busca do vestibular, né, me fez ser outra pessoa, né, porque o conhecimento é isso, ele nos coloca em situação de encantamento para que a gente possa também encantar outras pessoas. Uhum. Eu particularmente não entendo, principalmente assim, porque a cidade de Caetité não valoriza mais a UNEB. Por que fazer universidade pública? Não é a mesma coisa de fazer uma universidade particular? Não é, né? A universidade pública, ela além de nos ajudar a acessar o conhecimento, assim, para que a gente possa contribuir com o ensino, como a gente, naquele processo que eu me fiz docente, a gente veio a contribuir com o ensino no Instituto de Educação Onis Teixeira, na época um lugar que estava precisando realmente assim de novos professores. A gente teve, logo que terminou a licenciatura curta, a possibilidade de fazer concurso. Foi na época do governo Valdir Pires, eu fiz o concurso até na cidade de Vitória da Conquista e retornamos para eu e outros, muitos outros colegas, para fazer esse ensino. Desse ensino, né, então a gente busca outras ações importantes que a universidade nos coloca em sintonia, como a extensão e a pesquisa. Depois eu posso falar mais para dar oportunidade aos nossos colegas que estão aqui e precisam falar também. Então, se a gente fosse estudar a vida aqui de cada um de nós, a gente estaria simplesmente assim mostrando razões concretas de se envolver com o processo acadêmico e em especial da escola pública.
1: Perfeito.
0: Educação pública universitária.
1: Mostrando o efeito multiplicador, né, professora? Tanto do aspecto pessoal, profissional crescente, como também o quanto isso significa para as pessoas que acabam se beneficiando dessas conquistas, né? Damos as boas-vindas também à professora Ercília Oliveira, aqui representando o curso de Geografia. Ela é doutoranda, né? E nos orgulha muito estar recebendo a professora Ercília hoje aqui para falar um pouco sobre o curso de Geografia, que é também um curso de licenciatura. Aliás, nós temos Geografia e Licenciatura aqui representado, Letras com Português e licenciatura também, curso de História, curso de Ciências Biológicas, e temos também um curso em Bacharelado de Engenharia de Minas, cujo representante é o professor João Vitor, com quem a gente fala daqui a pouquinho. Professora Cília, bom dia, seja bem-vinda.
2: Bom dia, Pedro. Bom dia a todos os ouvintes da Rádio Educadora. Quero dizer que é um prazer estar aqui nessa manhã, agradecer pela oportunidade, né, de falar sobre o que a gente, né, vem fazendo na UNEB, né, sobre o nosso trabalho, as nossas experiências, falar um pouco sobre o curso de Geografia, na qual eu faço parte do quadro de professores, né, estou aqui representando a professora Núbia Brito, que também é professora e coordenadora do curso, né. É um curso, né, que faz um diferencial aqui na nossa região. São mais de 30 anos de história e eu sou fruto dessa história, né? Eu sou formada em geografia, então a minha vida enquanto pesquisadora, professora, começou na UNEB, né? Então é muito gratificante estar aqui falando dessa história, tanto na condição de aluna egressa, quanto na condição de professora. E, assim como a UNEB, a geografia transformou a minha vida, eu quero que ela também transforme a vida de outras pessoas, né? Então, a gente vem aqui fazer esse convite, essa chamada para o vestibular que está aí com as inscrições abertas.
1: Muito bem. E a gente dá um bom dia especial aqui a toda a juventude que está nos acompanhando, tanto em Caeté como nas mais de 60 cidades que são cobertas pelo som da educadora, para que toda essa juventude se atenha bastante às informações aqui passadas e que aumente ainda mais esse seu interesse em ingressar numa universidade e prestar o vestibular da UNEB 2027. Damos as boas-vindas, como já previamente disse aqui, ao professor João Vitor, representando o curso de bacharelado em Engenharia de Minas. Ele que integra, portanto, a equipe docente do referido curso. Professor João Vitor, bom dia, seja bem-vindo.
3: Bom dia, Pedro. Bom dia a todos os ouvintes. Bom dia aos colegas aqui presentes. É uma honra estar falando aqui, convidando a população, a toda a região, para fazer o vestibular aqui da UNEB. Porque, assim como os colegas colocaram aí, a UNEB tem um papel transformador na vida da gente, né? Principalmente na minha aqui, creio de alguns colegas também que são egressos do curso, eu também sou egresso do curso. É um prazer imenso, né? Estar aqui, dividir esse espaço aqui com os colegas de trabalho, ex-professores, né? Que foram professores meus, o professor Daniel, que fez parte aí da minha trajetória quanto professor de matemática. Então, é uma honra muito grande. E venho aqui representar o colegiado e representar o coordenador, o professor Adamilton, né? Que não está presente, mas venho aqui fazer essa representação por ele. E falar um pouco mais sobre o curso de engenharia, que é um curso novo. É um curso que vem aí avançando, né?
1: E tem novas turmas já para esse
3: novas
1: vestibular?
3: Novas turmas, né? Nesse vestibular a gente retorna aí a ofertar vagas para o curso de engenharia. Vão vir vagas aí via vestibular tradicional, via SISU, né? Se não me engano, vai ser 25 por via vestibular e 15 vagas por via do SISU, né? Por meio do Enem. Então, o nosso curso hoje é um curso que está, com o passar do tempo, cada dia mais fortalecido. Hoje nós temos aí um corpo docente maior, professores efetivos, né? E a gente já tem alunos aí que já estão inseridos no mercado de trabalho, esses alunos já estão aí, muitos estagiários, não só aqui na região, mas no entorno aí a gente está conseguindo encaixar esses alunos aí no mercado de trabalho. E um papel importante da gente também na Engenharia de Minas é que conseguimos fazer parcerias, né, com as empresas da região, porque tem a Caetité acaba tendo um papel muito importante na mineração, né? E aí, por ter muitas empresas, o nosso curso de Engenharia de Minas acaba conseguindo, né, alocar esses alunos aí no estágio. Então tem estágios aí de grande importância, até estágios remunerados. Então vem fazendo um papel muito grande aí na transformação dos alunos, no conhecimento. E a gente está crescendo cada dia mais aí no nosso curso e ganhando espaço.
1: Muito bem, e assim a gente vai dinamizando a conversa. Professora Keila, a gente está percebendo agora em 2027, em relação ao vestibular, é um formato um tanto quanto diferente de fazer a divulgação. É claro que nos anos anteriores houve outros modelos também, foram exitosos, a gente fala isso por conta da quantidade de inscritos. Mas o que a gente percebe é que está havendo agora em 2027 um engajamento talvez até maior e diferente. A demonstração maior disso é que nós estamos aqui, a representação de diversos segmentos da universidade e

0: todo mundo engajado em colocar, né, a sua força, a sua credibilidade, no sentido de convocar, de chamar as pessoas para se inscreverem no vestibular. É muito plausível essa iniciativa, né, professora Aquila?
1: Com certeza, Pedro, porque assim, cada ano que passa, né, a gente vai fazendo essa leitura e buscando novas formas de alcançar, né, o maior número de participantes, de alcançar esses novos alunos, que a gente tem os alunos da educação básica que estão concluindo, mas também tem pessoas que já concluíram, já estão distantes, né, da sala de aula há algum tempo e ficam pensando possibilidades de voltar a estudar, né? Porque aqui a gente tem a representação de cada um dos nossos 7 cursos lá da UNEB, mas a gente representa um coletivo, né, que é o UNEB, que é o DCH6 de Caetité também. Então, o que a gente traz com essa proposta é que cada curso venha mostrar um pouquinho, né, das suas particularidades, do perfil de egresso, de oportunidade de atuação no mercado de trabalho, né, que às vezes isso fica, não aparece no edital da inscrição do vestibular. Então a gente traz isso aqui um pouquinho para fazer essa aproximação, né, a quem pretende prestar o vestibular, ingressar na UNEB. A gente tem as vagas de vestibular, mas também tem as formas de ingresso pelo SISU. E aí esse momento é uma forma de quem pretende, né, prestar o vestibular, conhecer um pouquinho de cada curso.
0: Uhum. Os especialistas em educação em nível nacional, eles chamam a atenção do cuidado que a gente precisa ter no sentido de ampliar vagas em licenciatura, porque se não houver esse interesse por parte da sociedade como um todo pelos cursos de licenciatura, os professores vão deixar de existir, e aí a formação como vai se dar? É uma das razões também que nós temos hoje, são 6 cursos de licenciatura do departamento, um dos motivos também que está fazendo com que toda a UNEB se mobilize no sentido de mostrar a importância da licenciatura, professora?
1: Com certeza, Pedro, que a gente sabe que todos os cursos são importantes, né, que há demanda da sociedade para que sejam ofertados novos cursos, mas a licenciatura, ela desempenha um papel relevante, né, porque a UNEB, o Campus 6, aqui nós temos 6 cursos de licenciatura, né, e o nosso docente, ele não atua somente no município, ele atua em toda a região, na rede municipal, rede privada, no estado, a gente tem docentes atuando como diretores, como coordenadores. Então, assim, se há um esvaziamento da formação do professor, isso vai ter um impacto extremamente significativo, né, daqui a alguns anos. Então, assim, o professor, ele desempenha um papel fundamental, né? Quem é que vai atuar em novos cursos que a gente venha trazer, se não o docente? Então, tem sim um movimento, assim, com essa intenção, né, de ampliar essa procura pelas licenciaturas. Tem um programa chamado Pé de Meia das Licenciaturas, né, que é uma bolsa para o aluno ingressante pelo SISU. Os alunos com nota acima de 65 no Enem, eles têm direito a uma bolsa, né, um percentual que eles recebem ao longo de toda a graduação e um percentual que é depositado para ele acessar e utilizar após o término da graduação, né? Então, como se fosse uma poupança. É um movimento em direção a esse processo de valorização do docente.
0: Uhum, muito bem. Professora Juliane, recentemente nós divulgamos aqui um número expressivo de inscritos no programa de pós-graduação, no mestrado, coordenado pela senhora aqui no Departamento de Ciências Humanas. Por que eu digo isso? Porque nós estamos falando de inscrições no vestibular, que é a porta de entrada para a graduação, mas há um interesse muito grande, a gente percebe isso lá dos graduandos da UNEB, que quando eles concluem a graduação, eles querem mais, e aí a UNEB vai nessa mesma perspectiva e oferecendo esse mais, no caso hoje, é o mestrado com perspectiva também de doutorado. Mas a gente viu o grau de satisfação da senhora enquanto coordenadora, de todo o corpo docente da UNEB, de toda a equipe que faz a UNEB acontecer, um número expressivo de candidatos lá no mestrado. E hoje a senhora está vindo aqui convidar o pessoal para fazer a inscrição na graduação. Como é que a senhora avalia esse papel do departamento nosso aqui, do Departamento de Ciências Humanas da UNEB, em chamar o pessoal para se inscrever na graduação e ao mesmo tempo também mostrando para esse pessoal que vale a pena estar na universidade, porque a universidade vai acompanhando o nível de interesse em crescer profissionalmente falando.
2: Verdade, Pedro. Sabe, quando a gente vê realmente, né, um número expressivo desse de inscrições, né, também no programa de pós-graduação, a gente vê realmente que a UNEB está fazendo seu papel, né, de formação. E essa formação continuada também. E a gente vê justamente que não para só na formação da, né, da graduação, e aí entra realmente nas especializações e agora no mestrado, né? Esse número realmente de mais de 200 inscritos aí, né, no mestrado, mostra pra gente a necessidade que a gente ainda tem na região de formar também, né, de dar essa formação continuada aos nossos alunos. Porque realmente aí anualmente a gente tem aí formando aí mais de 200 alunos também, né? E isso vai formando esse ciclo. Então, isso é muito importante. E mostrar que a gente tem como fazer hoje, né, os nossos mestrados e doutorados no interior. Porque lembrar que realmente aí há 10 anos atrás, para uma pessoa fazer um mestrado, realmente, o doutorado, ele tinha que viajar muitos quilômetros, tinha que ir realmente para a capital, né, ou para a zona metropolitana, né? Hoje, realmente, entre Vitória da Conquista e Barreiras, né? Nessa região que a gente está, nesse trajeto onde tem as universidades, o nosso mestrado foi o primeiro, né, a ser implantado aqui, né, em 2018. E hoje já temos também um mestrado que também abriu ontem as inscrições, né, em Guanambi também, que é o mestrado em Educação. Então a gente fica muito feliz de ver o NEB também crescendo e avançando, né? Nosso departamento hoje com 40 anos, ele já tem então essa perspectiva de trazer, né? Tem um mestrado aqui, a gente consolidar esse mestrado. Estamos em busca também de trazer o doutorado aqui para a região, né? A gente não desistiu ainda, que a cada 4 anos a gente passa por avaliações, né? Avaliação da CAPES, e a gente quer justamente isso, tentar também trazer o doutorado para cá. Uhum. Porque a gente tem realmente esse corpo também de professores, de docentes que estão com essa formação, né? Como você colocou aqui hoje nós estamos aqui, né, com quatro doutores, né, uma doutoranda também, né, professor João Vitor também, que está aí realmente buscando formação, e isso é importante para a gente, que a gente vê realmente como o nosso corpo docente também está tentando se qualificar, né. Eu fiquei muito feliz também que dentro desse quadro hoje, né, dessas inscrições, nós temos 4 técnicos também da universidade tentando fazer aí, né, o mestrado também, né? Hoje nós temos aí a defesa de mestrado de uma das nossas técnicas também, Ângela, né? Eu vou estar na banca também. Então, isso tudo mostra pra gente que não é só os docentes, né, que buscam essa qualificação, mas esses egressos, os nossos técnicos, né, o corpo técnico também da universidade. Então, isso é muito bacana, a gente vê isso tudo crescendo, né? Isso é fruto realmente dessa união também nesse grupo de docentes, porque ali realmente é um mestrado em ensino, e a gente tem realmente de todas as áreas. Tem professor de inglês, biologia, história, geografia, letras, e isso é importante também para realmente fortalecer também, né, essa formação continuada. Uhum. Então, muito bacana que a universidade está abrindo essas possibilidades hoje.
0: Muito bem. A gente tem observado em nível nacional o engajamento também das autoridades no que se refere a criar motivação para que o estudante frequente, seja ele da educação básica, da formação média, e do nível superior também. A professora Keira falava aqui do pé de meia, que é uma, digamos, é um incentivo, mas existem outras políticas públicas também que acabam, de alguma forma, criando ou facilitando o acesso e a permanência, porque também não, só o acesso não resolve. É preciso que o aluno esteja lá e que tenha, digamos, o mínimo de condições para tocar o seu interesse em terminar a graduação. Fala um pouco sobre essa minha também.
2: Eu acho que isso é muito importante, sabe? Muitos alunos perguntam, né? Muita gente tem dúvida. A primeira dúvida é, paga para estudar na UNEB, né? Então, não paga. Realmente, isso realmente tem que ficar muito claro, como a professora Zélia colocou, para a gente, né, bater nessa tecla, mostrar que é uma universidade pública, gratuita, de qualidade. Então, o aluno, ao se inscrever realmente no vestibular, o vestibular hoje cobra uma taxa, né? Realmente. Mas, a partir do momento que você ingressa e passa no vestibular, não cobra-se mensalidade, né? Então, isso é muito importante. E ainda tem essas possibilidades de permanência, que já começa justamente, né, na graduação, porque os alunos têm possibilidade de ter bolsa, né, na parte de projetos de extensão, projetos de pesquisa que entra em iniciação científica, né? O próprio governo, hoje o nosso governo estadual, ele também tem um incentivo, né, que é o programa do Mais Futuro. Então, ele ajuda justamente os alunos, igual chegar na metade do curso, esses alunos nem podem partir, realmente chamam partir o estágio, que também é uma outra bolsa de permanência também, né? E fora as bolsas que a gente vai ter realmente também de PIBID, que o PIBID agora, que é um projeto também de iniciação à docência, né, tá virando política pública. Hoje nós temos o PIBID de matemática e o PIBID de inglês, né, desses dois cursos hoje, que atende aí mais de 20 bolsas por curso. Então, isso tudo vem garantindo, né, a permanência desses alunos. Hoje, realmente, assim, nós temos 17 bolsas de projetos de extensão, de bolsas de monitoria de ensino. Então, quando o aluno cursa uma disciplina, né, no próximo semestre, ele já pode ser monitor dessas disciplinas também. Então, hoje nós temos, são 3 bolsas para cada curso de graduação também. 3 bolsas de curso de biologia, engenharia de minas, matemática, das monitorias de ensino. Então, isso tudo vem ajudando a fazer de pesquisa, né, as bolsas de C, até IC Júnior. Os alunos que estão na escola, né, no ensino médio ainda, já estão tendo possibilidade de fazer pesquisa na universidade com as bolsas de iniciação científica júnior também, né? Professora Zélia é uma das orientadoras hoje dos alunos da iniciação científica júnior. Então, isso tudo é para mostrar para os alunos que eles têm possibilidades de se manter na universidade, de receber bolsa também estudando na nossa universidade, na nossa UNEB.
0: Muito interessante, porque além do que às vezes a pessoa tem o querer, mas fala, como é que eu vou conseguir? Em outras épocas era muito difícil, a pessoa lutava contra muitos desafios, quer dizer, os desafios, alguns deles ainda permanecem, mas houve uma facilitação e um olhar mais sensível, especialmente para quem mais precisa. E
2: ô Pedro, outra coisa também que eu acho muito importante, até aproveitando que nós estamos aqui, que eu sei que a rádio alcança, né, tem um alcance muito grande, nós também temos realmente que também agradecer a alguns dos prefeitos aqui dos municípios que têm ajudado muito com essa questão do transporte público.
0: Sim.
2: Porque realmente muitos alunos nossos são das regiões aqui, né? De Caculé, Biaçucê, Tanque Novo, Guanambi, Igaporã. E a gente tem muitos prefeitos hoje que colaboram também com esse transporte público. Que isso é importante também para a gente manter esses alunos na universidade. Uhum. Né? Porque às vezes eles saírem do município e virem para cá, realmente a gente sabe também que é um gasto, né? E aí a gente realmente tem essa possibilidade também, e tem muitos prefeitos que pagam o transporte público, né? As próprias prefeituras pagam esse transporte para os alunos virem estudar. Então também isso é importante para que esses alunos que estão ingressando na universidade também possam cobrar dos seus prefeitos essa possibilidade, sabe? Que a gente sabe que não é uma obrigação da prefeitura, mas o prefeito, quando ele também está engajado, que ele realmente, grande parte deles, os secretários de educação foram nossos egressos, como é o caso, né? Por exemplo, do professor Sandro, hoje em Biaçucê, é egresso do curso aqui de geografia, ele é secretário de educação. Então a gente vê realmente que isso valoriza também e ajuda a trazer esses alunos também, se manter na universidade, né? Uhum. E a UNEB também tem residência hoje, a residência também universitária, né? Que mantém alunos aqui. Hoje a gente tem mais de 20 alunos mantidos também na residência. Isso também é outro ponto importante, que quem não tem como se manter aqui, como pagar aluguel, né? Normalmente sempre abre vaga, né? Não é 20 vagas de uma vez, porque a gente já tem morando hoje esses mais de 20 alunos. Mas a cada semestre abre, né, em torno de 3 a 4 vagas, para que esses alunos que não tem condições de morar também, né, pagando aluguel aqui, possa também se inscrever e poder também morar na residência que é da própria universidade, mantida pela UNEB também.
0: Uhum. Isso dá ao graduando uma tranquilidade maior, assim como seus pais também, porque todos os pais querem ver seus filhos progredindo, e quando eles sabem que tem as autoridades públicas cuidando disso, ajudando a cuidar bem do seu filho, isso dá uma tranquilidade realmente muito grande, facilita o aprendizado. Professora Zélia, a senhora foi citada na fala aqui da professora Juliane, como sendo aí, portanto, uma profissional que acompanha a iniciação científica júnior. Fala um pouco dessa experiência aí também.
3: Então, Pedro, é uma alegria falar sobre isso, né? É uma forma da gente conectar e também incentivar alunos assim em idade de escola básica a entender a importância da pesquisa, né? Então, nós estamos agora neste momento fechando relatórios e resumos assim para a participação da jornada científica de Salvador, né? Que é o centro da UNEB, é o Campus 1 lá em Salvador. Então a gente encontra com muitos outros pesquisadores da Bahia toda a partir dessa jornada. Então há algum tempo eu venho acompanhando e percebo assim a importância da gente incentivar alunos ainda muito jovens a entender, né, toda essa importância da pesquisa. A minha discussão na pesquisa vem nessa linha histórica, né, educacional, trabalho com documentos, e acho muito importante esse trabalho da UNEB de tirar da invisibilidade acontecimentos, assim, fatos, experiências que foram feitas anteriormente a nós, né? Então, a gente tem aqui em Caetité especialmente, assim, uma história de educação muito longa e significativa. Estamos neste ano comemorando 100 anos da reintegração da escola normal, que foi reintegrada em 1926. Então, é ela é do final do século XIX, depois ela é fechada exatamente por falta dessas políticas públicas. Então é muito importante nesse momento da nossa história, né, nesses dias atuais, assim, a gente pensar o quanto que a ausência de políticas públicas faz com que uma sociedade fique no atraso, né? Nesse processo, quando o primeiro governador eleito pelo voto republicano, no caso Filho de Caetité, teve essa ideia de interiorização e colocou aqui em Caetité a escola normal. Assim que ele sai com esse processo todo que a gente conhece da história, assim, oficial do Brasil, imediatamente ela é fechada. E para reintegrar não foi fácil. A gente que acompanha os documentos, a gente vê que foi uma luta ferrenha. E aí a gente consegue em 26, e essa atitude de reintegração, talvez por isso a gente esteja hoje falando em um NEB e um NEB de formação docente, que aí eu acho que vocês discutiram antes. É muito importante a gente dizer da importância das licenciaturas. Não, como Keila falou, eu não acho que outro curso seja inferior, mas eu trago aqui as licenciaturas como cursos muito importantes. Já se inventou muito instrumento assim que possa ajudar na docência e até em outras áreas, mas nada para ocupar o papel do professor, né? Então o professor está aí, né, necessitando ser cada vez mais formado, né, mais preparado, e é essa escola pública que vai fazer essa defesa, né? Então a gente precisa chamar a juventude para entender melhor a importância da formação docente na vida de todos nós. Então, assim, falando da iniciação científica, a gente discute várias áreas do conhecimento, mas eu acompanho alunos que discutem essas questões relacionadas à cultura escrita. Não sei se vocês sabem, assim, mas a gente tem aqui um centro de documentação, a gente tem organizado muito material que foi produzido ao longo dessa história, não só da escola normal, mas também de outras instâncias educativas. E esse material é utilizado para a gente repensar esse conhecimento. Recentemente nós tivemos o evento, que foi o CIEP.
0: Eu ia falar sobre ele.
3: Então tá, pode. Depois
0: não,
3: a gente fala.
0: Pode falar.
3: Aí
0: a senhora falou da escola normal, eu já ia linkar aqui com foi tema justamente do evento. Isso,
3: exatamente. E foi um evento assim que a gente atendeu. Não somente assim, o grupo específico das licenciaturas ou dos nossos cursos da UNEB Campus 6, mas a gente recebeu várias participações além de Caetité, e esse intercâmbio que estávamos falando da escola básica, né? Então é muito importante, a gente discutiu, a gente teve a fala de muitos colegas assim que estão em outras universidades. Em especial eu trago a da professora Diana Vital, que a gente falou aqui, né, do acesso, né, e até o nosso aluno representando o corpo discente cobrou essa questão da permanência, né, e a gente até refletiu. Hoje é tão bom ver os alunos exigindo maiores investimentos para a permanência, mas nós falamos de um lugar de que a gente cobrava acesso, e acesso a uma escola de qualidade. Eu particularmente estudei porque a gente teve o Instituto de Educação Anísio Teixeira. Naquele momento, se a gente não tivesse o Instituto de Educação Anísio Teixeira, certamente eu seria uma pessoa com pouca escolaridade, porque na cidade onde eu nasci não tinha naquele processo o ensino médio, né? Então todos os meus irmãos, até outras pessoas vieram, minha mãe até acolheu outros filhos de outras pessoas através de um pensionato, e a gente viveu essa experiência de transformação que a gente vem discutindo aqui nesse encontro tão importante, né? Então, quando hoje a gente vê alunos pobres, né, assim, não tendo essa leitura crítica, né, da realidade como ela é muito assim complexo entender, porque realmente assim não, nem sempre foi assim como a gente vive hoje, né? A gente precisa entender que é um movimento que gira em torno de um processo de continuidade disso e não de retroceder, né? Eu acho que é preciso a gente fazer uma leitura crítica, mas eu particularmente gosto muito da pesquisa documental, porque desde cedo a gente ensina alunos como esses que estão na pesquisa de Ser Júnior a entender tempos em que a gente não tinha condições de se manter, né? E até de ter acesso a essa escola.
0: É muito interessante a gente ouvir o relato das pessoas que venceram pela educação pública e de qualidade, que todas as pessoas, assim como a professora Zélia, a gente fica muito atento por conta disso. Tem toda uma cronologia evolutiva, né? Então a gente percebe, e hoje no patamar que está, olha para trás, não com tipo algum ressentimento de alguma vivência, não, pelo contrário, de que foi necessário até para a própria formação e que hoje colhe os louros, né? Perpassando por essa educação pública e de qualidade. Professora Keila, professora Zélia mencionou aqui a questão do CIEP. Foi mais uma oportunidade de a UNEB se apresentar perante o público, dar mais visibilidade ao nosso departamento e fazer esse intercâmbio, né? Uma participação muito efetiva da região inteira, né?
1: Com certeza, Pedro. Esses momentos eles são extremamente necessários, né? Principalmente para estreitar o diálogo entre a universidade e a comunidade externa. Tivemos uma presença bastante expressiva de estudantes da educação básica, né? Que foram não só visitar, mas também participar das atividades propostas pelos vários laboratórios dos cursos, né? Igual eu falo, a gente, cada um aqui fala um pouquinho das suas particularidades, mas a gente é esse coletivo. Então, nós tivemos atividades do curso de letras no português, geografia, matemática, história, biologia, engenharia de minas, então assim, letras língua inglesa, todos os nossos cursos estavam lá, né, com as suas atividades presentes, né, nesse coletivo, mostrando nossas pesquisas, os trabalhos que são realizados em outros espaços também, né, tivemos estande do MASB, do Arquivo Público, porque a UNEB também tem essas parcerias, parte das atividades foram feitas na Casa Anísio Teixeira, tivemos um movimento bem expressivo lá também com a Brinquedoteca, né, então é um coletivo, né, que a gente atua, assim, com várias instâncias e é um momento extremamente necessário para que a gente tenha esse diálogo, tenha a comunidade externa também lá dentro da universidade, que a universidade também se espalhe para outros âmbitos, né?
0: Muito bem, são 10h45, estamos conversando aqui com a equipe da UNEB, hoje falando sobre o vestibular 2027, mas contextualizando também todo o processo de educação promovido pelo nosso departamento. Professora Cecília, a senhora está aqui representando o curso de geografia hoje coordenado pela professora Núbia Brito, é um curso que tem uma importância muito relevante também dentro do departamento, porque formam profissionais que têm atendido a toda essa demanda. Fala um pouco sobre essa sua vivência também dentro do curso.
4: Então, eu vou começar falando, né, da importância do curso de geografia. Como eu já ressaltei no início, são mais de 30 anos de história, então todos os profissionais, ou ao menos a maioria dos profissionais que estão atuando na educação básica, né, dos municípios, né, circunvizinhos da nossa região, são formados pelo curso de geografia, né? E em todas as instâncias, né, a gente tem profissionais, né, na esfera municipal, estadual, federal, né, vários professores dos institutos federais, né, que foram formados pelo curso de geografia. Então, por isso a gente já percebe a importância desse curso. Né? Para além disso, né, temos também muitos alunos, né, que continuaram estudando, fizeram a graduação aqui, ingressaram no mestrado, no doutorado, né, e o que reforça a importância desse curso. Então, quando, por exemplo, abri o curso de mestrado em geografia na UESB, né, que foi o primeiro curso de pós-graduação em geografia aqui na nossa região, né, muitos alunos que foram aprovados foram do nosso curso. Né? Quando abriu a primeira turma do doutorado também na UESB, né, muitos alunos que passaram, né, também foram do curso de geografia aqui da UNEB. Então, só para reforçar, né, o curso faz um diferencial na formação dos nossos alunos E temos um corpo docente também, né, muito comprometido, isso é muito importante, né, para um curso acontecer como precisa, né, professores que são comprometidos e professores com especialização, mestrado, doutorado, né, em várias áreas, né, e tanto da área, né, de natureza, geografia física, da área de humanas, da área de ensino. Esses professores têm projetos, né, dentro das suas áreas de pesquisa, né, projetos na área de ensino, projetos na área de cartografia, né, projetos na área de geologia. O curso hoje conta com alguns laboratórios também, com laboratório de ensino, com laboratório de geologia, com laboratório de cartografia, né? E assim, diante de algumas dificuldades que passam, né, perpassam as universidades públicas, né, porque isso é uma realidade, a universidade, o curso de geografia, vem fazendo o seu melhor, né? Então, a gente percebe pelos dados, né, a gente percebe por ver tantos profissionais, né, que foram formados aqui, atuantes, né, e aí chamando atenção para a geografia, fazendo um acontecer uma geografia crítica emancipativa na educação básica.
0: Uhum. Muito bem. Professora Cília Oliveira, aqui representando, portanto, o curso de geografia e falando muito bem sobre o curso e a importância dele, oferecendo profissionais para atuarem na região e até mesmo em todo o Brasil. E a senhora falando da aprovação do mestrado e no doutorado de geografia lá em Vitória da Conquista, isso nos honra muito. E imagino, né, o quão deve ser satisfatório para os próprios mestrandos ou doutorandos levar o nome da nossa cidade para bem mais longe. É muito gratificante, não tenho dúvidas. Professor Daniel, o senhor acaba de retornar de Salvador, onde estava participando, a professora Keira também estava lá como diretora do campus, né? O senhor como coordenador de colegiado, enfim, participando do primeiro encontro integrado de coordenadores e coordenadoras, né, do NUP, de colegiado, enfim, diretores, para a gente entender a importância desses eventos, fala sobre as perspectivas, o que de fato o senhor traz lá desse evento para que possa ser aplicado aqui no dia a dia do nosso departamento.
5: Então, Pedro, esse evento, ele é pensado, né, no sentido de estar congregando todos os coordenadores, e a edição desse ano foi justamente um evento integrado, aonde reuniu...
0: Primeiro, né? Primeiro?
5: O primeiro evento integrado de coordenadores dos cursos da UNEB. Dessa vez, congregou tantos coordenadores dos cursos de graduação, de pós-graduação, de NUP, foram congregados todos nesse evento. E aí esse evento tem uma importância no sentido de estar cada vez nos formando, porque a nossa formação é contínua, para como fazer gestão dentro da UNEB. E então a gente trabalhar da melhor forma possível para poder estar recepcionando e acolhendo aqueles que vão fazer o vestibular. E aí eu quero fazer o link disso com o vestibular. E porque, assim, é de suma importância que tudo que a gente está relatando, como nós estamos descrevendo e apresentando ao UNEB e aqui o Campus 6, e os ouvintes, né, se sintam motivados a então vir fazer parte. E qual é a porta que está aberta para que eles possam vir fazer parte de tudo isso, dessas vivências? Vai ser o vestibular agora. E aí, assim, não existe limitação de idade, de classe social, não importa. Basta que a pessoa queira entrar na UNEB. E a gente já foi dito aqui várias vezes, e demarcado isso, que a própria instituição ela é um mecanismo de transformação social. Então, isso é importante, que as pessoas queiram, e ao se inserir dentro da UNEB, vai sofrer essas transformações. Uhum. Como coordenador de matemática, eu quero pontuar o que foi dito pela colega sobre o e após. Eu vou me ingressar na instituição, vou me formar. Como que eu vou, então, a partir daí, ocupar o mercado de trabalho? Eu quero destacar que o curso de matemática, aqui na nossa região, para além de formar professores, e é bem verdade que nós temos hoje uma gama de professores que ocupa a educação básica e inclusive a educação superior. O colega aqui, ele, né, me fez até parecer velho, não é que eu sou velho. Ele fala, eu fui aluno de Daniel na UNEB, agora eu sou professor da UNEB. Então, assim, é porque, assim, esses processos, eles não são a longo prazo. O que eu quero dizer com isso é que os resultados, eles vêm de forma bem rápida.
0: De imediato.
5: De imediato. Então, assim, Temos hoje um corpo docente ocupando os espaços das escolas da região toda. Mas aí alguém pode falar assim, não, mas eu não quero ser professor de jeito nenhum. Embora a gente já nos debruçamos aqui de mostrar a importância do professor. Mas se você ainda não se sentiu convencido de que quer ser professor, o curso de matemática abre portas para outros mercados. Vou destacar apenas um. Se você chegar nos bancos de Caetité, Banco do Brasil e Caixa Econômica, você vai ver uma gama de funcionários lá. Eu poderia citar nomes que foram egressos do curso de matemática, colegas meus, contemporâneos meus da graduação, que estão lá. E eu destaco que esses concursos, para ocupar esse cargo técnico no banco, quando esses editais são lançados, a escolaridade exigida é que a pessoa tenha ensino médio para concorrer. Mas aqueles que estão lá não tinham apenas o ensino médio. Eles se inscreveram como pessoas de ensino médio, mas eles tinham na sua bagagem uma graduação no curso de matemática. E é eles que ocuparam o espaço, eles que foram aprovados nos concursos. Então, o que eu destaco para o nosso ouvinte é, se você não está convencido ou você acha que não pode ser um professor, isso não é um problema para ingressar no curso, porque o curso abre outras portas, né? E para além disso, existe também um outro curso, que é o curso de Engenharia de Minas, que é um curso de bacharelado e que usa muito a matemática, para quem também não quer ser professor. Para encerrar aqui esse momento de minha fala, eu queria só destacar uma coisa que a colega Ju falou muito e falou muito bem, e a professora Zélia contribuiu destacando a questão de bolsas da iniciação científica Júnior, e Ju falou que a universidade ela tem as políticas públicas de muita bolsa. Eu tenho uma preocupação, Ju, no sentido do termo que a gente usa para o ouvinte. Então, o que é que bolsa? O que é bolsa? A gente entende muito bem no nosso contexto. Mas bolsa, que a gente está dizendo aqui, são valores, auxílio financeiro. E o termo usado é bolsa, para representar isso. Que as pessoas recebem quando elas se encaixam, tem o perfil, dentro do que aquela política pública coloca. Porque, assim, não é que a pessoa... ela entrou na universidade, ela vai receber aquela bolsa.
0: Não é automático, não. Ela tem que desenvolver algum projeto, alguma coisa nesse sentido.
5: Isso, mas o fato é que normalmente todo mundo se encaixa em alguma. Por exemplo, eu vou dar um exemplo. Existem algumas bolsas de permanência, né? Aí, de repente, você não se encaixou em nenhum perfil daquele. Então, você não tinha direito de receber essa bolsa. Mas existe uma bolsa, que Ju falou muito bem, que todos os 7 cursos da UNEB tem, que é a bolsa de monitoria de ensino. Para isso, para receber essa bolsa, tudo que o estudante precisa é de passar numa seleção interna para poder fazer o papel de um monitor que vai ajudar o próprio colega, outros colegas de outra turma, a entender melhor conteúdos. Então, essa bolsa, eu fui bolsista nessa modalidade.
0: Essa não chega, não trabalhando no seu raciocínio, então, não chega a ser automática, mas basta requerer.
5: Como o Ju já falou, são 3, nessa modalidade, 3 por curso, a gente faz uma seleção. Mas o que acontece? Por que eu estou dizendo que acaba todo mundo que entra conseguindo ter uma bolsa? Porque as bolsas não são acumulativas. Então, quem tem uma modalidade de bolsa...
0: não pode concorrer a outra.
5: Não pode concorrer a outra. Uhum. Ou seja, no fim, todo mundo ganha. Uhum. Entendeu?
0: E qual é o valor médio de uma bolsa dessas?
5: R$700.
0: R$700
5: o valor da bolsa.
0: Por que eu perguntei? Porque quem está nos ouvindo agora, de repente, já estava quase decidido em fazer a inscrição no vestibular. Aí fala assim, poxa, eu vou estudar numa universidade pública, gratuita, de qualidade, com excelentes professores, e ainda vou receber mensalmente R$700. Para fazer uma monitoria de ensino, por exemplo, né?
5: Isso. E aí, só para finalizar mesmo a fala, eu vou destacar a minha experiência, porque eu não sabia disso quando no ano de 2003 eu ingressei na instituição. Eu queria muito ser um professor da universidade. Então, eu fui para a universidade para entrar na graduação com o objetivo de ser professor. E aí, depois que eu entrei, já na graduação, que eu vi uma seleção publicada no mural da universidade que tinha seleção de monitoria de ensino. Então, eu que queria ser professor da universidade, nada melhor do que ser monitor de ensino. Eu já ia começar a minha experiência docente na minha própria formação. E aí, depois é que eu descobri que ganhava o que a gente está chamando de bolsa, que é o auxílio financeiro. Aí eu fiquei super feliz, falei, poxa, estou fazendo uma coisa que eu quero, que eu faria de graça, porque minha, é para minha própria formação, e além disso, ainda tem essa política de estar dando esse auxílio financeiro.
0: Que bacana.
5: Então, assim, aí eu falei, tô fazendo o que eu gosto, ainda tem um auxílio financeiro. Então, bolsa, que a gente usa o termo bolsa, é isso, é um auxílio financeiro, para quem desconhece o termo. Uhum. Né? E eu tô destacando isso porque, às vezes, conversando na comunidade de uma forma geral, eu, por exemplo, moro na zona rural, e eu percebo que tem muitos termos que a gente usa, que para eles, eles...
0: Mas,
5: eles,
0: não, professor, eles entendem, no caso, eles entendem o quê? Qual o outro sentido que eles dão para essa bolsa que o senhor está falando? Então? Seria bolsa?
5: Não, na verdade, assim, não é que eles entendem, eu tô supondo que pode ter um mau entendimento. Sim. Porque hoje mesmo, hoje eu tive uma experiência dessa.
0: Qual foi a interpretação que a pessoa teve?
5: Não sobre esse assunto.
0: Ah, tá.
5: Outro assunto. A pessoa disse assim, eu vi na televisão isso. Era uma pauta da política partidária. Aí ela foi e me perguntou. Ela falou assim, eu não entendi. E ela me perguntou. E assim, eu percebo que talvez a pessoa não entende, porque às vezes pode ter termos que ela leva muito... Por ela não conhecer outras possibilidades de significado do termo, pode levar ao pé da letra.
0: Uhum.
5: Então, por exemplo, falar assim, você vai receber uma bolsa para estudar lá em matemática. A depender do contexto que a pessoa vive, ela pode levar isso muito literal, achar que é uma bolsa.
0: Que objeto.
5: Que seria tipo uma mochila, porque na zona rural, por exemplo, os alunos recebem uma mochila, né? Que é do município, né? Eu tenho um filho que ele estuda em uma escola municipal e ele recebeu uma mochila para estudar. Então, eu tô destacando isso no receio de alguém fazer uma interpretação literal do termo. E aí eu quero reforçar que o que a gente tá chamando de bolsa é um auxílio financeiro.
0: Auxílio financeiro que gira em média aí R$700 mensais.
5: Isso.
0: Né? É isso aí.
5: Ou seja, além da pessoa, né? Como foi dito, para fazer o vestibular tem uma taxa de inscrição, que é R$95. Né? Houve um período, logo no início, que também tinha, a gente tem a política de isenção.
0: 15 e 16 de setembro.
5: Mas já passou, né? já passou. E até dia 7 de outubro é o período da inscrição. Então você vai pagar a inscrição, a grosso modo eu diria que esse é o investimento que você faz para adentrar a universidade, participar da construção de conhecimento, se formar, ter possibilidade de bolsas dentro da universidade, esse auxílio financeiro de, em média, R$700. E, além disso, ter uma formação de qualidade para ocupar o mercado de trabalho com salários que são, de certa forma, atrativos. Uhum. Porque eu considero o meu salário hoje na Uneb um salário atrativo e em outros espaços, outros dentro do mercado de trabalho que tem salários atrativos, tudo começa com essa porta de entrada que é o vestibular.
0: Então, isso eu falava aí sobre essa questão do querer ou não querer ser professor. É claro que muita gente quer por vocação mesmo ali, por sacerdócio, e tem muita gente que vai às vezes pelo salário que acaba também passando a gostar. O senhor citou a questão sua aí relacionada à satisfação do seu salário, mas certamente muita gente está nos ouvindo agora que por conta de ter obtido uma graduação ou uma especialização ou um mestrado, está com seu salário, digamos assim, bem satisfatório também. Então, para falar em qualidade de vida, para falar em a família viver de forma tranquila, é claro que isso traz também um efeito muito positivo. Então, você que está nos ouvindo agora, ser professor, além de ser muito prazeroso, é também uma forma de você ter uma boa qualidade de vida. Professora, deixa eu voltar agora com a professora Keila aqui, porque quando o professor João Vitor falava aqui, eu até mencionei a questão das novas turmas de engenharia de Minas no curso de bacharelado. Ao que se deve essa oferta agora de novas turmas, professora Keila? Quer dizer, houve uma cobrança, digamos, da sociedade, há uma demanda maior por profissionais na área? É algo positivo, mas ao que se deve esse aumento de oferta?
1: Pedro, nós tivemos a formatura da primeira turma de engenharia de Minas, né, no início desse ano, e nós mantivemos um período sem ingresso justamente por ser um curso novo, necessitar ainda de algumas adaptações, o corpo docente ainda não era muito robusto, né, a gente não avançou muito ainda nessas questões, mas já conseguimos ampliar um pouco o curso, mas há sim uma demanda, né, da formação desse profissional, de manter esse curso em vigência. Algumas coisas a gente precisa correr atrás ainda, de parcerias para os laboratórios, mas há sim essa demanda, não só do município, da região. A própria reitoria reconhece também o papel e a relevância da gente manter esse curso aqui, e aí a gente já faz também, né, um apelo pelas parcerias para as empresas da região que podem nos auxiliar, podem ser parceiras com áreas de estágio, como o professor João Vitor colocou, como auxílio para os laboratórios, porque é um curso que impacta não somente aqui região, mas a nível de Brasil. Muitos dos nossos alunos que formaram já recentemente, eles já estão atuando no mercado de trabalho, né, com salários já bem significativos, principalmente por serem iniciantes. Mas muitos não ficam aqui, obviamente, né? Eles estão espalhados por vários territórios a nível de Brasil. Uhum. Então, mas pela relevância, sim, do curso para a região, para essas empresas, né, que têm presença significativa aqui no nosso território, mas por uma demanda da sociedade também.
0: Perfeito. Ainda permanecendo com a senhora, porque essa vinda de todo esse corpo docente aqui hoje para falar sobre o vestibular é uma das ações propostas pela senhora enquanto diretora para dar mais amplitude, né, na divulgação e tal. Claro que outras atividades estão programadas também. Posso aqui antecipar que serão feitas visitas em unidades escolares da região, em emissoras de rádio, enfim. E como tem muita gente nos ouvindo, é que as pessoas, quando a equipe da UNEB chegar, fala: ah, eu ouvi através do rádio, gostaria que a senhora pudesse falar aí dessa programação diferente e que certamente é impactante.
1: Sim, Pedro, com certeza. A gente vai fazer uma agenda, né, para fazer essa divulgação, principalmente nas escolas com turma de ensino médio. A gente vai para a região, Ibiaçuçu, Igaporã, vamos aqui em Maniaçu também, Ibitira, Tanque Novo, só para citar algumas dos municípios, né, alguns dos municípios onde a gente pretende ir fazer esse trabalho com um diálogo mais próximo com os estudantes do ensino médio, mas que também fique essas informações, algumas orientações para alunos que são egressos, né, dessas instituições. Então a gente vai divulgar algumas alguns contatos que a gente já fez com a direção das escolas, né, para ter esse contato mais próximo. Deixa eu aproveitar também e falar do curso de letras em inglês, que eu acabei não falando ainda. Eu estou aqui representando também o meu coordenador, que é o professor Reinaldo, né? O curso de língua inglesa da UNEB, ele é proveniente, né, do curso com habilitação dupla português e inglês, e a primeira turma de língua inglesa mesmo, ela é de 2004, e eu sou egressa dessa turma de 2004, né? E é um curso que tem também uma relevância significativa, né? Porque a língua inglesa é uma língua de comunicação global, né? Então, o nosso curso, a gente trabalha com isso, com a formação do docente de língua inglesa, mas também que podem atuar como intérprete, como revisores, né? Obviamente, a gente trabalha com uma perspectiva crítica de ensino de língua, sem estar vinculado a determinados países ou regiões, é que para um tenha essa perspectiva crítica. E é um curso que tem uma demanda significativa aqui no mercado, né? Eu recebo constantemente direção de escola pedindo indicação de professores de inglês, né? E assim, já está faltando. A gente já precisa formar mais, porque já está faltando professores de língua inglesa em especial aqui no mercado de trabalho. Então, assim, eu já aproveito, né, para fazer o convite para as inscrições do vestibular, conhecer os cursos, né, fazer a leitura do edital. Para quem tem interesse, a leitura do edital é extremamente significativa, porque é um edital bem detalhado, lá vocês podem tirar todas as informações. O edital pode ser acessado no site do vestibular.uneb.br, mas nós também vamos estar com um stand aqui no Campus 6, para quem precisar tirar dúvida, precisar fazer a inscrição. Então pode procurar presencialmente ou nos nossos canais de comunicação. E o edital, ele é bem detalhado, justamente também para quem necessita de atendimento especial com relação à documentação, né, os alunos cotistas, a parte de heteroidentificação, que a gente tem percebido que é um momento ali em que muitos alunos acabam não conseguindo ingressar porque falta esse acompanhamento da documentação necessária. Então, assim, faça uma listinha dos documentos necessários, vá riscando mesmo, marcando, esticando lá para saber se está tudo ok, para você não acabar perdendo, né, a oportunidade por um detalhe ali, que é um documento que você tem, que está ali em casa, mas faltou inserir na sua inscrição.
0: Perfeito. Uma ação que ocorre quase, ou pelo menos ocorria quase constantemente, era a questão da prorrogação do prazo de inscrições. Mas nunca é bom a gente apostar nisso, assim, exatamente, porque talvez isso não aconteça. O prazo limite é dia 7 de outubro. Não há ainda perspectiva de prorrogação das inscrições. Então, penso que a gente deve reforçar a ideia de que tem que ser feita a inscrição até o dia 7, né, professora Kira?
1: Isso, Pedro, exatamente. Até o dia 7. Não deixa para a última hora, porque prorrogação de prazo é uma coisa que a gente não tem muito como garantir. Uhum. Então, faz logo dentro do prazo certinho. E aí, a programação, se ocorrer, aquele que ficou em dúvida e falou: opa, deixa eu aproveitar aqui e fazer mais. Não deixem para a última hora, não, até o dia 7 mesmo. E não esqueça de pagar, que tem gente que faz a inscrição e depois esquece, perde o prazo, porque tem um prazo também para o pagamento das inscrições. Então é bom ficar atento a todos esses detalhes, mas o edital, ele é bem minucioso, ele traz tudo detalhado, tipo de prova, peso de cada uma das áreas para o curso que você pretende fazer. Então tem tudo isso no edital.
0: Ok, já estamos quase encerrando aqui a nossa entrevista, só que acabou de chegar aqui e passa a complementar aqui a nossa equipe de entrevistados, o professor Zezito Rodrigues, que é coordenador do curso de História, curso de licenciatura da Universidade do Estado da Bahia, Campos Sergipe.

0: respondido nos seus 40 e muitos anos de existência, na formação do nível superior, na qualificação da nossa população, no trabalho com a pesquisa, com a extensão, no trabalho com o ensino, na formação de professores. E não poderia deixar de ser, o curso de História tem somado-se a isso, né? Com mais de 34 anos de existência, formado profissionais da mais alta qualidade, com resultados exuberantes. E, portanto, soma-se ao que já foi apresentado aqui como sendo uma alternativa, né, nesse portfólio aí de formações, universidade pública, gratuita, de qualidade, com suporte ao estudante, com a residência estudantil, com as bolsas de incentivo à monitoria, as bolsas de incentivo à formação superior, com um devotado trabalho à formação dos professores, da educação básica. Então, é uma universidade que corresponde aos anseios do sertão, e o curso de História soma-se a isso, como dito, para que tenhamos a melhor alternativa. Eu agradeço a paciência comigo, estou chegando à aula do nosso mestrado, que também é mais um instrumento, uma ferramenta de alavancagem social, e, portanto, agradeço a acolhida, a atenção de vocês, e deixo aí o curso de História também como um dos referenciais, né, de opção para os nossos alunos, para que venham conosco fortalecer a universidade, né? Consolidar esse enraizamento da universidade nos nossos sertões.
1: Para o professor Zazito, o senhor estava no seu compromisso, eu acredito que não tenha ouvido, pelo menos na íntegra, nossa conversa, mas eu apresentei aqui os colegas, né? Perfeito. Como sendo doutores e doutoranda, e a maior parte, exceto o professor Giuliani, praticamente os outros todos egressos. E o senhor também é um exemplo disso. É um doutor egresso da UNEB.
0: Egresso da UNEB, com grande satisfação, grande prazer, Pedro. Eu tive uma trajetória diferenciada, no certo sentido, porque eu vim do antigo curso de Estudos Sociais, né? Fui da última turma, depois eu fui em Planificação e História, fui servidor, né? Uhum. Como muitos, atuei lá com quase 3 anos como servidor. Eu sou fruto da UNEB, eu sou resultado da UNEB, né? Do que a UNEB consegue nos fazer de melhor qualidade. Sou doutor pela UF, concluindo o pós-doc agora pela Universidade do Chile, mas na linha, na parada aí, construindo com os colegas aí, a universidade que a gente precisa, quer, merece, portanto, nessa jogada aí.
1: Perfeito. Então, diante dessa apresentação de profissionais aqui do mais alto nível, fica, portanto, o reforço, o convite para que o pessoal possa fazer a sua inscrição até o dia 7, até... 7 que dia? Quinta-feira da semana que vem? Ou 6? Quarta ou quinta. Da próxima semana? Quarta. Está até quarta-feira da próxima semana, dia 7 de outubro. Não vamos apostar na prorrogação, não, porque, né, o correto é fazer a inscrição dentro do prazo estabelecido. Sim, professor Giuliano.
2: Deixa eu só falar realmente também do curso de Biologia, né? Porque eu estou representando o professor Ricardo Landim também, que a gente acaba esquecendo, que já em outras funções, que eu estou como coordenadora do mestrado, mas só para lembrar o pessoal também, né? Como o professor Daniel colocou, eu acho que todos os cursos nossos de graduação também, que é e licenciatura, né, como a biologia também, que é por formar professores de biologia e tá realmente fazendo esse papel aqui em todo o território, né? Nós temos professores aí do curso de biologia e ciências, né, nos mais diversos territórios aqui nas cidades, né, em volta aqui realmente de Caetité, circunvizinhas. Mas a importância também de mostrar que o curso de biologia, além, né, da docência, ele também tem formado muitos alunos para também trabalhar na questão da gestão ambiental. Né? Nós temos muitos alunos aqui também que estão inseridos, né, em empresas aqui da região, principalmente depois da instalação das eólicas, né, na região. Então, a gente teve muitas empresas fazendo licenciamento ambiental, né, que trabalham com esse monitoramento, né, monitoramento também dos nossos biomas aqui. E muitos alunos nossos estão inseridos nessas empresas. Então, os alunos de biologia podem pensar também, né? Quem quiser fazer o curso de biologia, venham para ver essas possibilidades, né? Que a gente tem outras portas se abrindo também depois que você está na graduação, né? Hoje também, dentro do programa Pé de Meia, nós temos 2 alunos hoje que têm a bolsa Pé de Meia na graduação, né? Dessa última turma que entrou. Então, isso pra gente é muito, muito bacana também ver, né? Alunos aí com pontuações acima, né? Dos 500 pontos do Enem, que realmente quiseram fazer o curso de biologia e estão aqui também junto com a gente hoje. Então, a gente convoca esses alunos aí para estarem realmente também buscando, né, essa formação, que eu acho muito importante. O curso de biologia é um curso diurno, né, matutino, mas eu acho que pra gente é muito bom. 25 vagas que vai ter aí realmente, né, para vestibular, e 15 também pela entrada do SISU, tá bom?
1: Ok, muito bem. Professor Daniel, bom dia, Pedro, tudo bem? Eu gostaria de saber por quanto tempo dura o curso de matemática e se tem aulas online. Bom, com a palavra, professor Daniel. É um curso de graduação com duração de, normalmente falando, 8 semestres, né?
3: Isso. É, o curso de matemática, ele dura 8 semestres, ou seja, 4 anos. Uhum. É um curso presencial, né? Então, assim, existem, até dentro da própria UNEB,

0: né? É a UNEAD, que é a Universidade à Distância, com curso de matemática na modalidade EAD. Mas o curso que a gente está falando aqui, né?
1: É presencial.
0: É presencial. Uhum. Mas eu quero destacar que no vestibular, se a pessoa quisesse optar por um curso online, tem. Uhum. No edital vai mostrar isso.
1: Ok.
0: Mas no nosso caso aqui, Pedro, é um curso presencial.
1: 100% presencial. 100%
0: presencial e dura 4 anos.
1: Ok, bem respondido aí. Sim, professor João Vitor, também gostaria de fazer uma colocação, né?
2: Ô Pedro, eu gostaria de pontuar que o nosso curso de Engenharia de Minas, no ano passado, teve um evento que foi bastante representativo para o curso, onde a gente conseguiu trazer aí representantes de conselho, como o CREA, até o presidente do CREA esteve conosco. Então, foi um evento que a gente conseguir fazer bastante ligações, uma ponte entre as empresas e tudo mais. Então, foi um evento muito relevante. E aí a gente já deixa o convite, né, pro evento que vem acontecer aí em novembro, dia 25 e 26 de novembro, vai ter o evento de práticas curriculares, né, que é o evento da Engenharia de Minas. E lá a gente vai preparar um material para que a gente consiga apresentar o curso para os alunos, para quem vier a conhecer e quiser conhecer mais sobre o curso de Engenharia de Minas. Então a gente vai ter um espaço lá dedicado a isso, onde a gente vai apresentar o corpo docente, apresentar nossas premissas, os projetos que a gente está envolvido, né? A gente vem desenvolvendo aí sobre o Empresa Júnior, o CREA Júnior, os alunos que estão em estágio. Complementar também quanto às bolsas e estágio, o curso de engenharia também de Minas, ele tem a possibilidade de um estágio remunerado, né? Além dessas bolsas que os colegas citaram aí, a gente tem a questão de um estágio remunerado. Tem alunos aí que chegam a bolsas até de R$2.000, uhum, né? Em algumas empresas. Então, suporte muito bom. Então, eu deixo o convite aí para quem quiser conhecer mais um pouco sobre o curso de engenharia de Minas. A gente está aberto a qualquer momento para apresentar o curso, mas tem esse evento aí também, fica o convite para todo mundo da região aí participar e conhecer um pouco mais sobre o curso.
1: O senhor está com a palavra e os microfones, portanto, para suas considerações finais.
2: Então, eu só tenho a agradecer aos ouvintes, agradecer ao espaço, né? Agradecer a Pedro aí por mediar. E é uma honra estar aqui presente, né? Fazer essa palavra, representar o colegiado, representar o UNEB, que eu me orgulho em fazer parte, em ter estudado, em ser egresso. E, como eu sou professor também da educação básica, aos que me conhecem também, né? Convido a vir da sequência ao estudo, ser até meu aluno novamente aí na UNEB.
1: Falar da educação é algo muito prazeroso, né? Muito bacana, né? Ok, então, professor João Vitor, forte abraço, viu? Obrigado por ter estado aqui.
2: Obrigado.
1: Professora Juliane, também os microfones para suas considerações finais, e acreditamos que essa conversa foi bastante produtiva, né?
3: Com certeza, Pedro. Sabe, para a gente é sempre um prazer, né? Estar aqui realmente fazendo esse papel, divulgando a UNEB, que a gente sabe realmente como a rádio hoje, né, tem um alcance muito grande ainda, principalmente na nossa região.
1: Sim, sim.
3: Então esse papel também é importantíssimo, sabe? Realmente quando você abre as portas aqui pra gente, a gente sabe que a gente chegou, né? E aí em diversos municípios, na zona rural, e para nós isso é muito, muito válido, né? E sempre que possível, acho que a gente tá aqui trazendo outras novidades, outras experiências, viu?
1: E a nossa emissora de portas abertas sempre, né? Até
3: Obrigada.
1: Porque a própria nomenclatura da rádio, educadora, perpassa necessariamente por uma educação, né?
3: Verdade. E ela tem história muito parecida com a nossa, né? Começamos,
1: sim,
3: aí muito próximo,
1: sim,
3: também, então acho que isso é muito bacana. E a gente, sim, vê realmente, né, esse apoio de vocês, né? Só lembrando o pessoal aí também que nós estamos, né, no meio do processo aí seletivo também, do mestrado, né? Acho que sexta-feira só vão ser divulgadas as notas já dos projetos, né? De antemão a gente já pede aí desculpa para muitos candidatos, porque realmente, né, 200 e de...
1: São quantas vagas ofertadas, professora?
3: Estão sendo ofertadas 28
1: vagas. 28
3: vagas. E com possibilidades de sobrevagas, né? Que entra com as vagas de cotistas, né? Os próprios técnicos. Mas aí, hoje, o mínimo que a gente tem hoje é 28 vagas, né? Uhum. Infelizmente, muita gente vai ficar de fora.
1: Aí nós estamos falando do mestrado, viu, gente?
3: Isso.
1: Mestrado, né?
3: É, que é um edital a par, né? Que já, uhum, a parte está acontecendo agora também. Mas só para deixar o pessoal aí também, né? Realmente também informado.
1: Uhum.
3: E quem se inscreveu, fica atentos aí, que nós vamos estar divulgando sexta-feira essa segunda etapa, né? Que é a etapa dos projetos. E dizer para vocês aí, não desanimarem, se inscreva novamente. Nós estamos aqui justamente para isso. Quanto mais demanda a gente tem, mais vai aumentando também essas vagas, né? E a gente vai buscando trazer realmente futuramente, né, outros colegas para serem professores, orientadores também. E a gente fica muito feliz ainda de ver realmente, né, a quantidade de pessoas pensando na continuação, né, continuando na, dando essa continuação na formação, né, das suas áreas, né, que tem as mais diversas áreas possíveis, viu? Uhum. Mas muito obrigado e pessoal aí também se inscreva pro curso de biologia no vestibular, viu? Okay. Fazer a propaganda de biologia.
1: Ok, então, obrigado professora Juliana. Professor Daniel, suas considerações finais, por favor.
0: A gente agradece, Pedro, o espaço, né, que é de suma importância para a gente fazer essa informação chegar aos ouvintes. Encerro convocando todos aqueles que sente, tem afinidade com a matemática, para poder atender esse chamamento de fazer a inscrição no vestibular, fazer o vestibular e ocupar o espaço da UNEB. Na certeza de que os resultados, como eu disse, não demoram. Quando eu olho para mim, como dentro desse contexto, eu fui aluno da professora Zélia, que está aqui, do professor Zezito, que está aqui, e fui professor.
1: Interessante, viu? Essa fala.
0: Mas, gente, assim, eu tenho que dar risada nisso, não, porque é para fundamentar o que eu estou dizendo, que os resultados, eles não são a longo prazo. Então é investimento, professor João Vitor. Então o professor João Vitor foi meu aluno e a gente está aqui já, essas gerações, com pessoas novas. Todas pessoas novas de idade já ocupando esses espaços dentro dessa cadeia. Então, o curso de matemática está de portas abertas para receber todas essas pessoas interessadas. Obrigado, Pedro, pelo espaço.
1: Valeu, professor. Muito interessante essa fala aí, essa contextualização, porque nós temos aqui um corpo de doutores, né? E aí nós temos aqui ex-professores, ex-alunos e hoje todos colegas. Olha que bacana, né? É isso aí. Professora Zélia, momento bem assim,
4: significativo,
1: que mostra muito bem o papel da universidade, né?
4: Exatamente, eu estou aqui dando risadas, né, da provocação aí de Daniel. Na verdade, se é um agravo, eu vou fazer um desagravo. eu quero dizer para ele que é muito, muito, muito significativo chegar em uma reunião com professores, né, atuando em escolas diversas, municipais, particulares, né, até na própria universidade, encontrar um rostinho conhecido e receber um abraço amigo de quem diz assim: você fez parte da minha história. Uhum. Então, como pesquisadora de fontes documentais, eu entendo a importância de quem acumula experiências, e isso de forma nenhuma é assim razão da gente se entristecer. Não, pelo contrário, é a gente assim ter honra de dizer a tua idade, de não esconder nada, de falar, apesar, né, de eu ter 63 anos, eu tenho vigor, né, e não bate em mim essa vontade de parar, mas assim, essa vontade de contribuir. A gente encontra hoje pessoas de 95, 100 anos construindo a sociedade, né? Outro dia vi uma senhora que fazia vestidos e mandava para Gaza para ajudar as crianças que estão necessitadas em virtude dessa guerra tão desumana. Uhum. Né? Então, assim, a gente precisa entender a importância de quem acumula experiências e não tem hipótese nenhuma vergonha, né, de se colocar nesse lugar da experiência. Eu queria dizer só, não era isso, mas Daniel me provocou, né, Dan? E aí, eu queria terminar a minha fala assim, agradecendo essa rádio, que é tão importante na nossa vida. Eu a escuto sempre, eu acompanho, e assim a você em especial, Pedro, né, que é um grande comunicador, dizer que daqui talvez nasça essa necessidade da gente sistematizar melhor os nossos trabalhos no âmbito da UNEB. Você é um também integrante da UNEB, para a gente fazer com que a nossa UNEB seja cada vez mais potente. Muito obrigada.
1: Ok, professora Zélia, muito obrigado, senhora, viu? Professora Ercília, também nos dando o prazer da companhia nesta manhã e falando muito bem aqui sobre o curso de Geografia. Suas considerações finais, por favor.
5: Pedro, primeiro eu quero agradecer por esse momento, dizer o quanto que ele é importante, né, nessa rádio, que tem um alcance muito grande, porque aqui conseguimos falar, né, do diálogo que a UNEB faz com a comunidade, que ela tem, né, na região. falar das políticas de acesso, de inclusão, né? Por mais que ela tenha aí alguns anos, mas a gente sabe que tem pessoas que ainda não têm pleno conhecimento, né? Então, é um momento de informação. E aí, puxando a sardinha, né, para a geografia, quero dizer que é um curso que muda as nossas vidas, a forma, né, da gente ver o mundo. Acho que todos os cursos, né, dentro da universidade têm essa perspectiva, né, mas a geografia, ela tem essa perspectiva, né, de fazer a gente olhar as coisas ao nosso redor com uma visão crítica. Uhum. Né? Então, faça a inscrição do vestibular, como o Keila já salientou, não deixe para a última hora, né, até dia 7 do 10, né, e faça a inscrição aí para o curso de geografia, para fortalecer os nossos cursos, e adianto que todos serão muito bem-vindos à nossa universidade.
1: Ok, professora Cília, muito obrigado, viu? Professor Zezito, chegou ainda em tempo de passar a sua mensagem, agora as suas considerações finais, por favor.
6: Agradeço, Pedro, muito obrigado a você, Rádio Educadora, que essa instituição com a irmã da UNEB, aliás, surgiu, né, de uma mesmo embrião, uhum, e que tem feito um papel fenomenal nos nossos sertões, como dito, Pedro, e a gente está aqui fortalecer uns aos outros e somar, agradecer esse carinho que tem sempre nos tratado aqui. Eu assumi o meu lugar de tio avô aqui do grupo, eu já assumi muitos alunos, ex-alunos aí, todos muito vitoriosos, e uma alegria ser testemunha dessa trajetória, você não sabe como, e muitas amizades, e isso é o que nos concede a honra de sermos docentes da UNEB e, portanto, nos dá esse lugar de dignidade que a gente quer também repassar, reproduzir, viabilizar para tantos, né, que merecem estar também em posições iguais. Então, portanto, reforço o convite ao curso de História e reforço o agradecimento e o abraço a você e a toda a sua comunidade. Okay, muito obrigado, Pedro.
1: Professor Zezito, um forte abraço e estamos sempre à disposição. Professora Keila, é muito bacana esse momento hoje aqui, né, a gente poder falar com... Olha só, a professora Zélia falava que foi professora de professor Daniel, o professor Daniel foi professor de professor João Vitor. Então, o digamos assim, a recompensa por fazer a docência UNEB não é apenas é direta, é indiretamente também, porque tem um efeito multiplicador, né? Então, isso é uma demonstração clara de que vale a pena a gente apostar na educação. Eu tenho certeza que muita gente, depois de ter ouvido essa nossa conversa, já passa a ter uma visão melhor do que é a educação e um interesse maior em se inscrever. Então, fechando essa nossa conversa, professora Keila, eu gostaria que a senhora pudesse falar aí sobre as inscrições propriamente ditas, reforçando e, ao mesmo tempo, falando qual a ideia que a senhora teve desse momento aqui. Está satisfeita com o resultado, enfim, só para a gente fechar aí.
7: Pedro, com certeza, viu? E aqui, parando para olhar, tem muitas vidas entrelaçadas, porque a professora Zélia também foi minha professora no IEAT, eu fui colega do professor Daniel, professora do professor João Vitor, também, quando ele era ensino fundamental ainda. Então, assim, que bom ver aqui, né? Que muitas vidas se cruzaram ao longo do tempo e que nós nos reencontramos ali todos na UNEB, né? Uhum. Então, eu gostaria de agradecer primeiramente a você e à Rádio Educadora pela parceria de sempre, que está sempre aqui de portas abertas para atender, né, a UNEB, seja na divulgação do vestibular ou dos outros eventos que a gente faz, né? Então, desde já, muito obrigada. Eu gostei bastante desse nosso bate-papo interativo, educativo, aqui, né? Reforço mais uma vez a importância da inscrição do vestibular da UNEB, né? Acessem o site vestibular.uneb.br. Se quem estiver ouvindo, já for alguém que já fez uma graduação, já tá ok, repasse o aviso pro primo, irmão, vizinho, a quem for do interesse, né? Porque a gente precisa reafirmar esse papel transformador que perpassa pela educação, né? E a UNEB, ela tá aqui enquanto universidade pública, gratuita, de portas abertas para receber. Nós estaremos lá, principalmente aqui no Campus 6, seja qual for o curso que você que está ouvindo for se inscrever, será muito bem-vindo e muito bem recebido por todos nós lá. Então, agradeço mais uma vez, agradeço aos ouvintes e mando um abraço especial ao grupo da UNEB. Tem um pessoal reunido lá, ouvindo a gente, acompanhando o show da manhã.
1: Maravilha, maravilha mesmo. Muito obrigado, professora Keila, e a todos vocês que aqui nos presentearam, nos brindaram com essa manhã informativa no campo da educação de forma muito produtiva. E avisamos aí a todo o pessoal que está nos acompanhando na região, nas cidades que foram citadas aqui, distritos que foram citados pela professora Keila e outros também que certamente serão visitados, que quando a equipe de divulgação da UNEB chegar aí, o pessoal já receba de braços abertos, porque é em nome de uma educação cada vez melhor. Então, um abraço a todo o pessoal da região que está nos acompanhando. São 11h29, daqui a pouquinho a gente volta, segura aí.
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0: E vamos nós abraçando você onde quer que você se encontre, desejando que a sua manhã continue assim, ó, super bacana. Aliás, hoje nós tivemos uma entrevista muito legal aqui. O pessoal tá mandando mensagem aqui, parabenizando aí a educadora pela iniciativa de dar mais, digamos assim, visibilidade a quem faz a educação acontecer. Muito legal, né? Parabéns aí a toda a equipe da UNEB, da Universidade do Estado da Bahia. E ainda falando de educação, gente, olha, hoje dia 30 de setembro, tá? Hoje é o dia da terceira mostra da EJAI, Educação de Jovens, Adultos e Idosos. Acontece no Centro Social Urbano a partir das 19 horas. Então você não pode perder. Atenção, olha só, Educação de Jovens, Adultos e Idosos, uma parceria com o NEAF, né? E as escolas responsáveis por essa terceira mostra da EJAI são Escola Municipal Senador Ovídio Teixeira, aqui na sede, Escola Municipal Zelinda de Carvalho Teixeira de Maniaçu, Escola Municipal Deputado Luiz Cabral de Pajeú do Vento, Escola Municipal Manuel Lopes Teixeira aqui na sede, Escola Municipal Dom Manuel Raimundo de Melo no povoado de Santa Luzia e Escola Municipal Vereador Clemente Ferreira de Castro no distrito de Brejinho das Ametistas. Então essas unidades escolares, no total de 6, elas são as responsáveis pela terceira mostra da EJAI, Educação de Jovens, Adultos e Idosos, que acontece hoje às 19 horas no Centro Social Urbano. Participe, viu? Valorizando saberes, experiências e histórias que transformam vidas. Que bacana, né? A gente vê essa geração aí que não teve a oportunidade de estudar lá atrás, mas que nem por isso perdeu a esperança e hoje está fazendo parte desse programa, que é inclusive um programa que, acima de tudo, além de promover o conhecimento, eleva fortemente a autoestima das pessoas. Manda um abraço aqui ao professor Elvano Cares, a toda a equipe envolvida aí no programa EJAI, né? E parabéns pelo trabalho. Certinho? Muito bem, são 11:51. Deixa eu dar um giro aqui, mandar um alô pra galera que tá ligada no programa. Olha só. Ô Pedro, aqui é Maria. Moro aqui no Alto Buenos Aires e eu quero que você rode parabéns pro meu afilhado Wislan. É isso mesmo, Wislan, né? Que mora lá em Vereda dos Cais e hoje está colhendo data nova. Parabéns, Wislan. Muitas felicidades e muitos anos de vida. Já eu toco os parabéns. Parece que tem mais alguém aqui que está nessa mesma expectativa aí, né? De receber os parabéns. Olá, Pedro, bom dia, tudo bem? Eu gostaria de mandar um abraço para todo o pessoal que está acompanhando o programa. Só que a pessoa não carimbou o nome aí, mas está valendo então, né? Então tá bom. O pessoal que está acompanhando o programa se sente aí abraçado. Ô, Pedro, eu quero ouvir uma música, mas também não colocou nome. Gente, carimba o nome aí pra ficar legal pra gente aqui, viu? Bom dia, Pedro, sou sua amiga Janaína de Lagoa do Meio, município de Caetité. Manda um alô pra nós aí, Pedro, pra meu esposo Paulo, minhas irmãs, meu pai, meu sobrinho, meus cunhados, enfim, toda a minha família. Valeu, Janaína. Abração pra você, pessoal de Lagoa do Meio, acompanhando a nossa programação. Solange, lá de Campinas, Santa Luzia, tá com a gente também, está conectada no maravilhoso programa e que adora e que ouve todos os dias. Pedro, eu gostaria de ouvir uma música aí, ofereço pra minha família. Valeu, minha querida Solange. Forte abraço, viu? Olá, Pedro, aqui é Darliane de Cajazeiro. Quero que você mande um abraço pra minha mãe Maria e meu pai José Newton. E quero que você coloque uma música aí pra mim também, tá? Beleza então, ô minha querida Darliane, as músicas que o pessoal tá pedindo hoje, provavelmente não vai dar tempo de tocar todas, tal, mas amanhã a gente faz o possível para atender a galera numa boa, né? Bom, Irani de Mucambinho, Lagoa Real, bom dia, Pedro, o programa top demais, né? Adoro, se possível quero ouvir uma música e dedico para você, Pedro, que é um sensacional comunicador, que adoro demais. Valeu, minha querida Irani, desejo um bom trabalho, a gente deseja um ótimo dia para você, minha querida Irani, aí de Mucambinho, município de Lagoa Real, Bahia. Olá, Pedro, bom dia. Aqui é Lucimar da Fazenda Capão, município de Igapurã. Eu gostaria que você rodasse os parabéns para minha irmã Zumerinda. Ela mora em Lagoa do Barro, município de Igapurã também. Desejo muita saúde, paz, alegria e vida longa, além da proteção divina, é óbvio, né? Uma abençoada quarta-feira para todos nós, com muitas vitórias. Valeu, Lucimar. Parabéns aí para Zumerinda. E também, quem foi, show? A outra pessoa aniversariante daí, deixa eu citar, voltar aqui, o Wislan, né? Parabéns, muitas felicidades, que Deus abençoe sempre. Parabéns, parabéns, parabéns pra você. Agora fazer o seguinte, a gente vai despedir, né? Se despedir do nosso ouvinte, porque vem aí a bênção dos alimentos e em seguida a propaganda eleitoral obrigatória e gratuita. Mas antes disso, eu vou convidar Lauana Prado.
1: Original, vocês sabem qual é.
0: Valeu, Lauana. Fica contigo aí, né?
1: Lado, raiz, eu não.
0: a responsabilidade de fechar o show. Um abraço, Brasil. Até amanhã, se Deus quiser. Tchau.

0: linda de moda curta.
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0: bênção dos alimentos. Em nome do Pai, do Filho e do Espírito Santo. Nós vos agradecemos, Senhor, pelo alimento que tiveste a bondade de nos dar. Vós que pela abundância e riqueza dos vossos dons alimentais todos os seres vivos, abençoai este alimento que vamos tomar, para somente conservar a saúde e a vida do nosso corpo, a fim de podermos servir-vos como mereceis. Por nosso Senhor Jesus Cristo, vosso Filho, na unidade do Espírito Santo. Amém.
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0: Senhor é convosco, bendita sois vós entre as mulheres e bendito é o fruto do vosso ventre, Jesus. Santa Maria, Mãe de Deus, rogai por nós, pecadores, agora e na hora da nossa morte. Amém. Concebida. Boa tarde, meu querido irmão. Boa tarde, minha querida irmã. Está entrando no ar o programa Aparecida em Comunicação. Este programa que você já sabe como funciona, é feito com todo amor, com todo carinho, para você e para toda a sua família. É um espaço da paróquia Nossa Senhora da Conceição Aparecida de Caetité, onde os devotos paroquianos ficam sabendo de tudo que aconteceu e tudo que vai acontecer na nossa paróquia. Na apresentação do programa de hoje, a amiga que vos fala, Josi Caxias, na técnica de som, meu querido amigo Guilherme Gomes, e comigo aqui hoje no estúdio, meu querido amigo, companheiro de todas as horas, Patrício Carvalho. Boa tarde, Patrício.
1: Boa tarde, Josi Caxias, boa tarde, Guilherme Gomes. Boa tarde, Gui, hoje você tá melhor, né? Boa
0: tarde, tá mesmo.
1: Hoje tá com uma energia.
0: Hoje ele tá ótimo. Mais, a coisa mais linda do mundo.
1: É, aí eu não posso concordar com essa última informação, mas boa tarde, querido.
2: Você está lindo, meu amigo.
1: Obrigado, meu amigo. É o de Deus que importa, né, gente? Boa tarde, querido ouvinte, meu irmão e minha irmã, que está mais esta quarta-feira aqui, sintonizados conosco. A última quarta-feira do nosso mês de setembro. Mais um mês que se vai e já nos preparativos para um mês tão importante que está chegando. Você que é devoto, devota de Nossa Senhora, sabe que mês é esse e por que ele é tão especial. Então, continue sintonizados aqui no nosso programa, nesse espaço de comunicação, nesse espaço de interação, que o que nós temos em comum é a amizade e a nossa fé. Então, sinta-se muito acolhido e pegue o seu caderninho, sua caneta, ou anote no seu celular, ou se você tiver uma memória muito boa, você já vai escutar e já vai ficar lembrando aí dos avisos, do convite que a gente tem a fazer neste programa de hoje.
0: É isso mesmo, meu irmão, minha irmã. O programa de hoje, como Patrícia já falou, no próximo sábado já vai iniciar a nossa festa. Então o programa hoje ele é todo especial. Se você quiser mandar alguma coisa no WhatsApp da Rádio Educadora, alguma dúvida, tirar alguma dúvida, alguma informação, você pode mandar também, que tem como a gente dialogar aqui também através do WhatsApp da Rádio Educadora, tá bom? Mas o programa de hoje é sobre a festa de Aparecida, sua estrutura, como está sendo, onde que você, né, estará sendo convidado também a contribuir. Vamos ouvir uma música, né, Patrício? Vamos ouvir uma música e depois a gente volta com maiores informações.

0: Pois bem, escutamos aí uma música, né? Que na verdade é uma oração na voz do querido e saudoso Monsenhor Jonas Habib. Já gostaria, José, de adiantar alguns alôs aqui. Muita gente na sintonia do nosso programa. O povo aí, quando a gente entra no ar, gente, toda quarta-feira, o grupo que nós temos da SEBS, o povo fica tchuc-tchuc-tchuc só mandando mensagenzinha, marcando, mandando mensagem, tanto pra Josi quanto pra mim, porque é muita gente na sintonia do nosso programa. Mas já mandar um abraço muito carinhoso pra nossa amiga, parceira, Dalci, da comunidade de Vereda, Lucidal, da comunidade Lagoa do Vilão, tanto tempo que eu não vejo Lu, tanta gente também da comunidade de Aroeiras, que sintoniza o nosso programa, Aroeiras e Pajeú dos Ventos, nem sabia que tinha tantos ouvintes, e recebi algumas mensagens nos últimos dias falando que tinha ouvinte na região. Também um abraço muito carinhoso para meu amigo Maciel, que mandou uma mensagem, está na sintonia aí do programa. Um abraço, meu amigo, que Deus te abençoe sempre. E a todos vocês que estão na sintonia do programa, firmes e fortes. Já, como falamos, né, Josi fez essa primeira introdução, o nosso programa de hoje é um programa realmente informativo, para a gente poder fazer um convite. Nós já começamos desde a quarta-feira passada, falando da nossa festa de Aparecida, e a festa se aproxima ainda mais. Porém, antes da gente falar sobre, propriamente, sobre a programação do novenário da nossa festa, a gente precisa falar dos preparativos. O que a gente está fazendo já agora antes, para no sábado agora já começar a festa. Hoje nós temos um compromisso marcado, meu irmão e minha irmã. Hoje nós temos mutirão de limpeza na nossa igreja a partir das 18 horas. Nós vamos lavar toda a nossa igreja matriz. Então leve o seu rodo, balde, vassoura, para a gente poder limpar tudo na nossa igreja, para que no sábado, decore essa data, sábado, dia 3 de outubro, primeira noite do nosso novenário, primeira noite dos festejos da Nossa Senhora Aparecida. Nós temos um compromisso marcado, meu irmão e minha irmã. Eu, você e Deus. Você mesmo que está me escutando, eu firmei um compromisso com você desde a quarta-feira passada. E você firmou um compromisso com Deus. É um firmando compromisso com o outro, né? De sábado até o dia 12 de outubro, nós temos um compromisso marcado. Novena e festa Nossa Senhora da Conceição Aparecida. As celebrações sempre à noite, às 19h30, 7h30 da noite. A cada noite que você for, a gente vai estar passando um aviso da noite seguinte, porque é toda uma programação, é muito aviso, muita informação. Aqui, Josi e eu, a gente vai lembrando dos pontos mais fortes, mas tem toda uma grande programação envolvida. Então, o primeiro compromisso que você tem que recordar é sábado, 7h30 da noite, já é a primeira celebração. Então, você já marca presença junto com a sua família nessa primeira noite, e dessa primeira você não vai faltar nenhum dia do novenário. Você vai fazer uma caminhada de oração, de fé, para que você possa perceber e sentir as bênçãos de Deus pela intercessão de Nossa Senhora. É isso mesmo, né, Josi? E além também da celebração, nós temos a nossa parte cultural. Muita gente fala assim, mas Patrícia, lá é só rezar, mas a gente vai só rezar e ir pra casa? Não, além de rezar, que é muito importante, é fundamental, nós temos toda uma outra programação, que aí é com Josi Caxias, que é a coordenadora dessa parte da festa.
1: Com certeza, Patrícia. E é como eu falei no programa passado, né? Quem tá aí acessando as redes sociais da nossa paróquia já sabe, né? Porque tá um movimentão lá. Então, tá tendo já toda uma organização, não é de hoje, né? Faz tempo. Gente, a gente costuma dizer que acaba uma festa e já tá planejando a outra, né? Porque o tempo tá passando tão rápido e não é diferente com a festa de Aparecida. Então, a parte cultural, né? Há tempos que eu já venho buscando a parceria aí dos meus amigos queridos, cantores, a maioria localizado, né, na nossa paróquia, outros não, vem de fora, vem de longe, né, prestigiar a nossa festa e contribuir com o seu dom no palco de Aparecida, na Vila de Aparecida. Então, a nossa parte cultural, né, como todos os anos, tá um sucesso, vai ser um show. Alguém perguntou assim, ô Josi, mas como é que vocês conseguem reunir tantos cantores assim nessas datas, porque a agenda deles é tão lotada? Eu falo, meu amigo, não sou eu não, é Nossa Senhora Aparecida. Eu sou uma mera mortal, e ela não, ela é intercessora. Então ela intercede, o Filho age, o Espírito Santo age, e os meninos com o coração aberto, né, para servir, aceita na hora o convite que eu faço em nome da nossa mãezinha todos os anos, e esse ano não foi diferente. Então todos esses cantores de nome que vocês estão vendo aí, que já passaram e que agora vai passar no palco de Aparecida, 00800, doação dos dons, como eu sempre falo. Ah, Josi, mas eu tenho um amigo que canta, já chamei pra ir, mas não tem jeito, disse que não vai. Fazer o quê, meu irmão? Fazer o quê, minha irmã? Se ele acha que ele é dono dos dons dele, da vida dele, se ele é dono, eu vou fazer o quê? Os que coloquem a serviço é porque sabe que não é deles. Deus dá e Deus tira quando precisa também. Então, quem doa os dons, dons multiplica. Conversa com esses meninos que vai estar lá fazendo a festa, porque eles sabem que é para um projeto de amor, que é para a construção da Casa da Mãe Aparecida. Eles estando no palco, eu costumo dizer para a comissão de eventos e todos os coordenadores e para o padre, que a nossa festa, ela tem dois públicos. É o público da novena e o público que chega do trabalho tarde e que não consegue ir para a novena, mas vai lá prestigiar e colaborar, comprando nas barraquinhas e ouvindo uma música de boa qualidade, porque todos que passam lá, as músicas são de boa qualidade. E aí é um segundo público, e aí junta esse público, o primeiro e o segundo, e a nossa festa fica grandiosa. E é uma alegria receber eles lá no nosso palco e vocês para prestigiar. Então eles não estão... Poxa, fulano, tinha um show em tal lugar, dispensou o show que ia ganhar R$1.000, R$2.000 para ir cantar de graça. Parabéns, fulano, parabéns. Mas, com certeza, esse show que você perdeu, você vai, lá na frente, você vai achar em dobro quem vai te contratar, porque as coisas de Deus é assim, você nunca perde, você só ganha. Parabéns pelo seu sim, meus amigos. Todos que doaram o seu dom, que falaram sim, Josi, vou ver, vou fazer o possível, né? Como é o caso de Playboy do Forró, que vai iniciar a nossa festa segunda-feira, né? Edilson falou, olha, Josi, conversa com o Jô. O que Jô resolver, eu vou fazer o possível, vamos estar lá, porque Nossa Senhora merece. Conversei com o Jô, maravilhoso, Jô Soares. Na hora ele falou, minha amiga, como que eu vou dizer um não pra você? E como que eu vou dizer um não pra Nossa Senhora Aparecida? O tanto que eu devo a ela pelas bênçãos que ela dá na minha vida, na minha família. Eu falei, pronto, estamos fechados. E eles vão estar lá, né? Fez o impossível para estar lá louvando a Nossa Senhora. Então a nossa parte cultural, ela é maravilhosa por conta disso. E aí vem o dia 4, Patrícia, que está uma incógnita. O povo está perguntando, Josi, no dia 4 é a eleição, vai ter festa, não vai ter festa? Como que vai ficar? Meu povo, vai ter festa. A nossa festa termina, começa no dia 3 e termina no dia 12. Todos os dias temos atração cultural na vila. Ah, Josmar, e no dia da política, aí pode? Vocês pensam que nós é criança, que nós não busca as informações? A nossa festa é toda organizada. Buscamos do judiciário se poderia ou não realizar o evento nesse dia, porque eu sei que tem muita gente aí com mimimi, mas nós não somos criança. Né? A gente faz as coisas tudo organizadinha. E aí, recebemos uma autorização positiva que poderia ter a festa. Né? Vamos estar lá com a segurança, polícia militar, nossos parceiros de todos os anos. Né? E o Espírito Santo guardando o local, São Miguel Arcanjo ali, ó, firme e forte, guardando o espaço sagrado. Espaço sagrado, Josi, que aqueles forró tudo lá é sagrado? É sim sagrado, porque os pés que pisam lá são pés sagrados, são pés de pais de família, de mãe de famílias, filhos e filhas de Aparecida que estão pisando naquele solo. Então é sim um solo sagrado e é uma extensão do que acontece na igreja e termina lá fora. Então por isso que eu falo, não vai ter problema nenhum ter festa no dia 4, porque os arruaceiros, né, aqueles que têm suas paixões políticas e se pensar em ir para lá caçar confusão, vai dar com a cara d'água, porque não vai achar ninguém lá para caçar confusão com eles, vai estar eles sozinho, se degladiando sozinho, e a polícia militar até a hora que pegar eles, né? Então assim, não tem problema. O nosso espaço, a nossa festa sempre foi na paz, nunca teve nenhuma confusão. Então pode ir sossegado. Ah, mas se o partido tal perder, esse povo for falar para lá caçar confusão, pode ficar tranquilo. Quem gosta de confusão, não é nem que gosta de confusão, quem está preparado, né, para acabar com as confusões, vão estar lá, que é a polícia militar, nossos parceiros de todos os anos, como eu já falei. Não é mesmo, Patrício?
0: Exatamente, Josi. Uma outra coisa que eu acho muito válido lembrar, e que Josi já falou, mas recordando de um outro ponto. Tudo que vocês vê ali, meu irmão e minha irmã, na novena de Aparecida, pessoas trabalhando nas barracas, o que está sendo vendido nas barracas, os cantores no palco, as flores no altar, tudo que vocês verem ali na igreja é tudo doação. Tudo doação. Porque todo mundo trabalha em um único propósito, celebrar a festa de Nossa Senhora Aparecida. Cada qual colocando o seu dom a serviço. Por isso que é uma festa que é muito além. Quem olha e fala assim, vixe, está fazendo um forró, tá fazendo, tá, não é só isso, nós estamos com isso aprendendo a viver em comunidade, a celebrar o dom do irmão e se colocar também, colocar o dom a serviço do irmão, do próximo. Então é isso a beleza em celebrar a festa de uma padroeira, de evangelizar. Lembrando que tudo que nós vendemos ali nas barraquinhas, tudo que for proposto, até o dia do leilão, que Jôs também vai lembrar pra gente, tudo ali é em prol da nossa paróquia, em prol da construção da nossa igreja. Então nós pedimos encarecidamente, primeiro a gente pede, para depois a gente cobrar caso alguém não atenda o que nós pedimos. É terminantemente proibido barracas no local. Então, por favor, você comerciante, você que tem barraca, você que vende algo na sua barraca, não vá procurar o bairro Ovídio Teixeira para colocar a sua barraca na nossa festa de Nossa Senhora da Conceição Aparecida. É terminantemente proibido barracas no local. Inclusive, nós já pedimos essa autorização para proibir que se coloque barracas no local, principalmente barracas de bebida alcoólica. A nossa festa, a nossa paróquia não promove eventos com bebida alcoólica. Então, você que não participa da nossa paróquia, talvez você que comercializa bebida, não vá colocar bebida na nossa festa. Primeiro de tudo, respeite o nosso espaço religioso, respeite o intuito da nossa festa. Se você pensou em ir lá colocar a sua barraca de bebidas, pense, olha, eu vou na festa de Nossa Senhora Aparecida colocar a barraca de bebidas, sendo que a igreja não está promovendo festa com bebida. Então mude, converte seu coração, meu irmão. Fala, olha, não vou não, minha Nossa Senhora, eu sei que eu preciso vender minhas bebidas para poder arrecadar o meu financeiro do mês, mas na festa da senhora eu não vou colocar, porque o pessoal da comissão de organização falou, lembrou que é terminantemente proibido. Para não precisar, meu irmão e minha irmã, a gente precisar de forças maiores para poder pedir, para depois exigir que você retire sua barraca lá do local. Então, para poder evitar qualquer constrangimento, não coloque barracas no local. Porque tudo que estiver sendo ali ajudado, comercializado, tem um propósito, é a nossa igreja, a nossa paróquia, a nossa comunidade. Então, se você tem alguma coisa para poder comercializar, faça doação, ajude a paróquia, doe. Olha, eu sou bom em fazer uma torta, vou doar uma torta para a barraca. Eu sou bom para poder fazer ali um chocolate quente, um caldo, vou doar para a festa de Nossa Senhora Aparecida. Tanto que Nossa Senhora me ajuda, eu agora vou retribuir ajudando na festa dela também. E venha participar também conosco, junte a família, venha dançar o seu forró, tudo forró familiar com pessoas de bom coração. Na nossa festa não tem espaço para quem não é de bom coração. Quem vai para lá querer, pensando que vai encher a cara, caçar a briga, não tem espaço. Do mesmo jeito que entra, sai. Ah, Patrícia, mas a rua é pública, mas o espaço vai estar lá reservado para a Vila de Aparecida, para o espaço da nossa festa. Então, quem chega lá caçando confusão, a gente aciona a polícia, ó, leva bonzinho para poder resolver do jeito que a polícia resolve. Porque primeiro a gente avisa para não ter esses contratempos. Graças ao bom Deus, nós nunca tivemos esses problemas. Mas a gente recorda para que a gente não precise ter essas situações. Mas para a gente poder lembrar, meu irmão e minha irmã, vamos celebrar com muita paz no coração, com muito amor, com muita devoção, como todo ano a gente celebra e todo ano a nossa festa aumenta. Então divulgue a nossa festa, fale com os amigos, fale com a família. Olha, família, vamos rezar hoje à noite de novena, terminando, vamos passar lá na Vila de Aparecida, nas barraquinhas, vamos comprar para poder ajudar e vamos escutar um forrozinho também, prestigiar quem está lá cantando o seu forró, animando o povo, ver o povo dançando. Quem não sabe dançar, olha quem sabe dançar. Quem não tá com vontade de dançar, dança ali com a pessoa, vai aprendendo, até que Nossa Senhora abençoa e aprende a dançar forró também. E assim a gente vai indo na nossa novena desse ano.
1: É isso aí, Patrícia. Patrícia que eu falando, eu fico imaginando como que é. Gente, quem nunca foi na nossa festa tem que ir, não é, Gui? Gui vai. Esse ano ele vai estar lá colado conosco, lá no palco, divulgando, né? Os patrocinadores e tudo mais. Então é muito bom, vai ser maravilhoso, gente. Vocês têm que ir, quem nunca foi. Quem já foi deve estar falando, é mesmo, é muito bom mesmo, é maravilhoso. Porque é, gente, é um espaço familiar, é um espaço gostoso. O nosso pastor tá lá o tempo todo conosco, nos apoiando, né? É uma alegria, sabe? Eu costumo dizer que é uma confraternização após cada novena, cada noite. É uma confraternização do povo de Deus, né? Vai uns carinhas lá que tomam as duas, ninguém sabe aonde, né? Porque tem uns bares na região, nas imediações, né, Patrícia? Inclusive, se você vê alguém lá com a latinha na mão ou latinha lá, não é a gente que tá vendendo, mas infelizmente o povo compra e vai. Aí os meninos chegam lá, assim, meio, e falam, ô, meu irmão, ó, vamos divertir na paz, viu? Tá bom, dona Jô, ainda me chama de dona. dona Patrícia. Tá bom, dona Josi? Então, assim, é a Patrícia falando isso aí, eu imaginando como que é, assim, sabe? É muito bom, é muito maravilhoso. Já vai programando para você estar nos ajudando, tá bom? E aí, no dia 3, já iniciando a nossa festa, é de responsabilidade da comunidade matriz. Eu, como coordenadora aqui, neste momento, já quero fazer um convite para você e toda a sua família, né? Você, a partir de 6h30, 18h30, vai lá para a quadra Manuel Lopes, lá próximo do posto de saúde, Voto Fernando Teixeira, né? Saída Caetete Maniaçu. Vamos estar lá organizando para descermos em procissão para a igreja matriz. Então, leva sua vela, que vai ser uma procissão iluminada, leva sua velinha, leva suas crianças para participar, né? Vai ter uma ala, como eu falo, né? Vai ter uma ala, é só de criança, a coisa mais linda do mundo. Então, leva sua criancinha para estar participando conosco, as crianças da catequese, Terço da Esperança da nossa comunidade, vai estar todos lá para estar, né, nessa procissão, e vamos ficar felizes se o seu filho, que não faz parte nem da catequese, nem do Terço da Esperança, mas que quer participar, está lá conosco, tá bom? Então, vai ser uma maravilha. Então, vai, tem a procissão chegando lá na igreja, tem a celebração, né, da Santa Missa. Teve uma mudança, né, Patrícia? Fomos comunicado ontem que teve uma mudança com relação ao celebrante, que seria o padre
0: Marcos Bento.
1: Marcos Bento de Livramento, né, Patrícia?
0: Sim.
1: Da Diocese de Livramento, ele não, por motivo de força maior, não vai poder vir. Mas quem vai abrir a festa, gente? Quem? O dono da casa, né? O filho da filha. Então, o nosso querido pastor, padre Danilo, que vai estar celebrando conosco, para nossa alegria. Nossa comunidade está vibrando, padre Danilo, de felicidade. O ano passado, o padre Marcos veio, foi maravilhoso. Mas quando o senhor me deu aquela notícia ontem, meu coração vibrou de alegria. Porque, né, vai ser um momento muito especial, o senhor, né, celebrando na noite da nossa comunidade matriz. Que felicidade. E aí terminou a celebração, já sabe, Vila de Aparecida com o Playboy do Forró, o Forrozão. E aí você pergunta, ô Josi, ô, Josi, eu queria tanto ajudar, como você me falou lá na barraca, que é doações de torta, mas eu trabalho durante todo o dia, não tem como eu fazer, e olha que eu faço um bolo gostoso. Ô, minha irmã, tem um detalhe para você. No dia 12, as doações serão livres, né, Patrícia? Serão livres no dia 12. Então, no dia 12 é feriado, tu não vai trabalhar? Aí você faz aquela torta gostosa e leva lá para nós, na barraquinha, né, no dia 12. Então, todo mundo aí, dono de padaria que tá me ouvindo nesse momento, nunca, eu não vou nem falar para mim não pecar, porque vai que de repente já teve. Mas a gente nunca recebeu, assim, uma doação grande de uma padaria, falando assim, olha, Patrícia, olha, Josi, nós vamos doar aqui X quantidade de torta para vocês aí, né, para Nossa Senhora Aparecida. E esse ano vai ser uma felicidade se a gente conseguir essa parceria com vocês, meu irmão, minha irmã, que tá me ouvindo nesse dia. Então, no dia 12, as barraquinhas, as doações serão livres para quem quiser doar. Não é isso mesmo, Patrício?
0: Isso, correto, Josi. É toda doação, foi como nós falamos na quarta passada, toda doação é muito bem-vinda. Não menospreze sua doação, não, meu irmão. Se você pode doar um bolo, louvado seja Deus pelo seu bolo. Se você pode doar 5 tortas, maravilha, louvado seja Deus. Mas doe aquilo que está no seu alcance. Ah, eu posso estar doando aí, eu tenho um comércio aqui de descartáveis, eu posso estar doando 20 pacotes de copos descartáveis, 20 pacotes de pratos. Louvado seja Deus pela sua doação. Tudo é muito bem-vindo, tudo. E principalmente, a sua presença é fundamental. A sua presença, meu irmão e minha irmã, de encontrar, abraçar, ver o irmão conversar, dançar um forró, rezar, a nossa presença, um irmão conversando com outro irmão. Então, tudo isso tem uma grande importância para a nossa festa. Eu tenho certeza que Nossa Senhora fica muito feliz. Seguindo aí a nossa programação, nós vamos ter um dia muito especial, que é o dia da participação das comunidades rurais. Josi vai falar, mas eu já adianto para vocês. Nesse dia das comunidades rurais, a nossa missa não vai começar 7h30 da noite, vai começar às 7h, porque é uma noite que tem leilão. Então, nós vamos começar um pouquinho mais cedo. Mas Josi vai lembrar aí a data desse dia, quem vai estar conosco lá, né, tocando na nossa festa, na nossa Vila de Aparecida, e como tá esses preparativos aí para o leilão. Já tem muito gritador, Josi, tá precisando de gritador de leilão, como é que tá aí a organização?
1: Pois é, Patrícia, nós estamos, né, eu estou juntamente com uma equipe na articulação da SEBS, já mando um abraço para Leni do Umbu, né, e Dona Maria da Serra, o pessoal todo que faz parte, né, da articulação da SEBS, pessoal de Caldeiras, Kelly, né, também Carla de Maniaçu, enfim, toda a equipe, nós estamos empenhados, né, para que esse ano as SEBS rurais, para que nós possamos fazer uma festa muito, mas muito bonita, Não que os outros anos não foram, mas é porque é aquela festa que vai ficar com um gostinho de saudade, porque vai ser a última festa de Aparecida onde algumas comunidades vão estar presentes, porque já é do conhecimento nosso que em dezembro será elevada, né, a paróquia Patrícia Nossa Senhora.
0: Paróquia Imaculada Conceição e São Pedro de Maniaçu.
1: Exatamente, vai ser elevado. Então, muitas comunidades não farão mais parte da paróquia Nossa Senhora da Conceição Aparecida. Então, é tipo aquela despedida gostosa de estar todo mundo junto. E aí eu falo, olha, gente, vamos participar. Olha, convida aí, ó, seu terno de reis para estar participando. Convida todo mundo da sua comunidade, faz uma caravana. Fala, ó, gente, vamos lá, porque o ano que vem nós vamos estar lá novamente, participando ativamente, que já vai ser outra paróquia. Então, vamos todo mundo participar. Então, será no dia 10, né? De sábado a 8, né, Patrício?
0: Sim.
1: Vai ser no sábado, de sábado.
0: Sim.
1: Agora a 8, dia 10, a nossa novena das Sebes Rurais. É onde temos o nosso leilão. É muita coisa gostosa. Vocês sabem como funciona. Então, já prepara aí, já programa, porque vai ser muito bom. A parte litúrgica, a Patrícia já falou, vai começar às 7 horas. Então, atenção, atenção, coordenadores, né, das SEBs rurais e pessoas das comunidades, né, que queiram vir. Não é 7h30. Se você chegar às 7h30, já vai estar em andamento a nossa noite, a celebração. Vai ter que organizar e chegar mais cedo, né, para vir mais cedo. Organiza aí para sair mais cedo, chegar mais cedo e participar de forma integral da procissão. Não vai correndo para a igreja para sentar, não, que tem muito banco. Então, vamos participar da procissão. Convida seu terno de reis aí da sua comunidade para estar participando. Não tem assim, ah, José, 2, 3 ternos de reis. Não, é o que aparecer, é 10, é 20, é 30, enfim. Todos estão convidados para participar conosco. Estamos precisando, meu irmão, minha irmã, urgente, de gritadores de leilões. Então, você que está aí me ouvindo na sua comunidade, que seu coordenador ainda não te convidou, já foi orientado a convidar, mas não convidou ainda, sinta-se convidado por mim neste momento. Eu preciso da sua ajuda. Nossa Senhora está precisando da sua ajuda. Entre em contato comigo, no meu privado, no de Patrício, e dá o seu nome para você gritar o leilão conosco. Ah, Josmar, não tem celular, só estou ouvindo aqui na rádio. No dia, chega e me sinaliza. José, você gritar leilão? Quero gritar leilão. Vai ser uma bênção receber você aqui, tá bom? Então, sobre a noite das Sebes Rurais, é isso. Terminou o leilão, forrozão com Márcio e Maurício, que vocês já conhecem, sabe como é que é o forrozão dos meninos, é maravilhoso. Já mando um abraço pra eles, toda a sua família, neguinho aí que... Eu tô rezando a Deus, neguinho, que você já esteja bem, pra você vir pelo menos participar, né, sentadinho lá na cadeira, vendo, né, toda a nossa festa. Neguinho, infelizmente, por questões de saúde, eu acredito que ele não vai estar conosco, mas Deus ajuda que sim, tá bom? Então é isso, Patrícia, a noite da SEB é isso, é só sucesso.
0: É, nós vamos ter mais uma quarta ainda para poder falar como está indo o andamento da nossa festa e passar os outros avisos, porque tem muita coisa.
1: Muita coisa.
0: Mas você pode estar procurando nas redes sociais, Instagram, Aparecida Caetité, lá tem a programação, divulgue, poste nos seus stories, mande pros seus amigos, lá tem a divulgação da parte religiosa e da parte cultural, que é onde vão ter as bandas, né? Que Josi já adiantou. A gente adianta também que a nossa paróquia está promovendo aí o sorteio, o nosso show de prêmios, por apenas R$10. Você pode estar concorrendo a uma motocicleta elétrica, uma bicicleta elétrica e o segundo lugar, um garrote, por apenas R$10. Toda a arrecadação desses bilhetes é para a construção da nossa igreja. Então, você, coordenador, que ainda não passou na secretaria da paróquia para pegar o seu bilhete, quero eu acreditar que todo mundo já pegou, todo mundo já buscou, está vendendo. Então, procure você para adquirir o seu bilhete, seja na secretaria da paróquia, seja com os coordenadores, ou seja na própria celebração da novena. Então, você vai lembrar que R$10, você vai falar assim, olha, esses R$10 aqui, eu vou tirar, que é para eu comprar o bilhete para poder ajudar na construção, para que eu possa concorrer à bicicleta elétrica e o garrote. E Deus vai abençoar, que se for da vontade de Deus e da sua sorte, você vai levar um desses dois prêmios. E com fé em Deus, nós vamos bater a meta das nossas vendas para que no dia 12, no dia da nossa Aparecida, depois da Santa Missa, a gente consiga fazer o sorteio da bicicleta e do nosso garrote. Gostaria de mandar, já tá chegando quase no último minuto, né, Josi?
1: Sim,
0: vamos
1: sim.
0: Deixar os outros avisos, outros comunicados para o próximo programa. Mandar um abraço muito carinhoso para meu amigo Lucas Aparecido, lá do bairro Santo Antônio, tá na sintonia do programa.
1: Luquinhas.
0: Conhece, né, Josi?
1: Adoro. Adoro.
0: Encaixar em alguma equipe.
1: É isso mesmo.
0: Caçar alguma equipe lá da matriz da festa pra colocar Lucas pra poder participar. Gosto muito também da família dele, da mãe, dos pais, lá
1: Terezinha,
0: da cidade.
1: Zenilton, né?
0: Lagoa de Baixo, se não tiver errado. Lá na região de Caeté, Lagoa Real.
1: Isso mesmo.
0: E um abraço muito carinhoso pra todo o povo também do bairro Santo Antônio que escuta o nosso programa. É muita gente na sintonia do programa, é muita gente. A gente fica muito feliz quando a gente chega numa comunidade. O povo me diz, olá, é do programa de rádio Aparecida em Comunicação, eu escuto. Esses dias é uma pessoa, eu não me recordo, tentei tanto lembrar, falou, olha, eu escuto seu programa, e era de um lugar bem distante. Eu escuto seu programa, toda vez que eu saio para almoçar, eu ligo no rádio do carro, vou viajando e vou escutando o programa. É uma felicidade muito grande, porque a gente tem um carinho, meu irmão e minha irmã, muito grande por você que está aí em casa escutando nosso programa. Às vezes a gente nem conhece quem está escutando, vocês não nos conhecem pessoalmente, mas tem um carinho de falar, olha, quarta-feira eu vou ligar no programa Aparecida em Comunicação. Lembrando que esse programa não é meu, não é de Josi, este programa foi confiado à condução a gente, desde a época do padre Valdec, depois veio o padre Icaro, o padre Danilo, foi confiado a gente a comunicação deste programa, mas esse programa é da paróquia Nossa Senhora da Conceição Aparecida como um todo. Só recordando uma coisa, Josi, quem estiver em casa e que por alguma limitação não puder participar da novena de Nossa Senhora Aparecida, a celebração vai ser transmitida aqui pela Rádio Educadora e também pelo YouTube da nossa paróquia, Aparecida Caixitém. Então você pode estar curtindo lá o YouTube, que você vai estar assistindo a transmissão, e aqui pela Rádio Educadora você vai estar acompanhando as nossas transmissões, a cobertura aqui pela Rádio Educadora, que eu já mando um abraço muito carinhoso para o diretor aqui da Rádio Educadora, doutor Daniel Nunes, que sempre muito prestativo, como sempre a rádio sempre foi, abraçando aí a nossa proposta de transmitir a nossa festa de Nossa Senhora Aparecida. Para finalizar, um abraço ao padre Danilo, a Josi Caxias, também o meu abraço de sempre, e a Guilherme Gomes. Deus te abençoe, Gui. Amém, sempre cuide de sua vida e da vida de toda a sua família, principalmente sua mãe, que eu guardo também no coração. Não sou convidado para tomar um café na sua casa, né? Porque a gente não pode se autoconvidar, mas a gente mesmo sem a amizade continuar mesmo, né? Mesmo sem um café, sem um pedaço de requeijão.
2: Não gosto de receber qualquer pessoa.
0: Oi, tá vendo só? Oi, Jô, você sabe que o sistema é bruto.
1: É bruto, gente. Mas esses dois são amigos, ó, inseparáveis. É por isso que eles têm essa liberdade de ficar brincando, né? Mas, gente, é o seguinte. Eu também quero deixar um abraço carinhoso pra todo mundo que tá na escuta. E vai continuar na escuta no programa de Guilherme Gomes, é claro. É Carminha de Junquinho. É Lucimar de Angico da Formosa, e ela tá dizendo, Patrícia, que a comunidade tá em festa, tá comemorando 5 anos de existência, uma comunidade novinha, uma criança,
0: lembro,
1: um bebê.
0: Sim.
1: Olha, pronto.
0: Angico é de Formosa 2, não é?
1: Isso.
0: São Miguel Arcanjo. Eu era secretário da paróquia quando a comunidade iria iniciar.
1: Olha, pra você ver.
0: Uma bênção, uma felicidade.
1: É motivo de alegria, gente. Então reúne aí, festeja, porque é motivo de glória mesmo e de festejar. Dalci de Vereira dos Cais tá lá na escuta, como sempre, né? Dá um abraço, querida. Valdelúcio, Leninha e Clara também estão na escuta, são nossos ouvintes fiéis e queridos, estarão, né?
0: Não
1: contribuindo lá na barraca, né? São nossos contribuidores de todos os anos, né? Tá aí servindo a Senhora Aparecida. Um abraço, família linda e maravilhosa. E é isso, meu povo. Vamos nos encontrar logo mais à noite na Igreja Matriz para o nosso mutirão da limpeza. Leva sua vassoura, seu rodo, pra gente fazer aquela festa. É muito legal. Eu não vou estar lá, mas a galera toda vai estar. Por quê? Eu vou estar onde? Na comunidade Santa Terezinha, que está em festa. E hoje eu vou estar lá, né, fazendo a celebração da palavra. Então já mando um abraço para Maria Luísa, para Matheus, que são os coordenadores da comunidade, e todo o povão daquela comunidade que eu gosto muito. E obrigado, Lu, pelo convite. Vou estar lá, sim, sendo instrumento de Deus para falar da palavra de Deus. Então todos nós somos convidados a participar juntamente com a comunidade Santa Terezinha hoje às 19h30. Tá bom, meu querido e minha querida? E no próximo programa a gente dá continuidade, é muita coisa. Então, como quarta-feira tá longe, ainda vai ter algumas coisas antes, já vou falar pra tu. Ó, sábado, como eu falei, lá na Vila, tem Playboy do Forró. No domingo tem Ivan Martins. Na segunda tem Pablo do Forró. Na terça, o Anderson do Forró. Na quarta, Valteclas. E aí, na outra semana, a gente dá continuidade pra você não confundir, tá bom? Mas na nossa rede social tá a programação lá todinha exposta pra vocês. Um forte abraço. Que Deus continue abençoando você e toda a sua família.

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Chegamos, 13h07. Muito obrigado por sua audiência, muito obrigado pelo carinho da sua participação, sintonia aqui nas ondas da melhor, da nossa queridinha do sertão. 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Aqui Guilherme Gomes, mais uma edição do nosso Clube dos Sócios, nesta quarta-feira, 30 de setembro do ano de 2026. Hoje a gente dá tchau ao mês de setembro, né? Outubro tá chegando aí, ó, batendo na porta já, né, minha gente? Graças a Deus por esses 30 dias, mais 30 dias, que Deus nos deu a licença de viver, que a gente pede a sua graça, a sua bênção, para viver mais um mês. Será muito abençoado a intercessão de Nossa Senhora Aparecida, rainha e padroeira do nosso Brasil, rainha e padroeira do povo brasileiro. Até às 14 horas, você tá ligado aqui comigo no Clube dos Sócios, claro, nossa programação segue o dia inteiro, né? Tem Elisete Andrade, tem Jota Rodrigues, tem muito sucesso aqui pela sua 100,7, tá bom? Mas eu conto com você aqui agora, tá bom? 999-07-1007 para sua participação. Manda sua mensagem de texto, sua mensagem de voz, seu áudio de até 30 segundos. Se preferir, liga 3454-1311 ou ainda 3454-1819. É a nossa central do ouvinte. Lá você fala com a nossa querida Marlene Couto ou fala também com Jéssica Nádia, né? Olha, hoje você liga lá na central do ouvinte e fala assim: ei, Jéssica Nádia, boas férias pra você, viu, Geonádia? Geonádia tá indo descansar a partir de amanhã. Vai curtir férias, né, Geonádia? Vai viajar aí o Brasil inteiro, ela falou. Aproveitando aí, merecido, né, minha gente? E boas férias pra nossa querida Geonádia. Mas é isso, segue por aqui com a gente, tá? Até às 14 horas eu conto com a sua audiência, não sai daí não. Seja no café, no almoço ou no jantar. Qualquer hora do seu dia, o dia inteiro de preferência, fica na melhor.

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1: Sou eu, obrigado pela sintonia, obrigado por estar aqui conosco, viu? Você em Caetité, você por toda a região, você que tá viajando neste momento, meu amigo caminhoneiro, meu amigo motorista, os motoristas, as motoristas, minhas amigas caminhoneiras também, a mulherada que tá aí pelo volante, né, dos grandes veículos passando pelas nossas estradas. O nosso abraço, viu? Leve o nosso abraço aí para onde você está indo. Você está neste momento acompanhando a 100,7 FM, Rádio Educadora Santana de Caetité. 45 anos no ar, 45 anos presente nos corações da nossa gente. Reforçando aqui, minha gente, aqueles avisos de ontem, né? Por determinação do cartório eleitoral aqui em Caetité, que pede que todos os dias da semana, até o dia 3 de outubro, esses informes sejam repassados à população. Lembrando aqueles informes que nós passamos ontem, né? A pedido aí do cartório eleitoral. Primeiro, observar no domingo, dia 4, a ordem de votação, viu, minha gente? O eleitor deve observar atentamente a ordem de votação indicada na urna eletrônica. E por isso a gente incentiva bastante que o eleitor leve a sua cola eleitoral para facilitar e agilizar a votação. Recomenda-se que o eleitor leve consigo a sua cola eleitoral contendo os números dos candidatos previamente anotados. Ontem eu ainda passei a dica aqui, né? Dei a dica aqui para vocês acessarem o site minhacolinha.com, que lá você consegue fazer a sua cola, né? Você pode digitar no aplicativo, direto no site, né? Não é nenhum aplicativo, não precisa nem se baixar. Você entra no Google aí rapidinho, minhacolinha.com, e aí você preenche lá duas formas. Você pode digitar o número do candidato, já vai aparecer lá. Você seleciona o estado, claro, nós estamos aqui na Bahia, né? No estado da Bahia. Você digita o número, já vai aparecer o nome do candidato, a sua foto, né? Coloca lá o número, é uma forma de você localizar o candidato. Você pode colocar também direto pelo nome, e aí vai preencher lá com a numeração, vai aparecer a foto, bem interessante. Aí você salva ali aquela colinha para você levar no dia da votação. Lembrando, você pode levar a sua cola em papel, certo? No celular não pode. Ah, eu vou salvar aqui no meu celular, vou botar aqui no meu bloco de notas, ou vou tirar um print aqui, fazer uma foto da cola, que é para eu levar no dia da votação. Terminantemente proibido acessar a cabina de votação com o celular. Você pode levar até a sessão, mas lá você vai ser convidado a deixar o seu aparelho, deixar o equipamento num local separado, mas é proibido, tá bom? Entrar para a cabina de votação com o celular, configurando crime eleitoral, viu? Quem insiste não é habilitado a votar. Pessoa que insistir a entrar com o aparelho não estará habilitada a votar e pode também ser penalizada aí, pode se enquadrar como um crime eleitoral, viu, minha gente? Tudo isso para preservar o sigilo do voto, o sigilo da votação. Locais de votação aqui em Caetité. Pessoal perguntou, né? Olha, o antigo IEAT, as sessões eleitorais que funcionavam no antigo IEAT permanecem no mesmo local, continuarão funcionando no mesmo local com o acesso pela antiga UNEB. A diferença é essa. Vixe, olha, o IEAT em obras, como é que vai ficar, onde é que vai funcionar? Quem votava no IAT vai votar onde? No mesmo local, viu, minha gente? A diferença é só o local de entrada, o portão de entrada, que ao invés de ser ali nos antigos portões do IAT, é aqui pela UNEB, certo? Você entra por aqui, você vai ser direcionado lá ao prédio do antigo IAT para a sua sessão correspondente. Colégio Senador Ovídio Teixeira. As sessões eleitorais do Colégio Senador Ovídio Teixeira continuarão funcionando no anexo, que está localizado na rua Vani Silveira Moreira Lima, próximo ao Fórum César Zama, ok? Você do Colégio Senador Ovídio Teixeira, também em obras, vai ser direcionado lá para o anexo que funciona na rua Vani Silveira Moreira Lima, próximo ao Fórum César Zama. Zona Rural, Comunidade de Lagoa do Mato, as sessões 119-215 foram transferidas, viu? Falamos aqui, estamos falando esses dias, pessoal aí de Lagoa do Mato, as sessões 119-215 que funcionavam no prédio da Igreja Católica, na comunidade aí, né? Foram transferidas para a Associação Amigos da Comunidade Lagoa do Mato, localizada próximo ao PSF da comunidade, tá bom? Então, ao invés de você se direcionar para o prédio da comunidade, né, a igreja lá da comunidade, a igreja católica, você vai procurar o prédio da Associação Amigos da Comunidade Lagoa do Mato, sessões 119 e 215. Um abração muito especial para todos vocês e de Lagoa do Mato, toda a região que sintoniza aqui em nossa educadora. O pessoal mandou mensagem aqui ontem no zap da rádio também, perguntando sobre o colégio modelo, CETEP, né? Que também passou por obras, mas lá as obras já foram concluídas, viu, minha gente? Eu fiquei até de confirmar a informação, se teve alguma alteração ou não, e fiz, entrei em contato lá com o cartório, agradecendo, né? A todos os serventuários do cartório eleitoral, servidores da Justiça Eleitoral aqui em Caetité, na pessoa da chefe do cartório eleitoral, a Patrícia Soares, e confirmaram, olha, não, Guilherme, lá permanece da mesma forma, o prédio tá 100% concluída a reforma, né? Já tá tudo ok, então não teve nenhuma alteração ali no CETEP, Colégio Modelo. Quem sempre votou por lá, segue para lá. Tá bom? Que lá já tá tudo ok, não tem alteração não. As alterações foi essas que nós passamos, aqui o EAT, somente a entrada, também o Ovidio Teixeira, que vai lá pro anexo, e as sessões aí de Lagoa do Mato. Caso de dúvida, pode mandar aqui na nossa 100,7, que a gente tá ligadinho aí, a gente passa as informações direitinho para você. 13h34. Oi, Gui, que tarde quente demais, minha amiga, tá quente demais. Olha, eu não participo todos os dias, mas eu ouço todos os dias, viu? Só curtindo, abraços, é a Lene lá no Rancho Alegre, um beijo para você, minha querida, obrigado pela sintonia. Um abração aí para você, para toda a família, todo o pessoal do Rancho Alegre também, que tá acompanhando aqui a nossa programação, viu? Quente demais essa tarde, não tá, dona Helena? Beijo pra senhora, viu, minha querida? Também tá ligadinha aqui na nossa 100,7. Dona Helena só esperando a chuva pra botar a barca dela pra navegar, né, minha querida? Um abraço muito especial pra senhora também, todo o pessoal aí do Umbuzeiro, sintoniza aqui na Educadora.
2: Oi, Guilherme Gomes, boa tarde.
1: Oi, Andréia.
2: Ofereço para todos os ouvintes da Rádio Educador presentes nossos corações, Educador FM. Parabéns pela vida, secretária, viu, Gui?
1: Presente nos
2: e parabéns
1: corações.
2: Para a nossa querida Jéssica Onadi, viu? Parabéns, viu?
1: Gente, obrigado, minha querida. Um forte abraço.
2: Boa série para você, viu? Curta bastante, voltar com bastante energia para você. Muita paz, muita saúde.
1: Que coisa boa. Valeu, minha querida. Um forte abraço para você, para toda a sua família, todo o pessoal aí de Brejinho que acompanha a nossa programação, tá bom? Que Deus abençoe cada vez mais a sua vida e todo mundo por aí. E obrigado aí pelo abraço que mandou para as nossas secretárias, né? Hoje a gente celebra o dia da secretária, neste dia 30 de setembro, aqui no Brasil. A data homenageia o nascimento da Lillian Scholes, de 30 de setembro de 1850. Ela foi a primeira mulher a usar uma máquina de escrever em público e era filha do inventor da máquina de escrever. Concursos de datilógrafas no cenário de seu nascimento popularizaram a data. Os profissionais de secretariado organizam rotinas, agenda e o atendimento ao público, garantem o bom funcionamento e a eficiência das empresas, os escritórios, enfim, é uma data muito importante, né? Celebrar essa galera que cuida tão bem aí dos nossos ambientes de trabalho, recepcionam tão bem aí a nossa gente, né? Vocês, quando vêm aqui na Rádio Educadora, são bem recebidos? Eu acho que sim, né? Eu acho não. Eu tenho certeza. Nossa querida Marlene Couto, né? Marlene tava aqui desde o dia que botou a pedra fundamental, né, Lene? Marlene tava aqui desde o dia que lançou a pedra fundamental para construir a Rádio Educadora. É, foi isso mesmo. Não tem aquela foto do Monsenhor Ademar segurando a caldeirinha de água benta para Dom Eliseu abençoar os transmissores da rádio? É, pois é, Marlene, ela correu lá na catedral para pegar a caldeirinha. Ei, Marlene Couto, brincadeiras à parte, né, Lene? Nossa secretária mil. Lene é sensacional, sempre sorridente, sempre alegre, sempre atendendo todo. Aí, ó, já tá me ligando aqui já, ó. Ela, Jéssica, me ligando aqui já para falar alguma coisa, né? Para reclamar aí de alguma coisa. Mas, enfim, Marlene Couto, ela sensacional como sempre, Jéssica Nádia da mesma forma, as meninas aqui jogam duro no atendimento, né? E tantas outras que passaram aqui pela nossa 100,7 também, outro. que passaram aqui pela nossa 100,7 também, nesses 45 anos de rádio, o nosso abraço muito especial, né? Todos que colaboraram aí com a gente. E todos os secretários e secretárias, onde quer que estejam, nas repartições públicas, também nas demais empresas privadas, um abraço para vocês, que Deus abençoe cada vez mais a função, a missão, né? E que possam estar aí sempre de braços abertos, sorriso no rosto, atendendo ao público, tá bom? Grande abraço. Seguindo 99907-1007, boa tarde.
3: Boa tarde, Guilherme. É Lourdes, Água Quente.
1: Tudo bem, Lourdes?
3: Ô, Guilherme, um abraço, viu? Com uma música aí pra mim, com Cia Moniz. Ofereço pra meu neto, Miguel.
1: Oi, Miguel.
3: Que tá colhendo um cravo no Jardim da Existência hoje.
1: Um abraço pro Miguel, viu?
3: Eu sou Miguel,
1: viu?
3: De Santa Luzia. Desejo a ele muita felicidade, muitos anos de vida, que ele seja pessoa linda, maravilhosa que ele é. Desejo a ele muitos anos de vida e muitas felicidades. E ofereço para você e toda a educadora e para todos que estiver ouvindo, a educadora Guilherme.
1: Maravilha,
3: boa tarde.
1: Um grande abraço, viu, dona Lourdes, para a senhora. Muito obrigado pelo carinho da sintonia, muito obrigado pela participação aqui, né? Na nossa programação, parabenizando aí hoje de forma muito especial, neto Miguel, um forte abraço, viu, Miguel, para você, que Deus abençoe cada vez mais e possa iluminar sempre, continuar iluminando a sua vida, hoje e sempre, viu? Receba aí o nosso carinho, os parabéns à nossa educadora, que essa data se repita por muitos e muitos anos. Valeu, Miguel, forte abraço pra você, viu, Miguel? E ontem, gente, esse nome é muito bonito, né? Miguel é um nome muito bonito. E ontem a gente celebrou aí, a igreja celebrou os arcanjos, Miguel, Gabriel e Rafael. Então, uma data muito importante, né? A gente celebrou os arcanjos e a gente agradece a Deus pelo cuidado dos anjos em nossas vidas. Cada um de nós temos um anjo da guarda, né, minha gente? Cada um de nós, a gente celebra aí mais intensamente, né? A gente fica mais evidente aí. São Miguel, por conta da quaresma de São Miguel, sobretudo realizada aí pelo Frei Gilson, o pessoal que acorda aí às madrugadas para rezar aí os 40 dias com São Miguel, ele príncipe das milícias celestes. E mais, a gente lembra também da importância, né, dos arcanjos, a importância que eles têm em nossa vida, desde o nome, né? Vocês já perceberam que terminam, né? Os nomes terminam com o sufixo El, E-L, Miguel, Gabriel e Rafael. De onde é que vem esse El? O que é que significa esse El? Significa Deus. El significa Deus. E isso demonstra que a própria identidade, a missão dos mensageiros celestes estão totalmente vinculadas ao Criador. E embora a tradição mencione a existência de 7 arcanjos, as Sagradas Escrituras citam nominalmente apenas 3, né, cujos significados são os seguintes. Nós temos São Miguel, que significa quem é como Deus. Quem como Deus? É derivado do hebraico Micael e, na verdade, é uma pergunta retórica. Segundo a nossa tradição cristã, esse nome foi o grito de guerra lançado pelo arcanjo ao liderar o exército celestial contra a rebelião de Lúcifer. A resposta implícita é: ninguém é como Deus. É o guerreiro celestial, padroeiro da justiça, protetor do povo e defensor contra as forças do mal. Nós também temos o arcanjo São Gabriel, tão conhecido, tão famoso também por ter conversado com Nossa Senhora. Ele significa força de Deus, Deus é meu protetor. Então é a forma da junção de Geber, homem forte, força, e El, que significa a força de Deus ou homem forte de Deus. É o mensageiro por excelência responsável por anunciar as maiores revelações divinas, como o nascimento de João Batista e a encarnação de Jesus Cristo à Virgem Maria. É considerado padroeiro dos comunicadores e das comunicações. E também São Rafael, Deus cura ou medicina de Deus. união das palavras hebraica Rafa, que significa cura, e El, Deus. Traduz-se diretamente como a cura de Deus. E a história de sua atuação está descrita lá no livro de Tobias, no Antigo Testamento, onde ele assume a forma humana para guiar o jovem Tobias em uma longa jornada e trazer a cura física e espiritual para a sua família. É invocado como protetor dos viajantes, dos médicos e dos enfermeiros. Vocês sabiam dessa? Interessante, né? Vivam os arcanjos, que eles possam sempre interceder por cada um de nós, nos defender. A força de São Miguel na luta contra o mal, a força de São Gabriel, o mensageiro, que possamos sempre anunciar a palavra de Deus, e São Rafael, Deus cura, a medicina de Deus, que a gente possa também representar a cura na vida de tantas pessoas. Parabéns mais uma vez, viu, Miguel? Tá vendo como seu nome é bonito e é importante? É o nome do arcanjo. Deus abençoe sempre a sua vida. Quem mais tá com a gente?
4: Boa tarde.
1: Fala, tio Giovanni.
4: Rapaz, uma coisa que eu achei muito interessante aí, bom.
1: Diga, meu amigo.
4: Bom como todos, pra todos, né? Porque o promotor proibiu aí bebida alcoólica durante o pleito de votar, né?
1: Ah, sim.
4: Rapaz,
1: sim,
4: que
1: sim,
4: bom.
1: Sim.
4: Vai ter um espírito de porco que faz graça, né? Ninguém pode trabalhar, né? Porque nesse mês ele aparece, né? Tem segunda, terça, quarta, quinta, se for depois,
1: eu conto
4: quem bebe, sim. Mas eu não bebo, mas eu conto quem bebe, né? É opinião minha. Valeu, um abraço. Fique com Deus, até já.
1: Valeu, tio Giovanni. Forte abraço pra você, viu, meu querido? Forte abraço pra toda a família aí também que sintoniza em nossa programação, sintoniza em nossa 100,7. Deus abençoe cada um de vocês, viu? Obrigado aí pela sintonia. Pois é, os espíritos de porco, né, tio Giovanni? Que aparece pra perturbação, né? Pois é, a decisão ela é local, não é assim uma proibição nacional, né? Ou automática. Chegou ali o período da eleição, vamos proibir aí a venda e o consumo de bebidas alcoólicas no dia das eleições. Mas cada tribunal regional aí tem aí a decisão, né? Pode decidir aí por adotar ou não a chamada lei seca eleitoral, que é justamente isso, a proibição da venda por parte aí dos estabelecimentos comerciais, não é? E com isso também, né, proibindo aí o consumo da bebida alcoólica no dia das eleições. É mais difícil, né? Você sancionar ali, você estabelecer ali a proibição da venda, é mais fácil. Os comerciantes, né, olha, tá proibido de vender sob pena de multa, prisão, não lembro ao certo aqui a penalidade. Mas você ajuda muito, né? Porque, de fato, infelizmente, as pessoas podem ali beber, encher a cara, como a gente fala, e perturbar o sossego no dia das eleições. Desde seguir para a sua sessão eleitoral embriagado, embriagada, né? E ali provocar perturbação, ou estar diante ali de um colégio eleitoral praticando irregularidades, praticando ali crimes eleitorais, né? Como a boca de urna e etc. Perturbando o sossego daquele dia. Por isso, então, a cada ano, aqui pelo menos, nós temos essa proibição, né? Da venda da bebida alcoólica. Mas isso muda aí de um estado para o outro, de município para outro, tá? Mas é muito importante, sim, de fato, que isso aconteça. E onde tem a proibição, né? Estabelecida por portaria, o descumprimento configura infração administrativa, pode resultar no fechamento imediato do estabelecimento, apreensão de mercadorias, responsabilização pelo crime de desobediência previsto no Código Eleitoral, com pena de detenção, ou seja, prisão, e multa. Então, vamos respeitar, né? Não vale a pena desrespeitar, respeitar aí todo o processo eleitoral. 13:47, daqui a pouquinho a gente está de volta com você, para você aqui pela nossa 100,7. Continue ligado, ligado aqui em nossa programação. Eu volto já já.
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5: É claro que eu tô. 13:47.
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26: É calor de mês de agosto.
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0: Muniz, na sua 100,7, 14 horas 7 minutinhos. Por hoje é só, viu, minha gente? Amanhã tem mais. Amanhã eu te espero aqui a partir das 13 horas pra gente fechar a nossa semana do Clube dos Sócios. 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Fé na vida, fé no homem, fé no que virá. Nós podemos tudo, nós podemos mais. Vamos juntos fazer o que será.
1: O namorado rico que você quer ter.
0: Olha o povetão aí, ó, Amado Batista. Valeu, uma excelente tarde pra você, viu?

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3: 14:12.
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0: 14h37. 14h37. Boa tarde para você ligadinho na nossa Educadora FM 100,7, presente em seu coração. Muito obrigada pelo carinho da sua audiência e a sua sintonia. Hoje estamos nos despedindo de setembro, agradecendo muito ao bom Deus por esse mês maravilhoso, esse mês que veio florescer a esperança, trazer tantas mensagens importantes pra gente, para que a gente continue cuidando da vida, cuidando da saúde mental, da saúde física e valorizando cada dia com mais intensidade. Por isso que a gente começa agradecendo muito a Deus por esse mês tão importante. Boa tarde para você que está conectado também pela internet, pelo nosso Instagram, @educadora100.7. Você conectado com a gente, boa tarde. Pode compartilhar a nossa live. E para despedir de setembro, a gente está aqui recebendo pessoas importantes também para falar do mês que já está chegando, porque outubro já chega com novidade e o cuidado com a saúde ele precisa continuar.
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0: Muito bem, hoje 30 de setembro, recebendo aqui no estúdio 1 da nossa Educadora FM 100,7, a nossa querida parceira aqui da nossa rádio, Juliana Moreira, ela que é diretora do Alfa Polo Unicesumar. Ju, seja muito bem-vinda. Boa tarde.
2: Boa tarde, Elisete, obrigada. Boa tarde, nosso querido amigo e parceiro de sempre, Roberto Laranjeiras, diretor da Fundação Hospitalar e Maternidade Senhora Santana. Boa tarde, Pedro Augusto, meu filhinho que está ali. Sim. Pessoal que está conectado aqui no Instagram, boa tarde para vocês. E todos os nossos queridos ouvintes espalhados por todos os cantos e recantos da nossa Bahia e do nosso Brasil.
0: Isso mesmo, Ju. Recebendo também com muito carinho, ele que é diretor da Fundação Hospitalar Senhora Santana, Roberto Laranjeira. Seja muito bem-vindo. Boa tarde, Roberto.
3: Boa tarde, Elisete. Boa tarde, amigos ouvintes da 100,7 FM, Educador FM. Boa tarde aos nossos amigos lá da Fundação, amigos do Instagram. Pedrinho aqui, né, garotinho, já cheguei logo de cara, bonitinho, meu coleguinha.
0: Não é? Não é? E ótimo Muay fotógrafo. Thai tá ali, né? Ótimo fotógrafo, viu?
3: É.
0: Excelente.
3: Tá ali, ó, no clique, né, Pedro? Boa tarde, Ju. Uma honra estar aqui mais uma vez, né? Com essa parceria duradoura, né?
0: Sim.
3: Muito obrigado pela esse privilégio de estar aqui junto com vocês com mais uma tarde.
0: Muito bem, a gente vai falar de saúde, não é isso?
3: Isso.
0: A gente já despede de setembro, que foi intenso aí, com muita movimentação, uma campanha bastante rica, né, Ju? A Unicesumar abraçando também, a Fundação a mesma coisa, porque o objetivo principal é promover saúde e levar informação de qualidade a todas as pessoas. E por isso a gente já começa, né? A gente nem entrou em outubro ainda, mas já tem já todos os preparativos aí para receber outubro, que vem com a campanha Outubro Rosa e já emenda na campanha Novembro Azul. É isso? Fala um pouquinho pra gente das duas campanhas aí, Ju.
2: Isso, Zete. Como você bem falou, olha, o pessoal da Unicesumar tá lá pedindo alô, boa tarde, pessoal. Todo mundo no trabalho, mais sintonizado no Instagram. Clériston também já tá aqui. Boa tarde para vocês. Então, nós estamos concluindo, graças a Deus, hoje, mais uma edição da nossa campanha Setembro Amarelo. Fale sobre viver, fale sobre você. Realizamos uma palestra sensacional no Centro Social Urbano, onde nós fomos abrilhantados com a maestria, com o carinho e a competência dessa nobre que está à minha frente, Elisete Andrade, também do psicólogo Adair Ribeiro. Sim. E agora nós já estamos aqui trazendo para você, querido ouvinte, o lançamento da 8ª edição da campanha Outubro Rosa, Novembro Azul, uma parceria nossa com a Fundação Hospitalar Senhora Santana de Caeté, uma entidade filantrópica que já está na nossa cidade há décadas e tem feito um trabalho belíssimo na nossa comunidade, levando saúde, levando acolhimento para toda a população, com mais de 50, acho que eu estou falando pouco, né? Bem mais de 60 especialidades médicas, todos os profissionais conceituadíssimos e renomados. Então, com essa parceria com a Fundação Senhora Santana, nós estamos realizando mais uma edição dessa campanha. E como é que funciona a nossa campanha Outubro Rosa, Novembro Azul? São dois meses de conscientização.
0: Sim.
2: Nós mulheres, vocês homens, nós precisamos nos conscientizar que prevenir é um ato de amor conosco.
0: Com certeza.
2: Por quê? Esses meses nós trabalhamos, né, em todo o Brasil, uma campanha do Ministério da Saúde, de diversas entidades, nós trabalhamos a prevenção do câncer de colo de útero, câncer de mama e, em novembro, a prevenção ao câncer de próstata. Nós já sabemos que ainda não existe uma cura 100% para o câncer. Mas se o câncer, ele for diagnosticado logo no iniciozinho, a chance de uma recuperação é muito grande, é quase 100%. E não só a chance de cura, mas como o paciente vai lidar com as sequelas dessa doença, vai ser de uma forma mais tranquila, mais suave. A quimioterapia também vai ser mais suave. Mas se você não faz um preventivo regularmente, você, homem que já passou dos 40 e alguns, nunca fez um exame da próstata, tem um exame de sangue, se você não quiser o exame do toque, se você nunca fez um exame, e se tiver alguma alteraçãozinha aí no colo do útero, no seio ou na próstata, e isso for crescendo silenciosamente. Então, quando você perceber, já pode ser muito tarde, porque Sim. o câncer já pode estar avançado. Então, o que que nós trabalhamos? Nós trabalhamos o conceito de prevenção. Como é que eu Excelente. Previno? Olhando, observando. A mulher, todo mês, escolhe uma data, ou alguns dias antes da menstruação, ou alguns dias depois, e todo mês... Se toque, toque o seu seio, conheça, olhe no espelho, porque se de um mês para outro você perceber algo diferente, opa, tem alguma coisa aqui que não é o de antigamente. Você vai no seu PSF conversar Sim. com a enfermeira do PSF, você marca uma consulta com a doutora Karina na Fundação Senhora Santana, ela vai te atender, vai te examinar. Uhum. Então, prevenir é necessidade.
0: É o melhor remédio, como
2: é o melhor remédio.
0: É isso, Ju?
2: É, porque Com certeza. Assim, tem até um ditado que fala, né? Que a gente passa a vida inteira juntando fortuna, trabalhando, ganhando dinheiro. Aí quando vem a doença, você pega aquele dinheiro todo e gasta e não curtiu a vida.
0: Sim.
2: Então vamos curtir a vida, vamos cuidar Sim. mais de nós, vamos olhar. Em setembro, nós cuidamos da saúde mental, do bem-estar emocional. Outubro e novembro, vamos cuidar na prática dos nossos órgãos reprodutores, dos nossos seios. Homem também tem câncer
0: Sim.
2: de mama.
0: Importante, importante destacar isso. Né? Porque às vezes os homens falam, ah, vai agora essa prevenção aí para mulheres, essa campanha agora é só para mulheres, é só mulher, outubro rosa, ainda tem aquela coisa de que rosa é da mulher, não é isso, Roberto? De que a cor rosa é só da mulher, então os homens acham que eles não têm nada a ver com essa conversa. E quando você fala isso, é importantíssimo pra gente alertar os homens também. Claro que é raro, mas é importante esse cuidado, também pode acontecer. Então sim, precisa sim. cuidar. E mesmo os homens, né? Eles precisam também ter a informação para ajudar as mulheres da vida, né? Que fazem parte da vida deles, as esposas, as mães, as filhas, precisa ter a informação.
2: Precisa.
0: Então pode participar também da movimentação, conscientização, ela precisa fazer parte da vida de todas as pessoas, não apenas o grupo ali prioritário, é como o Setembro Amarelo. Tem gente que acha, ah, o Setembro Amarelo é só para quem tem alguma ligação direta com o suicídio. Claro que não, todas as pessoas precisam abordar esse tema e abraçar essa causa, porque é sobre saúde mental e todos temos e precisamos cuidar. Então, Outubro Rosa também precisa ser focado para todos, né?
2: Pra todos.
0: É um assunto que interessa a todos e todos precisam abraçar. E acho que é importante a gente falar dessa parceria que existe há anos já,
2: há anos.
0: Que acontece e que Alfa Polo Unicesumar aqui em Caetité faz a diferença, porque busca mesmo meios de oferecer à população não apenas a informação, mas também um cuidado na prática, oferecendo atendimentos aí. E tem até ouvinte já perguntando aqui, Ju, sobre os atendimentos, porque já é uma prática,
2: sim,
0: né?
2: Já
0: é uma prática que é feita pela parceria, uma parceria que tem dado muito certo. O Roberto vai falar depois sobre essa parceria também. Então já conta pra gente um pouco mais sobre os atendimentos, porque o pessoal já quer saber.
2: Pronto. Nós já realizamos no meados de setembro a capacitação dos nossos estagiários da enfermagem para estarem habilitados para atender essa mulher com carinho, com atenção, com todo cuidado,
0: Sim.
2: né? Escolhendo o espéculo do tamanho menor, o tamanho compatível com a paciente.
0: Sim.
2: Agora é a mobilização para trazer esses pacientes pacientes e as consultas, elas já começam lá no nosso polo na próxima semana. E funciona assim, a coleta, o atendimento da paciente é realizado lá na Unicesumar, na nossa sala clínica.
0: Unicesumar mesmo, aqui em Caixana, Avenida das Oliveiras.
2: Isso, exatamente. Aí depois que essas mulheres, elas passam primeiro pela sala clínica com a triagem. Na triagem vai ter aferição de pressão, teste de glicemia, para saber se está diabética, se não está, já sai com as orientações nutricionais. Sim. Ali também, teste de sífilis, teste de hepatites. Fez essa triagem inicial, vai para a sala para fazer o exame das mamas. Uhum. E o exame preventivo. Então, se o profissional da saúde perceber que tem uma necessidade de uma investigação, esse paciente vai sair já com um encaminhamento. Olha, procure o profissional tal para fazer sua mamografia, né? Ou seu ultrassom. Ah, nós coletamos aqui o preventivo, aparentemente está tudo bem, não tem escorrimento, não tem coceira, aguarde agora chegar o resultado dos exames. Então, todas as pacientes serão examinadas, encaminhadas de acordo com a necessidade para o Serviço Público de Saúde. E onde é que entra a Fundação Senhora Santana?
0: Exatamente, é isso que eu ia perguntar.
2: A Fundação Senhora Santana é uma grande parceira nossa, de longa data, e é a Fundação Senhora Santana que vai receber essas coletas dessas mulheres e vai enviar para o seu laboratório para fazer o laudo desses exames.
0: Excelente.
2: Esses exames assim que chegarem, nós entraremos em contato com todas as pacientes. Olha, dona Maria, vem buscar seu exame que já está aqui na Unicesumar. Dona Maria recebe o exame dela, vai ter o pessoal da enfermagem para depois avaliar ali novamente. Olha, dona Maria, está tudo normal. Colo do útero tá bonitinho, tá rosado, não deu nenhum probleminha, tá ótima, até ano que vem. Maravilha.
0: Pronto.
2: Olha, dona Maria, deu um probleminha aqui, olha, tem que usar uma pomadinha, um remedinho. Então, todo mundo vai sair com seus encaminhamentos.
0: Sua orientação.
2: E o principal, com a orientação. E tudo isso gratuito. Através dessa parceria filantrópica entre essas duas instituições, a Alfa Polo Unicesumar e Fundação Hospitalar e Maternidade Senhora Santana. Então, a partir de hoje, mulheres que estamos ouvindo já podem entrar em contato conosco via WhatsApp e já começar o seu agendamento, que a gente já começa as consultas na próxima semana.
0: Na semana que vem, então, já tem
2: consulta. Já tem atendimento.
0: Excelente. Como faz para agendar, então? Tem o contato?
2: Tem o contato. Anote aí, vou passar para a Elisete também.
0: Pronto.
2: 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Vai falar com o Bruninho, nosso formado, nosso biomédico, que vai estar dando todo o suporte nessa campanha também, vai estar acolhendo essa mulher, essa paciente, encaminhando para a sala, orientando tudo bonitinho, e a presença das nossas preceptoras de estágio, Lucineia, Adriana, quem mais? Vou dar um branco aqui porque são muitas,
0: sim,
2: né?
0: Sim,
2: Fernanda,
0: sim.
2: Janaína, quem mais? Fabrícia, professor Caiuri vai estar com a gente também, Igor, e o suporte da equipe da Fundação Hospitalar e Maternidade Senhora Santana. Nós temos o apoio de Cecília, uma enfermeira incrível, brilhante. Tem Luciana, que é a coordenadora do setor de enfermagem também. Então, a gente tem esse suporte aí dessas duas grandes equipes e todo esse corpo humano aí que vai estar dando esse suporte pra gente.
0: Perfeito. Roberto, fala pra gente um pouquinho da importância da Fundação Hospitalar nessa campanha, né? A gente tem visto a Fundação abraçando várias campanhas, fazendo movimentação também, voltada para o social. Fala pra gente um pouquinho aí, por que a Fundação abraça a campanha Outubro Rosa e a campanha Novembro Azul também, porque as duas aí fazem parte, né, desse projeto.
3: No início da minha fala, eu não cumprimentei, fazendo um parênteses, Elisete, nesse momento... doutora Daniela Luiz está lá no auditório da Fundação, né? Fazendo a palestra, né? Do mês de setembro amarelo.
0: Sim.
3: Finalizando hoje. Vou mandar um abraço para ela. E para nós da Fundação é uma alegria, né? É mais uma vez, né? Tudo que a Juliana falou, corroborar com ela, tudo que a gente vem fazendo esse em conjunto, a Unicesumar, Apolo aqui, Alfa, Caetim e Caeté, nos projetos sociais.
0: Sim.
3: A gente sempre quer abraçar, quer trazer mais parcerias para isso, né? É muito importante, né? É mais do que uma campanha que a gente quer levar, né? Que a gente quer levar mais informações, né? Prevenção, como a Juliana falou, cuidado, né? Cuidado. Sim. Da mulher, cuidado do homem. A gente quer. Sim. Isso. Então, a Fundação, ela sempre quando o Juliano falou, 50, mais de 67 anos.
0: Uhum.
3: Né? Tem a fundação, está aqui na cidade de Caeté, atendendo mais de 40, 50 municípios da região.
0: Ela
3: foi referência, hoje a gente está tentando voltar, né, a ser referência regional, né, nosso papel filantrópico. Né? E tudo que a gente tenta é buscar é agregar.
0: Uhum.
3: Quando Juliana chegou, não só esse projeto do Outubro Rosa, né, Novembro Azul, são outros também, são vários que
0: sim,
3: a gente quer falar
0: vários.
3: Em outro momento. Claro que a gente não pode deixar de falar aqui, mas a gente pensa nas agendas do Ministério da Saúde em Outubro Rosa, Novembro Azul.
0: Sim, tentando seguir
3: amarelo,
0: as campanhas.
3: Só
0: aí,
3: que
0: né?
3: Tem que, sempre eu falo, tem que seguir o ano
0: é todo, o ano
3: de
0: inteiro.
3: De janeiro a janeiro.
0: Exatamente.
3: De janeiro a janeiro.
0: É, o cuidado com a saúde, ele não pode acontecer apenas um mês.
3: Não podemos,
0: né?
3: Só fixar o olhar naquele
0: uhum,
3: ali, né?
0: Com certeza.
3: Tem que ter mais, eu estou falando essa palavra, mais capilaridade. Nesses processos todos, nessa agenda do Ministério da Saúde, está funcionando todo mês.
0: Uhum, com certeza.
3: Né? Não temos que prevenir a doença nesse no mês de outubro, uhum. ou novembro, dezembro,
0: sim.
3: ou agosto. Não.
0: É o ano inteiro.
3: É o ano todo, tem que ter.
0: Sim. E o trabalho é realizado o ano inteiro, né?
3: É o ano inteiro, a vida, né?
0: Sim, sim,
3: então,
0: sim.
3: Então, a gente preza que possa ter alguma mudança para... não tem ênfase só agora,
0: uhum.
3: mas no ano todo tem um processo natural de prevenção, uhum. de rastreamento
0: de cuidado, uhum.
3: das doenças.
0: Sim, né? Mas é isso que a Fundação faz, né? Eu acho que assim, o que a Fundação faz, o que a Unicesumar faz aqui em Caeté, né? Através do Alfa aí, o trabalho de Juliana Moreira, porque não é só no mês. A gente vê que o trabalho ele acontece durante todo o ano, as ações acontecem todo
3: constante.
0: Ano. São várias ações,
3: não
0: né?
3: Para.
0: Várias
3: não
0: ações.
3: Para. Falta... O que falta para nós, Elisete, me perdoe estar assim, cortando sua palavra, mas o que falta mais é um apoio mais próximo das entidades.
0: Sim.
3: A gente quer unir as entidades.
0: Sim.
3: Não tem só a Fundação, só o Polo Unicesumar, tem outras faculdades aqui na cidade.
0: Sim.
3: Tem as entidades filantrópicas que tem aqui, do âmbito social, o Abrigo,
0: sim.
3: Casarão. Né?
0: Certeza.
3: Tem outras que me perdoe esquecer o nome aqui, mas poderia participar também.
0: Com certeza, com certeza.
3: Percebe-se aí no casarão quantos idosos tem ali.
0: Uhum,
3: como
0: sim.
3: é que está? Está tendo um rastreamento.
0: Sim.
3: Né? Outras entidades aqui da cidade, será que elas estão. Né? A gente quer unir as entidades.
0: Importante isso, né?
3: Para elas juntarem com a gente, para poder fazer um papel mais forte aqui. Atores.
0: Uhum.
3: Para que essa novela, vamos dizer novela,
0: sim.
3: seja, né, eficiente, uhum. que esse processo seja um processo mais eficiente, porque
0: com
3: não
0: certeza.
3: Podemos depender somente do poder público.
0: Não tem como.
3: Então, já que não estamos nesse momento com essa tarefa, vamos buscar juntar, unir forças.
0: Unir forças, exatamente.
3: Que é o momento de unir,
0: com certeza.
3: De união.
0: Com certeza.
3: De
0: mas
3: união.
0: Aí, ó, fica o convite também, porque eu acho que é importante a gente abrir espaço para essa conversa, né? Para que outras entidades possam se aproximar também, para que a gente possa fazer um trabalho em conjunto e que a comunidade também possa abraçar. Porque é importante, se acontece uma palestra, que as pessoas possam divulgar e que possam comparecer também, valorizar o trabalho que está sendo feito, né? As ações sociais que acontecem, ações na feira, veja a Unicesumar realizando ações em toda a cidade, em outros lugares, nos municípios, nos distritos, em tantos momentos aí, a Unicesumar, não apenas aqui em Caeté, mas em toda a região, fazendo trabalho de informação, mesma coisa a Fundação. Então a gente precisa unir e a comunidade também precisa abraçar. Não é? De divulgar, de comparecer, de apoiar, de mostrar presente também. É o momento da gente unir forças.
3: A gente não está suprimindo informação. A gente está fazendo mais, eu acho que informação está tendo demais. Espaço para divulgação tem bastante.
0: Sim.
3: O que
0: sim.
3: falta são as pessoas a participarem mais,
0: sim.
3: buscarem mais.
0: Sim.
3: Porque estamos ali disponíveis, eu tenho certeza, eu afirmo aqui, que se buscar a Unicesumar com Juliana Moreira, ela vai sim fazer a parceria. Que
0: sim,
3: seja,
0: sim, sim, com certeza.
3: Que seja salutar
0: eu não
3: para
0: tenho
3: a
0: dúvida.
3: Comunidade, que seja, né, que seja revestido para a comunidade. Eu tenho certeza.
0: Sim.
3: E tenho certeza que no momento que estou lá na Fundação, junto com o Conselho Administrativo e o Curador, iremos também trabalhar para isso.
0: Sim.
3: Agora precisa que as pessoas apareçam,
0: abraço,
3: quem está
0: né?
3: na frente das instituições, que possam aparecer um pouquinho, bora
0: uhum.
3: conversar um pouquinho para que a gente ali naquela mesa de discussão uhum. ali, a gente saia com um objetivo,
0: sim, sim, sim.
3: cuidar cuidar do próximo, que naquele momento que nós estamos aqui é para isso, que estamos de passagem.
0: Exatamente.
3: Então, logo, logo, venha outros para dar o seguimento que a gente plantou.
0: Sim.
3: Que não é do dia para a noite. Com certeza. Da mesma forma que a gente fala aqui, eu controverso aqui do problema, né, do diagnóstico de uma doença.
0: Sim.
3: Ela vem sendo plantada na gente aqui, bem pequenininha. Se a gente não fazer a prevenção, né, quando for descoberto, vai a probabilidade de um desfecho favorável vai ser mais bem reduzido, né? Então, não sei o que posso estar falando, não sou médico, mas com experiência de 29 anos dentro da área da saúde, trabalhando dentro de secretarias de saúde, a gente observa, né, dentro de hospitais, a gente observa todo esse processo, a gente acaba, né, aprendendo ali as situações, vendo situações que a gente acaba entendendo um pouquinho, falando de forma leiga. Mas a prevenção é tudo.
0: É tudo.
3: Eu posso ser testemunha ocular de uma situação própria, né? Aqui, para amigos ouvintes, tive uma secreção na mama.
0: Uhum. Né?
3: Há uns 15 anos atrás. Ninguém sabe o que é isso, porque é uma secreção homem, uhum, com secreção na mama.
0: Sim.
3: É coisa de mulher. Mas tive aí, não busquei o tratamento. Uhum. Achei normal.
0: Uhum.
3: Né? Então, teve um problema de hormônio hormonal, um problema, né, que tive que fazer um tratamento seríssimo, grave, mas graças a Deus deu tudo certo. Então, se eu tivesse buscado naquele momento ali um tratamento, naquele momento, uhum, que tive aquela secreção, né, não teria sofrido tanto e o tratamento seria menos, né, invasivo. Né? E aí, então, o que a gente fala é prevenção. Prevenir. Sim. Se não for, não vamos conseguir um resultado, um desfecho, né, favorável a nada. Então é prevenção. E aí está aí todo local que a gente encosta, que a gente vê, o Instagram, internet, etc, etc, tem informações para tudo.
0: Tem.
3: Então não adianta. Eu acho que está até poluído demais de informações.
0: Verdade.
3: Uma poluição de informações. Mas cabe cada um filtrar. E decidir por si mesmo. A vida é minha.
0: Uhum.
3: Eu tenho ela. Eu tenho que cuidar dela, de mim, né? Eu tenho que cuidar de mim. O próximo não vai, né? Não vai cuidar, eu tenho que cuidar.
0: Exatamente.
3: As informações estão aí, embora, né? Bora cuidar.
0: Sim, e tem informação e tem acesso, né? Porque o que vocês estão fazendo hoje é oferecer esse serviço, porque a gente sabe que, infelizmente, existe uma queixa, né? E aqui em Caxias a gente recebe muitas pessoas reclamando de que o sistema de saúde não dá conta, de que procuram um exame e não consegue fazer, ou às vezes demora muito tempo, e às vezes até o básico. Não é tão simples como a gente imagina. Quem realmente precisa ali do SUS, às vezes acaba sofrendo, porque demanda, né, tempo, esforço, e tem muita gente que acaba desistindo de fazer um exame simples por conta da questão da dificuldade mesmo. Então, o que vocês estão oferecendo agora é isso, é essa possibilidade de poder cuidar, né? Esse olhar atento de outros profissionais que estão ali à disposição para poder informar, orientar. Porque não basta ter a informação lá na internet. Como você disse, a internet tem de tudo, né? Então, é importante isso, esse cuidado que a Fundação está tendo, o Unicesumar está tendo, de oferecer profissionais ali para orientar, para prestar ali um tempo, né, para que possa, de fato, cada um é uma pessoa, é única. Então, o que Ju trouxe é importantíssimo, porque tem gente que vai precisar de um remedinho, uma pomadinha, alguma coisa, outra pessoa não, ela vai precisar só ser, né, de uma orientação ali, ser acolhida, outro vai precisar talvez ser encaminhado, né, para um outro profissional. São vários casos, e só vai saber qual é o seu caso se você sair de casa e falar: não, eu vou procurar esse cuidado aqui, vou aproveitar a oportunidade, né, que está sendo colocada aqui hoje, aproveitar esse momento, agradecer por isso e vou me cuidar. Então precisa ser uma decisão da pessoa também.
3: Elisete, é com muito carinho e amor que a gente faz isso. É tão pequenininho. Sim. Assim, ó. Quem olhar de longe, tá vendo, é pequenininho, mas é com
0: Mas faz a diferença,
3: amor,
0: viu?
3: É muito com tanto amor e carinho, com tanto respeito com as pessoas.
0: Sim.
3: Que não tem como mensurar. Né, Juliana? É um respeito gigantesco que a gente tem. Mesmo que seja pequenininho, é um pouquinho que a gente tá podendo fazer.
4: É a sementinha que é plantada.
3: É um pouquinho que a gente tá fazendo.
0: E faz a diferença. Eu garanto a vocês que faz a diferença. Faz muita diferença.
3: Vou falar assim, é um tiquinho, falando no modo popular. É um tiquinho de nadinha ali, mas é um pouquinho que a gente tá podendo fazer.
0: E faz a diferença. Eu garanto aqui, né? Como radialista e como psicólogo, acompanho histórias todos os dias e vejo o sofrimento das pessoas. Isso. E a dificuldade que é, muitas vezes, até esse acesso a profissionais, ao cuidado. E é isso que vocês estão promovendo e oferecendo. E faz a diferença. Pode ter certeza.
3: Né? Sim. E é caro.
0: Sim, sim.
3: É tudo caro, não
0: sim.
3: tem nada barato. Então
0: não
3: a gente
0: tem.
3: Conta com a ajuda e apoio de todos os profissionais
0: sim.
3: que estão tá ali, voluntários.
0: Sim, sim, sim.
3: Né? A gente tenta trazer, como Juliana falou aqui, da nossa, dos nossos enfermeiros ali, né?
0: Uhum.
3: Maria Cecília, Luciana, Otton, são tantos ali, né?
0: Sim.
3: E aí a gente até não pecar aqui e deixar de falar o nome de todos, de um, mas, né? Mas sirva-se. É, sinta-se todos, né, abraçados, né?
0: Sim.
3: Mas são vários.
0: Com
3: várias
0: certeza.
3: Pessoas ali, não só da enfermagem, da manutenção, da higienização.
0: Uhum.
3: Né? Cada pontinha daquela ali é uma engrenagem do hospital.
0: Sim, sim,
3: então,
0: sim.
3: se tirou ali, vai fazer falta. Não importa o tamanho, vai fazer falta. Né? Vai atrapalhar se tirar aquela engrenagem ali. Mas a gente trata esse assunto sempre, né, Juliana? Sempre tratamos com muito carinho e respeito ao próximo.
0: Sim.
3: É, as dificuldades que nós temos, todos são sabedores.
0: Uhum.
3: Né? Mas a gente busca sim. com muita luta. Ó, falta um negócio ali, ó, aquilo ali, poxa, por que não botou assim, gente? Mas não sabe por trás o tanto que a gente sofreu para conseguir fazer pelo menos aquilo ali. Que a gente... ó, por que não bota um telão assim, um negócio. Calma, gente, é porque a gente está tendo agora as condições, é aquilo ali, estamos tentando fazer o melhor possível. Então,
4: com o que temos,
3: é o que temos.
0: Exatamente.
3: Então, a gente foge muito.
0: A gente faz o possível, né? A gente trabalha com
3: o
0: né?
3: A gente tenta fazer o possível e o impossível para cumprir com essas agendas.
0: Uhum,
3: né?
0: Sim.
3: Para tá colaborando com a sociedade.
0: Com certeza.
3: Né? E isso é uma pequena ponta do iceberg que a gente encosta ali para ajudar a tratar. É um pequenininho.
0: E faz. Né? Faz toda a diferença.
3: Faz toda a diferença.
0: Faz toda a diferença. Tem um ouvinte aqui perguntando, pedindo para passar mais uma vez o contato, Ju.
4: Sim.
0: Ela já está ligadinha aqui, pedindo mais uma vez, se possível, passar o contato para o agendamento. Então, as consultas, elas começarão na próxima semana.
2: Okay. Isso. Para você que está solicitando o contato, é 779-9194-4404. Aí, uma dúvida das mulheres. Eu preciso estar depilada?
0: Não.
2: Não precisa estar com a depilação em dia.
0: Preocupada com
2: não
0: isso?
2: Não se preocupe, ninguém vai observar nada. Nós não, que eu não sou enfermeira, né? A enfermeira vai olhar o colo do seu útero.
0: Uhum.
2: Você vai estar com um lençolzinho por cima, tudo organizado.
0: Sim.
2: Todos os protocolos
0: feito com
2: de
0: muito
2: saúde.
0: Cuidado,
2: tudo
0: muita
2: muito bem
0: ética,
2: higienizado.
0: Né?
2: A única recomendação que nós pedimos para as mulheres é a seguinte: não pode ter tido relação nos últimos 3 dias antes da consulta e não pode estar menstruada. Se você, menstruei hoje. Juliana, desmarca minha consulta, marca para a próxima data porque menstruação desse. Pronto, apenas esse detalhe. E a gente pede também que a mulher vá de saia ou de vestido porque facilita. Você não tem que tirar a calça, se despir, né? Por mais que tenha um aventalzinho, um jaleco, mas vá de saia, que é mais leve, é mais tranquilo. Você vai dar risada, você vai brincar com a nossa equipe. Todas as mulheres que passam pela consulta, elas adoram.
0: Pronto.
2: Saem de lá, ai, mas já acabou o exame? Não, conversa mais, pode fazer mais. Elas gostam porque os nossos alunos, os profissionais que trabalham com a gente, tem todo esse acolhimento, esse carinho. Olha, dona Maria, dá licença, vou encostar aqui na senhora. Olha, tô colocando aqui, dá licença, vou observar. Então, assim, é tudo feito com muito amor, com muito carinho. É o que Roberto falou, né? Todo esse cuidado, toda essa humanização. Deixa eu mandar um beijo pro pessoal que tá aqui no
0: Pode
2: Instagram.
0: Pode mandar.
2: Kátia Moreira já compartilhou o telefone pro pessoal.
0: Pronto.
2: Dona Maria Borges de Vinhedo. Tem aqui Borges de Quixabá, zona rural de Guanambi. Tem também José Nilton tá com a gente. Juninho Vaqueiro tá aqui também. Clériston também. Isso as pessoas que comentaram na live, né? Mas tem uma galerinha aqui que não comentou. Lucineide Prates Rocha também. E obrigada pela audiência de todos vocês.
0: Muito bom, muita gente conectada, muita gente perguntando. Teremos várias ações, né, durante todo o mês de outubro, mês de novembro. É, o mais importante nesse momento agora, para a gente começar o mês, é a questão dos atendimentos, mas teremos também outras ações. Ju, já
2: isso,
0: adianta pra gente rapidinho?
2: Adianto. Dia 23 de outubro, anote na sua agenda.
0: Pronto.
2: Paredão, Malvadão, Rauane Dourado, Seu Jack, ao vivo. Vamos em clima de carnaval. Primeiramente, 18 horas, nós estaremos com o grupo de percussão e Leilu na porta da Unicesumar. Vamos sair da Unicesumar em arrastão com eles até a Praça da Catedral. Chegou na Catedral, Paredão Liga o Som e Rauane Dourado e Seu Jack puxando um carnaval pra gente.
0: Maravilhoso.
2: Em clima de alegria, em clima de festa, onde chegaremos ao Parque das Árvores. Chegando lá, mesa de frutas à vontade, a equipe do Amigos da Fundação vai estar lá para cadastrar sua nota fiscal e você vai concorrer a 10 mil todo mês e a 100 mil pela Receita Federal. Quem se cadastrar, nota premiada. Vai ter os Amigos da Fundação fazendo o seu cadastro também, para você ter um cartão, que você vai ter vários descontos na Fundação.
0: Olha aí.
2: Com um precinho, ó.
0: Eu faço parte da Amigos da Fundação, só para deixar claro
2: pois
0: aqui.
2: É só vantagem.
0: Com orgulho.
2: Aí lá vai ter muitos brindes que já conseguimos no comércio. Eu agradeço Juliana Osnoli e Elisângela, que já fizeram um arrastão pelo comércio. Mas você que quiser doar um brinde,
0: ainda dá
2: um
0: tempo.
2: Ainda dá tempo. Nós teremos o sorteio de um Pix de R$300.
0: Tá chique.
2: Vai ter
0: demais.
2: Brindes da Unicesumar, sacolinha para você ir para feira e para academia. E também vai ter os nossos alunos de educação física. Dice Rosa com Hitbox, Jormes com a Zumba, Erlon e seu professor, como é que chama? Huang, Erlon e Huang com Mai Tai. Nós teremos Éder Kaitite, que vai trazer a galera dele lá da zona rural de Maniaçu. A mulherada que treina com Éder vai vir também. Nós vamos ter Gisélia lá da região de Santa Luzia, vai vir com o ônibus dela com a galera também. E é claro, não pode faltar Elisete Andrade lá na frente
0: claro,
2: com a gente.
0: Claro, vou estar lá.
2: Toda a equipe da Fundação Senhora Santana. Aí você pergunta, o que que tem a ver uma caminhada rosa com tudo rosa? Tudo.
0: Tudo.
2: Porque para se ter saúde, você tem que buscar a saúde de que forma? Alimentação saudável.
0: Sim.
2: Uma boa noite de sono e atividade física.
0: Sim,
2: então nós
0: certeza.
2: Estaremos promovendo uma noite de música, de dança, de alegria. E é claro, muitos brindes, muitos prêmios. Então ninguém pode ficar de fora. Dia 23.
0: Já marca na agenda. Eu já vou marcar
2: carnaval.
0: A minha, viu? Já vou marcar.
2: É, podemos dizer que é o esquenta da lavagem na esquina do padre, porque vai ter o Paredão Malvadão.
0: Adorei.
2: Vai ter música ao vivo com Rauane e seu Jack. Vai ter
0: muito
2: o grupo
0: bom.
2: E Leilu. No clima do Olodum.
0: Nossa
2: vai
0: senhora,
2: ser
0: vai
2: bom.
0: Ser bom
2: vai
0: demais.
2: Ser
0: porque
2: bom.
0: A rádio educadora tem que ir toda.
2: Tem que fazer a cobertura. Já, já é, conto já? Com o Guilherme Gomes
0: Sim.
2: e você no carrinho lá, ó, entrevistando o pessoal.
0: Bem.
2: E quando
0: Iremos.
2: Chegar novembro, nós teremos a Trilha do Novembro Azul.
0: Trilha do Novembro
2: Trilha.
0: Azul.
2: Trilha. Vamos subir a Igrejinha de Bruno, passar aqui por cima pelo esse morro, descer o Cristo.
0: Eu já não garanto a trilha.
2: A trilha tem que ter disposição, porque a subida é pesada.
0: Disposição até tem, não tenho perna, mas tudo bem. É. Eu vou tentar, viu, Ju?
2: Essa trilha,
0: eu vou tentar pelo menos no início.
2: Não, tem que ir até o final, porque senão você se perde lá em cima nos muros.
0: Eita, mas, então assim, eu venho só receber o visual.
2: Pronto, essa trilha é uma delícia. Quem não conhece, Kaitite, subindo aqui pela Feira Velha,
0: Sim.
2: tem um muro
0: Eu já ouvi
2: feito
0: falar.
2: De pedras.
0: Já ouvi falar
2: que
0: mesmo.
2: Foi feito pelos escravos lá em 1900. 1900 não, 1800
0: 800 alguma coisa.
2: No Kaitite Velho ainda. Imagina, você vai ver esse muro feito de pedra. Os escravos subiram toda aquela ladeira do monte, pedra por pedra aqui nas costas
0: Sim.
2: e colocaram lá. Então você vai conhecer um pouquinho da história de Kaitite. De lá a gente consegue enxergar o Pico das Almas, que é o ponto mais alto do Brasil. Então assim, é um momento histórico, cultural, de passeio e de alegria.
0: Muito bom. Então, depois a gente vai ter tempo para falar mais
2: vamos,
0: sobre novembro ainda.
2: Vezes.
0: É isso. Vamos focar aqui no outubro. Então, já faz o seu agendamento, já marca. Não deixa de marcar, porque é uma coisa importante, é um cuidado. Como foi bem comentado aqui, tanto pela nossa querida Juliana, como também Roberto, da importância da prevenção. Gente, eu quero agradecer a presença de vocês para a gente já começar falando de saúde e dizer que o Conexão, a Rádio Educadora, nós estaremos sempre de portas abertas para recebê-los, para atualizar a comunidade também, para poder passar informação, qualquer movimento, palestra, ação, já conta com a gente, conta comigo aqui na divulgação e comigo também para participar, se eu puder, estarei sim com vocês aí, porque Outubro Rosa também tem a ver com saúde mental, né?
2: Sim,
0: Muito
2: sim.
0: a ver, porque a gente precisa cuidar e principalmente cuidar das mulheres que

0: É o segundo ano que o Hospital de Caculé entra na campanha com a gente também e está
1: Perfeito.
0: cedendo aí 20 consultas. E também, atenção, Ibiaçuçê, nossa equipe de profissionais, alunos e professora de Ibiaçuçê vai estar indo lá para Caculé. Vai ter Outubro
1: Excelente.
0: Rosa da Unicesumar em
1: Em Caculé
0: Caculé também esse
1: também.
0: ano.
1: Maravilhoso. Expandindo aí, crescendo
0: Expandindo,
1: cada vez
0: expandindo.
1: mais.
0: E Guanambi também. Guanambi, no
1: Sim.
0: dia 16 de outubro, às 19 horas, no auditório da CDL, nós teremos uma palestra também com a enfermeira Lucineide. É preceptora de estágio nosso lá em Guanambi, é coordenadora
1: Sim.
0: da UPA de Guanambi e vai estar conosco numa roda de conversa com as mulheres de Guanambi. Teve uma das participantes aqui que me falou que é de Guanambi, Borges. Olha aí, Borges, você pode estar com a gente lá em Guanambi, tá bom? Ela é da fazenda
1: Excelente.
0: Quixadá de Guanambi.
1: Maravilhoso. Muito bom. Obrigada, Ju,
0: Obrigada,
1: pelo
0: Lisa.
1: carinho. Agradecer, Roberto, também, diretor da Fundação Hospitalar Senhora Santana. Muito obrigada pela disponibilidade e por abraçar essa campanha, Roberto.
2: Elisete, eu só quero fazer um parênteses. Juliana falou da questão do dia 23. A
1: Sim.
2: gente vai estar cadastrando lá quem tiver interesse, manifestar interesse, né, de forma voluntária no
1: Sim.
2: cadastro do Amigo da Fundação, no projeto Amigos da Fundação, e também no Nota Premiada da Secretaria da Fazenda.
1: Sim.
2: A nota premiada é quando você cadastra e quando você chega no comércio, você informa que quer que coloque seu CPF na nota. Isso gera benefício para as entidades sociais do
1: Sim.
2: município, né?
1: Com
2: As que estão
1: certeza.
2: cadastradas, né? E a pessoa, quando se faz esse cadastro, ela vai estar concorrendo a todo mês um sorteio pela Secretaria da Fazenda do Estado, no valor de R$ 10.000. E de seis em seis
1: Muito
2: meses, no
1: bom.
2: valor de R$ 100.000. E a cada
1: Olha.
2: ano, um valor de R$ 1.000.000. Isso é realizado pela Secretaria da Fazenda do
1: Que
2: Estado, pela
1: interessante isso.
2: Cefaz. Então, eu estou tentando reunir todas as entidades que estão cadastradas para reunir e começar a cadastrar a população todinha que a gente tem
1: Sim,
2: nesse
1: sim.
2: programa para poder ajudar as entidades. E a cada
1: Sim.
2: quadrimestre, cada entidade recebe um valor de acordo à indicação da nota. Cada vez que você vai lá no comércio, claro, antes você tem que estar cadastrado no sistema. Você vai no comércio, né, e fala, coloca meu CPF na nota, por gentileza. Vai
1: Excelente.
2: somando pontos para as entidades, cada entidade que esteja
1: Muito bom.
2: cadastrada, né?
1: Sim,
2: Elisete
1: sim, sim.
2: cadastrou e indicou a entidade, Fundação Senhora Santana, na área da saúde, na área social, o abrigo. Um exemplo aqui esporádico. O abrigo vai receber esse pontinho lá quando você indicou na nota. A fundação vai receber esse pontinho. No final do quadrimestre, a Receita Federal do Estado, né, vai estar, a Secretaria da Fazenda do Estado, perdão, vai estar informando o valor no site próprio da Cefaz, qual o valor que foi contemplado ali para cada entidade. E aí
1: Muito
2: essa
1: bom.
2: entidade pode investir em equipamentos.
1: Sim,
2: Isso ajuda,
1: com
2: né?
1: certeza.
2: Então a gente vai estar fazendo isso. E a
1: Muito
2: fundação
1: bom.
2: vai estar dia 2 de outubro, né, com abertura no auditório, com a palestra com os enfermeiros Maria Cecília e Otto também, né? Juliana já falou a questão das coletas, né? Dia 9 também da Feira da Saúde, né? Com aferição de pressão, etc., essas
1: Excelente.
2: coisas todas, né? E a caminhada é dia 23 e a de novembro.
3: Vamos deixar a data para depois.
1: Vamos deixar, vamos,
2: Vem com o clima,
1: isso,
2: né?
1: isso. Vamos focar em
2: Então,
1: outubro, porque senão a gente já fica ansioso.
2: só tenho a agradecer mais uma vez por estar aqui, agradecer a Deus por essa oportunidade, Lisete,
1: Nós que
2: pela
1: agradecemos.
2: primeira vez com você aqui, eu acho que primeira vez,
1: Primeira vez
2: segunda,
1: não,
2: né?
1: segunda.
2: Segunda vez, perdoe. E agradecer muito pela oportunidade, que Deus abençoe
1: Uma honra.
2: e que Deus possa estar nos ajudando mais uma vez, né, Juliana?
1: Sim.
2: E que seja, né, proveitoso esse momento agora que a gente vai estar seguindo aqui no mês de outubro,
1: Ah, vai ser
2: né? Que
1: sucesso.
2: Deus nos abençoe. Obrigado, obrigado a
1: Amém.
2: todos os ouvintes, a todos os amigos da Fundação.
1: Amém. Nós que agradecemos por abraçar uma campanha tão importante e falar de saúde. A gente vai seguir a programação aqui falando de saúde, informando você, conscientizando, ajudando você também a se cuidar um pouquinho mais. Seguindo a nossa programação, a gente vai agora para um momento de respirar um pouquinho, pedir a consagração, a bênção à Nossa Senhora Aparecida. Esse momento, você parar um pouquinho o que você está fazendo. Para se conectar um pouquinho mais com você, respirar um pouco com calma e entregar no colo da mãe todas as suas dores, inquietações, tudo aquilo que perturba a sua mente hoje, que você possa parar um pouquinho agora para cuidar e para entregar, confiando de que Nossa Senhora leva tudo até Jesus com muito carinho, com muito zelo, como toda mãe faz, como toda mãe precisa fazer, né? Cuidar dos filhos. E ela cuida de você, independente da dor que você esteja passando, do sofrimento que você está enfrentando. Maria, Nossa Senhora,

0: Louvado seja nosso Senhor Jesus Cristo.
1: Para sempre seja louvado.
0: Salve Maria.
1: Salve Maria.
0: Bem-vindos, queridos irmãos e irmãs, romeiros da Mãe Aparecida. Bem-vindo você que nos acompanha pela Rádio Aparecida e pelas nossas rádios parceiras, membros da RAR. Hoje nós anunciamos Rádio Assunção de Jales, São Paulo. 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Na alegria de nos encontrarmos para render graças a Deus e renovar a nossa consagração à Mãe Aparecida, rezemos. Em nome do Pai, do Filho e do Espírito Santo.
1: Amém.
0: O anjo do Senhor anunciou a Maria.
1: E ela concebeu do Espírito Santo.
0: Ave Maria, cheia de graça, o Senhor é convosco. Bendita sois vós entre as mulheres, e bendito é o fruto do vosso ventre, Jesus.
1: Santa Maria, Mãe de Deus, rogai por nós, pecadores, agora e na hora de nossa morte. Amém.
0: Eis aqui a serva do Senhor.
1: Faça-se em mim, segundo a vossa palavra.
0: Ave Maria, cheia de graça, o Senhor é convosco. Bendita sois vós entre as mulheres, e bendito é o fruto do vosso ventre, Jesus.
1: Santa Maria, Mãe de Deus, rogai por nós, pecadores, agora e na hora de nossa morte. Amém.
0: E o Verbo se fez carne
1: e habitou entre nós.
0: Ave Maria, cheia de graça, o Senhor é convosco. Bendita sois vós entre as mulheres, e bendito é o fruto do vosso ventre, Jesus.
1: Santa Maria, Mãe de Deus, rogai por nós, pecadores, agora e na hora de nossa morte. Amém.
0: Rogai por nós, Santa Mãe de Deus,
1: para que sejamos dignos das promessas de Cristo.
0: Oremos. Infundi, Senhor, vos rogamos, a vossa graça em nossos corações, para que nós, que conhecemos pela anunciação do anjo a encarnação de Jesus Cristo, vosso Filho, cheguemos por sua paixão e morte na cruz à glória da ressurreição, pelo mesmo Cristo nosso Senhor.
1: Amém. Amém.
0: Um instante para nossa meditação, podemos nos assentar. Queridos irmãos e irmãs, nós estamos na última semana do tempo do Natal, pós Epifania, festa da apresentação do Senhor. No próximo domingo nós celebramos a festa do batismo de Jesus, encerrando assim o tempo do Natal. Então é tempo da gente aí sim desarmar a árvore, o presépio, tudo aquilo que era símbolo do Natal, com a festa do batismo do Senhor, se encerra o ciclo, os enfeites também são guardados. E o que esse tempo, essa última semana nos convida para a nossa vivência? Porque nós já vamos entrar daqui a pouco no tempo comum. Na segunda-feira já entra a primeira fase do tempo comum. E aí, com a festa do batismo de Jesus, nós contemplamos na cena do Rio Jordão a revelação da Santíssima Trindade. Começa a se constituir elementos importantes para a nossa vivência da fé. Nós cremos num Deus que é trino, que se manifesta na nossa vida trinitariamente. O Filho encarnado, o Verbo em Jesus, ele entra na fila dos penitentes, demonstrando assim que realmente ele assumiu a nossa história. Em Jesus, o Pai nos dá a oportunidade de recontar a nossa história. Se nós íamos contando a nossa história a partir da queda do Adão, em Jesus nós somos convidados a contar a nossa história a partir da graça. Como São Paulo fala, onde abundou o pecado, superabundou a graça de Deus. O Pai nos convida a escutar a palavra do Filho. E o Espírito paira, está presente, atuante em toda aquela realidade. Para nos ajudar a mergulhar nesse grande mistério, temos algumas palavras dos santos padres da Igreja, de São Pedro Crisólogo, que nos diz: embora no mistério da encarnação do Senhor os sinais de sua divindade tenham sido sempre claros, a solenidade que celebramos manifesta e revela de muitas formas que Deus veio ao mundo num corpo humano, para que nós humanos mergulhados nas trevas, não perdêssemos por ignorância o que só puderam alcançar e possuir pela graça. Também ele nos diz assim, na festa do batismo, Cristo entrou nas águas do Jordão para lavar o pecado do mundo, e João dá testemunho de que foi isso que veio, ao dizer, eis o Cordeiro de Deus que tira o pecado do mundo. Embora ele entre na fila dos penitentes, ele não entra para se purificar nas águas do Jordão, mas sim para torná-las puras, a fim de nos transmitir a graça do Espírito. É ele que purifica a água, semelhante àquela cerimônia que fazemos na Vigília Pascal, quando pedimos a bênção da água do batismo, mergulhamos o círio. É isto que acontece no batismo de Jesus. O Espírito Santo em forma de pomba paira sobre as águas, assim como uma pomba anunciou a Noé o fim do dilúvio. E São Gregório de Nazianzo nos diz, Cristo é iluminado no batismo, recebemos com ele a luz, ele é batizado, desçamos com ele as águas para com ele subirmos. Se mergulhamos na água do batismo que é Jesus, que ele nos dá, nós saímos justificados pela graça de Deus. Então, meus queridos e queridas, a festa do batismo do Senhor é um convite para nós relembrarmos que nós somos banhados em Cristo e devemos ser uma nova criatura, sair como ele das águas, anunciando o reino de Deus e a emanação do Espírito Santo. Por isso vamos pedir a Deus essa graça. Rezemos, Deus eterno e todo-poderoso, que sendo Cristo batizado no Jordão e pairando sobre ele o Espírito Santo, o declarasse solenemente vosso filho, concedei aos vossos filhos e filhas adotivos, renascidos da água e do Espírito Santo, perseverar constantemente em vosso amor. Por nosso Senhor Jesus Cristo, vosso Filho, na unidade do Espírito Santo. Amém. E agora pedimos a Deus que a bênção sobre a água que será aspergida sobre nós e os objetos de devoção aconteça como graças da nossa vida. Deus eterno e todo-poderoso, quisestes que pela água, fonte de vida e princípio de purificação, as nossas almas fossem purificadas e recebessem o prêmio da vida eterna. Abençoai esta água para que nos proteja e renovai em nós a fonte de vida de vossa graça, a fim de que nos livre de todos os males e possamos nos aproximar de vós com o coração puro e receber a vossa salvação. E que ela recorde a água do nosso batismo como fonte que jorra para a vida eterna, por Cristo nosso Senhor.
1: Amém.
0: Abertos ao coração de Deus, dispostos a viver a nossa consagração batismal, rezemos a Mãe Senhora Aparecida. Ó Maria Santíssima, pelos méritos de nosso Senhor Jesus Cristo, em vossa querida imagem de Aparecida, espalhais inúmeros benefícios sobre todo o Brasil. Eu, embora indigno de pertencer ao número de vossos filhos e filhas, mas cheio do desejo de participar dos benefícios de vossa misericórdia, prostrado a vossos pés, consagro-vos o meu entendimento, para que sempre pense no amor que mereceis. Consagro-vos a minha língua, para que sempre vos louve e propague a vossa devoção. Consagro-vos o meu coração, para que depois de Deus vos ame sobre todas as coisas. Recebei-me, ó Rainha incomparável, vós que o Cristo crucificado deu-nos por mãe, no ditoso número de vossos filhos e filhas. Acolhei-me debaixo de vossa proteção, socorrei-me em todas as minhas necessidades espirituais e temporais, sobretudo na hora de minha morte. Abençoai-me, ó celestial cooperadora, e com vossa poderosa intercessão, fortalecei-me em minha fraqueza, a fim de que, servindo-vos fielmente nesta vida, possa louvar-vos, amar-vos e dar-vos graças no céu por toda a eternidade.

0: O Senhor esteja convosco.
1: Ele está no meio de nós.
0: Por intercessão da Virgem Mãe Nossa Senhora Aparecida, Rainha e Padroeira do Brasil, que desça sobre vós e as vossas famílias a bênção de Deus Todo-Poderoso, Pai, Filho e Espírito Santo.
1: Amém.
0: A alegria do Senhor seja a vossa força, uma boa e abençoada tarde. E de em paz e o Senhor vos acompanhe.
1: Graças a Deus.
0: E viva a Senhora Aparecida!
1: Viva!
0: Viva a Rainha e Padroeira do Brasil!
1: Viva!
0: Viva Jesus Cristo!
1: Viva!
0: Amém. Após o canto final, vamos fazer a bênção dos objetos de devoção.

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0: Meu Deus
1: já
0: do
1: tá
0: céu.
1: Comentando.
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1: Amigo, eu vou deixar o pessoal comentando aqui.
0: Tranquilo.
1: E aí no final do programa,
0: você me manda quem ganhou.
1: Eu mando quem ganhou. Fechou. E outra, gente, não vai amanhã e nem sexta e nem sábado pegar seu presente.
0: Isso, segunda-feira.
1: Vai na segunda. Por quê? Porque são dias de promoção, são dias de
0: amanhã
1: muito movimento.
0: Pode ir lá comprar.
1: Pode comprar, mas amanhã você não precisa, você não vai lá pegar, porque senão o pessoal fala assim, ah, eu fui lá e tava aquela correria, não sei o quê. Pode ir lá comprar amanhã, mas o presente você vai retirar na segunda.
0: Segunda-feira, isso
1: viu?
0: Mesmo.
1: Combinado? Então
0: muito
1: pronto.
0: Obrigado, boa tarde, fiquem todos
1: valeu,
0: com Deus.
1: Valeu, amigo, obrigada, viu, pela parceria, obrigada pelo carinho, pela atenção e amanhã é sucesso, Black Friday Casa Ramalho. 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Abraço, meu povo, bom trabalho pra vocês, que Deus abençoe muito. 16:26, já eu conto pra vocês, vou fazer o sorteio no final, porque aí dá tempo de participar. Pode continuar comentando aqui no WhatsApp, já vai mandando qual é a ação que vai começar amanhã e qual é a loja. Eu não conto pra ninguém que é Black Friday antecipado, Casa Ramalho. Vamos seguindo com a nossa programação, um abraço pra você que tá super conectado por aqui, já participa, pede sua música, ainda dá tempo, tem conexão até às 17 horas aqui pela nossa Educadora FM 100,7.

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8: 16:42.
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1: Nota de falecimento, Mônica Reis de Araújo. 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

16h58, a hora certa para você, 16h58. Olha só, muita gente conectada e muita gente participando por aqui. Já temos os nomes das ganhadoras, três mulheres maravilhosas. É, hoje o dia à tarde não foi de sorte para os homens, mas tudo bem, né? Amanhã vocês tentam de novo. Gente, antes de ir embora, quero agradecer demais o carinho de todos vocês e todos que compareceram ontem ao 7º Seminário Setembro Amarelo. Foi lindo, foi maravilhoso receber todos vocês. Quem foi depois lá e eu não consegui abraçar, me manda mensagem, tá bom? Pode mandar. Eu realmente fiquei muito agradecida. O auditório da UNEB praticamente cheio de pessoas ali sedentas, querendo cuidar mais da saúde mental, querendo cuidar mais da vida. Fiquei emocionada e ainda estou emocionada, muito cansada, mas muito feliz também, emocionada e muito grata a Deus por viver esse momento e por continuar fazendo o que eu amo fazer, que é levar informação, que é cuidar das pessoas, que é possibilitar pelo menos um pouquinho de transformação na vida das pessoas. Eu fico muito feliz de poder contribuir um pouco. Então, muito obrigada a você que foi, ó, receba o meu abraço apertado. Se eu não conseguir te abraçar fisicamente, receba o meu abraço agora. Muito obrigada pela presença. Foi lindo. Você pode acompanhar tudo no Instagram lá, @ElisetteAndradePC. Tô postando ainda aos poucos, tem muita coisa para postar, muita gente para agradecer, a todos os apoiadores. E amanhã eu vou falar com calma, tá bom? Amanhã eu vou fazer aí um balanço do mês de setembro. Amanhã é outubro, né? Mas aí a gente faz, porque hoje o programa tava cheio. Mas amanhã, se Deus quiser, a gente faz aí um balanço bem legal do mês de setembro, que é um mês que merece o nosso cuidado, o nosso carinho, a nossa atenção. Mais uma vez, obrigada. Agradecer a Deus por esse mês incrível. Eu fecho setembro com muita alegria no coração mesmo e pedindo a você que está cansado, que está exausto, talvez você que esteja aí do outro lado pensando em desistir de tudo, desistir da vida, que talvez não veja saída hoje, que você fique mais um pouco. E que mesmo que você não tenha hoje no seu coração esperança, saiba que é possível recomeçar, é possível encontrar beleza de novo na vida. É só você ficar mais um pouco, tá? Não desistir. Eu sei que às vezes a gente quer uma resposta rápida, eu sei que às vezes a gente quer uma solução rápida para uma dor muito insuportável, muito grande, e tem dores que pegam a gente mesmo. Mas não desiste não, tá bom? Fica mais um pouco. E eu espero, e eu tenho certeza que a vida pode surpreender você de um jeito bom. Tem sempre uma música pra gente escutar, tem sempre um amor pra gente conhecer, tem sempre pessoas pra cruzarem os nossos caminhos e que podem oferecer pra gente um pouco mais de alento, de carinho, de amor e de afeto. Então, um abraço a todos, mais uma vez, muito obrigada. Amanhã a gente fala mais sobre isso. Já finalizando a nossa conexão com as ganhadoras, tá bom? Quem ganhou presente hoje, Casa Ramalho, que vai pegar na segunda-feira, a Maria Solidade Santa Luzia. Parabéns, Maria, um beijo grande pra você. Quem ganhou também presente foi ela, a Sabrina Rebouças. Parabéns, Sá. Um beijo grande, obrigada por participar com a gente aqui. E a nossa queridíssima Terezinha também levou presente hoje, viu, Tê? Terezinha do bairro Santo Antônio, Terezinha Martins, é ela mesma, participando aqui com a gente, ganhando presente. Eu tô indo nessa, vem aí ele, o nosso amigo Jota Rodrigues, com um programa especial para todos vocês aí. Nosso amigo que arrasa por aqui na programação da nossa Educadora FM 100,7. Fiquem com Deus e até amanhã, se Deus quiser. Beijo, beijo, tchau, tchau.

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4: 17 horas e 2 minutos.

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3: 17h07.
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10: 17:10.
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2: Opa, meu querido ouvinte da 100,7. Estou chegando agora com você no melhor da música. Tá começando agora mais um entardecer.
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2: Aumente o volume. Tô chegando pra você nesse quintal bacana de quarta-feira, 30 de setembro de 2026. Olha, um abraço muito especial pra você que curte nosso programa de Mombão em Caetité, a região. É, onde quer que esteja, o nosso forte abraço. Olha, que Deus te abençoe sempre, sempre, tá bom? Muita paz e sucesso aí pra você com a família. 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Excelente fim de tarde, digo que é sempre muito bom estar com você por aqui. WhatsApp 99907-1007. Você tem aquele fim de tarde super abençoado, tá bom? Bacana, maravilhoso. Quero deixar um abraço pra mana Eva Vilma, que tá fazendo o livro hoje. Ô, mana, um abraço, beijão pra você. Muitos anos de vida, que Deus continue te iluminando, te abençoando grandemente, viu? Grande abraço. Jesus te abençoe hoje e sempre. Parabéns, olha os parabéns aí, Vilma.
3: Parabéns pra você.
2: Olha, pra gente começar, tem Anjos de Deus, Padre Marcelo.

0: Bárbara Rodrigues.
1: Eita, música maravilhosa. Eu tô contigo aqui na 100,7, tocando sua música boa. Dayone, Mil Vidas, Liga Lá em Casa. Falamos ainda. César de Camargo e Luciano faz mais uma vez comigo. Ray Douglas, Princesa e o Padre Marcelo Rossi, Anjos de Deus. Gratidão, tá? Muito obrigado, carinho da sua audiência, da sua companhia. Você tá bem aí, tá sempre com a gente aqui, né? 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Não só de Casa do Comércio, Catité, toda a região, numa só sintonia, presente no seu coração. 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Aqui na Terra Agropecuária. 17h34 agora. Manda um abraço, ó, pra Valdemir de Lagoa de Baixo. Um abraço, viu, Valdemir? Muito obrigado. O carinho especial da companhia, da audiência, hein? Valdemir, Lagoa de Baixo, toda a família. Valeu, carinho da sintonia. Meu amigo Elieno, bairro Santo Antônio, um abraço, Elieno, toda a família curtindo a gente. Jota Rodrigues. E aqui no Zap, tem mais, 99907-1007.
2: Oi, Jota, boa tarde. E aí, tudo bem?
1: Tudo bem,
2: aqui quem fala é André, aqui de Umburã, no Maniaçu.
1: Um abraço, minha querida, satisfação.
2: Oi, Jota, roda uma música aí, qualquer música aí, a escolha do programa, e ofereço para meus filhos, Natália, certinho, Thaís, Cauã, Esté e Paloma, e para meu neto, David, e para todos que estão em escuta do programa Rádio Educador FM, presente em nossos corações. Boa tarde, Jota, fique com Deus.
1: Amém, fique com Deus. Bom, a sua participação, hein, Leia? Um abraço para toda a família, felicidades. Jota, manda um alôzão pra gente aqui de Lagoa do Mato, curtindo o programa. Beijos, um abraço a nosso ouvinte, todo fim de tarde, né? Zé Lina, um abraço, Lina. Carinho especial da companhia, né? Da sintonia. Cadê Ceguinha? Fala com a gente aí.
3: Boa tarde, Jota. E aí, Jota, tudo bem?
1: Tudo beleza.
3: Aqui é Celinha.
1: E aí, Celinha?
3: Jota, passa uma música pra mim aí. Ah. Os Playboys do Forró. Playboys não fui capaz. Ofereço pra Gil.
1: Fala, Gil.
3: Ofereço pra Dema Teixeira.
1: O homem do TikTok.
3: Pra Jô. Ofereço pra Adilson,
1: né?
3: Pra você, Jota.
1: Isso, um abraço, Celinha. Bom fim de tarde. Valeu demais a companhia. Meu amigo Neguinho de Lagoa do Mato, você tá bom, rapaz? Um abraço, hein? Felicidades. Alô pra Selma Souza de Buriti, Amado Batista, Passarinho, oferecendo, dedicando pra toda a família e pros nossos ouvintes também, né? Isso aí, um forte abraço. Salve, Jota, na escuta por aqui, sempre curtindo o programa. Manda ainda ontem, chorei de saudades, de João Mineiro e Marciano. Põe de Cajaíba, um abraço, valeu, hein? Põe de Cajaíba. Ô, Lourdes. Tudo bem?
4: Boa tarde, Jota. É Lu de Água Quente. Ô, Jota, toca uma música pra mim. De Cristiano Neves.
1: Toco.
4: A escolha da produção, Jota. Ofereço pra meu neto Miguel, que tá colhendo um cravo no Jardim da Existência hoje. Deseja a ele muita felicidade, muitos anos de vida, que ele seja lindo, maravilhoso que ele é.
1: Isso aí. Continue sempre assim,
4: né? Eu ofereço pra você e todos da educadora. Um abraço, Jota.
1: Valeu, Lourdes. Um abração muito especial. E pro Miguel, ó, parabéns. Deus abençoe, que Jesus ilumine sempre os seus caminhos. Miguelzinho, parabéns aí, ó.
5: Parabéns pra você.
1: Eita, bora curtir música. Daqui a pouquinho tem mais Zap.

0: 17h52. Aí o som bacana de Daniel. Adoro amar você. Mas tu escolhente marcas desse amor. César Menotti, Fabiano, Talismã, Amado Batista Passarinho. O homem dele Marciano, ainda ontem chorei de saudade. Um abraço pra você que tá comigo aqui, ó. Na 100,7. 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É o nosso querido ouvinte lá do Recanto dos Amigos, tá ligado na gente, é isso aí, meu irmão. Um excelente comecinho de noite para você e para toda a galera, né? Curtindo a programação. E aqui no WhatsApp, um abraço, é Lissandra da Fazenda Serra. Tudo bem, Lissandra? Valeu a audiência, né? Gustavo Lima, tá oferecendo aí para o papai Zé, a mamãe Maria. Aliás, aqui, deixa eu só corrigir, né? O papai José Maria. O irmão, irmã. E todos na Fazenda Serra, né, Lissandra? É isso aí. Um abraço, tá, minha querida? Grande abraço mesmo. Valeu a companhia e a audiência de sempre, sempre.
1: Boa tarde, Jota.
0: Paz e bênçãos. Um abraço pra você, ligadinha na gente. Tudo de bom, hein? Ótimo comecinho de noite. Gratidão à companhia.
2: Olá, Jota. Boa tarde. Gostaria de ouvir a música com Sérgio Silva. Qualquer um aí é escolha da produção. Só pra mim curtir, tá bom?
0: Tá,
2: boa
0: beleza.
2: Tarde. Sou Maria Helena aqui de Passagem da Alves.
0: Maria Helena, um abraço, gratidão. Bom demais ter você ligada, curtindo o nosso programa, viu? Forte abraço mesmo. Tem mais, app 999-07-1007. Tá aqui, bora lá.
3: Oi, Jota, boa tarde, tudo bem? Aqui a gente tá falando de Silêncio de Postante, que está estranho. Já que ouvir uma música aí no programa, mandar um alô para minhas irmãs, Elisete, Josiane, Sávia, meu irmão Gil, meus dois cunhados, Tati e Romário, para meus oito sobrinhos, para minha cunhada Solidade, para minha amiga Márcia, então. Para a dona Jumeli, do seu Zé Vereira do Cercado, para minha prima Maria, na Fazenda Paraguai, para Marcos, para a dona Janine, seu Miguel. E pra você, Jota.
0: Ok, muito obrigado.
3: Uma música aí bem bonita.
0: Tá certinho, um abração, hein? Valeu.
4: Boa noite, Jotinha, tudo bem? Sou o Idácio Jundiaí, São Paulo. Meu Jota, se possível, toca aí pra nós. Daniel, Reino Encantado. Quero oferecer aqui pra rapaziada da Brasimed, que são os melhores do Brasil, entendeu?
0: Ah, e a turma trabalhando.
4: E essa música reflete muito a minha infância, cara.
0: Eita.
4: O paió de milho e tal, entendeu? Hoje em dia a molecada não vê nada disso, tá tudo mudado, entendeu?
0: Ninguém conhece mais, importante. Né?
4: Valeu, Jotinha, um forte abraço, fique com Deus, que o Senhor Jesus ilumine sempre.
0: Amém, abençoe todos vocês aí. Com o rádio ligado na 100,7, tô só fazendo, né? Um trabalho, um abraço. Excelente noite para todo mundo. O Jota, sou Zeni Soares do Prisco Viana. Gostaria de curtir Valdo Teixeira, aquele famosinho bacana. Tum, tum, tum de saudade, tá? Ofereço para toda a minha família e para os ouvintes, tá certo? Um abraço, Zeni. Um abraço, amigo Valdo.
5: Oi, Jota, roda um forró bem boa, bonita aí. Felicito meus dois filhos, todos que tiveram escuta. Ah. Viu? Pra Patrícia, Guilherme, pra você,
0: obrigado.
5: Sua família toda. Você é um nota mil, viu? Atende bem, fica com Deus, um abraço, viu, Jota?
0: Isso e aí, Yanni? Gratidão, Yanni. Um abraço, beijo no seu coração. Felicidades, valeu, carinho de sempre.
6: Oi, Jota, boa tarde, aqui é Isabel em Palmital.
0: Ô, dona Isabel.
6: Quero te pedir a música de Roberta Miranda, quero oferecer para meu esposo, Joaquim Pereira, seu grande amigo, meus quatro filhos.
0: Eu sou Joaquim.
6: Meus netos, meus bisnetos, todos os meus afilhados, minha família em Palmital, para todas as pessoas que estão te ouvindo, tá bom? Quero oferecer também para Maria Anistadinha, quero oferecer também para. Pra todas as pessoas que estão te ouvindo, tá bom?
0: Todo mundo ligado
6: pra
0: na
6: você
0: gente.
6: Especial, tá bom?
0: Tá bom, dona Isabel.
6: Boa tarde, fica com Deus.
0: Fique
6: Deus
0: com
6: que
0: Deus.
6: Te abençoe, Jota.
0: Amém, te abençoe também, dona Isabel. Pessoal de Santa Luzia, né? Palmital, curtindo a gente. Um abraço, Joaquim. Eita, beleza. Um abraço a vocês aí. Jota, tô curtindo o programa Rick Henner. Ofereço para o meu esposo Gabriel, meus filhos Rayane e Rian. E para todos os amigos, os ouvintes, tá bom? Isaura de Pedra Grande, um abraço, valeu, Isaura. Carinho especial aí da companhia, tá bom? Da sintonia. Gildemar Vaqueiro, um abraço. Bom demais o carinho da audiência e companhia. Tá chegando aí o grande dia da cavalgada, né? A primeira, Três Irmãos. Shows com Valtecla, Sandro Silva, Lucas do Forró e o locutor do evento, Jaque Oliveira. Isso aí. Passagem de Areia, 18 de outubro às 10h30. Tá bom? Grande abraço aí, né? Tô aceitando barracas no cooler no local. Jota, e aqui é João Paulo, né? Ligado no programa. Deixa um abraço pro pessoal aqui de Brejo Sujo. Raimon, Leidiane, Miranda, Leandra, né? E Pelé, meu tio. Fala, Pelé. É isso aí. Um abraço aí, João Paulo. Felicidade, meu querido. Falouzão pra Quinto dos Morros, tá ligado aqui na gente também. Valeu, Quinto. Sebastiãozinho.
1: Ô, Jota, boa tarde. Como é que tá você?
0: Tudo bem.
1: Tudo bem? Comigo tudo bem, tudo beleza. Cheguei agora do trabalho. Nós falamos muito, nós curtimos, Jota. Isso aqui com minha família aqui no Guerra da Rota aqui. Meu filho, meu neto, minha nora, minha mãe, meus irmãos. E pra você também. Quem gostar da música, só não escolhe a música não. Quer uma?
0: Tá legal.
1: Eu jogo,
0: tá beleza.
1: Você, meu querido.
0: Valeu, um abração. 17:58, bora de música.

0: certinha na 100,7. 18h03. Valeu, Valdo Teixeira. Tum de saudade. Música do Amado Batista, né, Valdo? Um abraço pra você e pra família. Esse é o seu entardecer, já chegando aqui no finalzinho, mas antes deixa eu mandar aqui um abraço pra Lani, lá de Poções, Lagoa Real. Fala aí, Lani.
1: Oi, Toca, boa tarde, tudo bem?
0: Tudo bem, Lani.
1: Aqui é Lani de Poções, Lagoa Real.
0: É.
1: Se for possível, passa pra mim aquela música de René, Como Vai Ser Agora. Ofereço pra todas as pessoas que estão ouvindo o programa nesse momento. Eu sou fã, assisto todos os dias, ouço todos os dias.
0: Gratidão, hein,
1: Lani? Quero mandar essa música especialmente para todos os fãs de René. Abraço, Zota.
0: Valeu, Lani. Um abraço, ótima noite. Infelizmente, minha querida, não dá tempo pra gente tocar a sua música. O tempo aqui já tá estourado, né? Já passando do horário de encerrar o programa. Mas amanhã a gente toca pra você, tá? Um abraço, uma excelente noite. Grande beijo. 18h04, final do entardecer, no oferecimento da loja Drica Presentes na Nath Oliveira 245, da Top Celulares, Sindicato dos Trabalhadores da Nossa Terra Agropecuária. Eu volto hoje ainda, né? Às 19 na edição do Nightbus. Deixando um salve aqui para Márcio André nos transmissores.
2: Márcio André.
0: A direção de Daniel e a gerência de Luiz Alberto. E louvado sejas o nosso Papai Celestial, o nosso Senhor Jesus, né? Um grande abraço, gente. Até mais tarde, né? Às 19 a gente se fala novamente.

O anjo do Senhor anunciou a Maria e ela concebeu do Espírito Santo. Ave Maria, cheia de graça, o Senhor é convosco. Bendita sois vós entre as mulheres e bendito é o fruto do vosso ventre, Jesus. Santa Maria, Mãe de Deus, rogai por nós, pecadores, agora e na hora de nossa morte. Amém. Eis aqui a serva do Senhor. Faça-se em mim segundo a vossa palavra. Ave Maria, cheia de graça, o Senhor é convosco. Bendita sois vós entre as mulheres e bendito é o fruto do vosso ventre, Jesus. Santa Maria, Mãe de Deus, rogai por nós, pecadores, agora e na hora de nossa morte. Amém. E o Verbo se fez carne e habitou entre nós. Ave Maria, cheia de graça, o Senhor é convosco. Bendita sois vós entre as mulheres e bendito é o fruto do vosso ventre, Jesus. Santa Maria, Mãe de Deus, rogai por nós, pecadores, agora e na hora de nossa morte. Amém. Rogai por nós, Santa Mãe de Deus, para que sejamos dignos das promessas de Cristo. Oremos. Derramai, ó Deus, a vossa graça em nossos corações, para que, conhecendo pela mensagem do anjo a encarnação do vosso Filho, cheguemos, por sua paixão e cruz, a glória da ressurreição. Por nosso Senhor Jesus Cristo,

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8: Nota de falecimento: Mônica Reis de Araújo. A filha Poliana, o genro José Carlos, os netos Evelyn e Eric Renan, o bisneto Anthony Ravi, os irmãos Ana Lúcia, Isabel Cristina, Geni, Maria, Eni, Mariana, Dalci, Leonídio, Eduardo, Edivaldo e José. Cunhados, sobrinhos e demais familiares comunicam a todos o falecimento de Mônica Reis de Araújo. O corpo será velado a partir das 19h30 na residência dos familiares na Fazenda Pirajá. E o sepultamento será nesta quinta-feira, às 10 horas da manhã, no cemitério da Escadinha. Os familiares agradecem a todos pelo ato de solidariedade cristã.
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0: Prezadas, prezados, minhas queridas e meus queridos ouvintes, está começando o programa Cáritas em Ação dessa semana. Eu sou Zé Cardoso, faço parte da equipe diocesana de comunicação da Cáritas de Caetité, representando o coletivo de ecologia integral da paróquia de Nossa Senhora da Conceição de Macaúbas. E é com grande satisfação que apresento o Cáritas em Ação dessa semana. O programa de hoje está excelente. Além da reflexão do nosso diretor diocesano, Padre Oswaldino Barbosa, vamos entrevistar uma grande mulher, professora Kátia Cardoso, que além de muitos papéis que exerce, é assessora da Cáritas Regional Nordeste 3. Nesse domingo, os cidadãos e cidadãs brasileiros deverão comparecer às urnas para escolher vários políticos para atuar a serviço da população nos próximos anos. E a professora Kátia irá analisar o contexto das eleições desse ano e também nos ajudar a entender como podemos participar desse momento tão importante para a democracia em nosso estado e em nosso país. Aproveito para saudar todos que participam de forma respeitosa desse momento da democracia. Na pessoa de meu filho José Antonino Cardoso Neto, que vota pela primeira vez, quero saudar toda a juventude que está começando a exercer esse papel de escolha tão importante. Que vocês encontrem ao redor de vocês exemplos de pessoas íntegras e que o voto de vocês seja sempre de forma analisada, consciente e livre. Vamos nesse início homenagear também aquelas e aqueles que, mesmo não sendo mais obrigados a votarem por terem mais de 69 anos, fazem questão de dar a sua opinião através do voto. Gratidão e que tenham bastante vida e saúde. De qualquer forma, meus ouvintes, um grande abraço de acolhida a você que nos escuta. E vamos iniciar ouvindo a reflexão do nosso diretor diocesano da Cáritas de Caetité, Padre Oswaldino Barbosa. Bem-vindo, Padre Oswaldino.
1: Salve, salve, amiga ouvinte e amigo ouvinte do programa Cáritas em Ação. Saudações a todos e todas. Gratidão a quem apresenta o programa. Mateus capítulo 21, versículos 28 a 32, nos apresenta a história dos dois filhos diferentes. A parábola perante a qual, diante ao pedido do pai para os filhos irem trabalhar na vinha, um disse que não iria, mas depois foi. E o outro disse: sim, senhor, eu irei, mas não fui. Nessa parábola, Jesus nos coloca diante de Deus Pai. Com certa facilidade, dizemos sim ao convite do Senhor, mas depois fazemos-nos de surdos. Os fariseus não entenderam a opção de Jesus pelos desprezados da sociedade. Também hoje Jesus quer fazer uma opção através de nós e da nossa comunidade. Ele quer estar conosco. O pano de fundo do Evangelho está entre o dizer e o fazer. A parábola sugere a conclusão. Que importa não é dizer sim formalmente, mas fazer sim na prática. Aparece a equiparação entre palavras e obras. Nem a oração, nem a Eucaristia são fecundas se não vierem acompanhadas por uma prática que promova a transformação pessoal e social. É necessário esvaziar do entulho que atrapalha nossa adesão à proposta do Reino de Deus. No meu dia a dia, na simplicidade da nossa existência cotidiana, família, trabalho, lazer, passatempos, que caminho estamos percorrendo? Que estrada decidimos trilhar? Essa é a pergunta que devemos nos fazer ao ler atentamente essa passagem da Palavra de Deus. É bom, de vez em quando, fazer uma pausa e rever a própria caminhada para sacudir, se necessário, hábitos de vida que possam frear ou até mesmo bloquear a verdadeira alegria de viver. A questão fundamental é: será que o meu caminho é aquele que Deus quer para mim? O verdadeiro cristão é sempre habitado pela dúvida. E o Espírito Santo age no coração do batizado como um fogo purificador, como uma fonte de água viva. Compreende-se então porque o salmista, no Salmo 24, reza com tanto fervor: faze-me conhecer, Senhor, os teus caminhos, insistindo em diversos verbos que acrescentam nuances ao pedido. Instrui-me, guia-me, mostra-me, ensina-me. Existe uma resposta para este apelo sincero? É Jesus, que sendo rico tornou-se pobre, que sendo Deus tornou-se homem, tornou-se irmão e, mais do que isso, servo, a ponto de dar a vida por amor. E assim a pergunta final: será que o meu caminho, aquele que percorro nas minhas ações e escolhas cotidianas, aproxima-se do caminho de Jesus? Pode alguém que vive ao meu lado reconhecer em mim, no meu modo de ser e agir, algum traço do amor de Jesus? Manso, oferecido gratuitamente, humilde e estendido a todos? Grande abraço, meu irmão, minha irmã. Cuide-se, até o próximo programa.
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0: Obrigado, Padre Oswaldino, por essa maravilhosa reflexão. E agora acolhemos em nosso programa a professora Kátia Cardoso. Seja bem-vinda, professora. Peço que fale um pouco sobre seu trabalho.
3: Paz e bem, é uma alegria participar desse diálogo sobre as eleições 2026. Eu sou Kátia Cardoso, uma mulher negra, mãe, socióloga, educadora popular, assessora da Cáritas Regional Nordeste 3.
0: Muito bem, gratidão por estar participando com a gente, professora Kátia. Linda saudação, paz e bem. Lembrando o grande Francisco de Assis, que promoveu tanto a paz. Mas a senhora pode explicar para a gente sobre como a Cáritas brasileira realiza a campanha pelo voto consciente? Do que se trata essa campanha? Quais os seus objetivos?
3: A Igreja e a Cáritas Brasileira, como instituição vinculada à Conferência Nacional dos Bispos do Brasil, não atua como partido político, mas assume, com a campanha do voto consciente, o seu papel pastoral e sociopolítico de contribuir com a defesa da democracia, da liberdade de escolha, combatendo a manipulação religiosa, econômica, da divulgação de informações falsas, que usa a boa fé das pessoas para favorecer projetos pessoais, familiares, de grupos privilegiados em detrimento do interesse da coletividade. Nosso objetivo principal com a campanha é fomentar os processos formativos que conscientiza para a importância fundamental do exercício responsável da cidadania. O Evangelho é nossa referência e inspiração. Neste momento que somos convidados ao exercício da cidadania através do nosso voto e da escolha dos nossos representantes no Executivo, a Presidência e para o Governo dos Estados e do Legislativo, Câmaras de Deputados Estaduais, Câmara de Deputado Federal e Senado, o Evangelho, ele nos chama para que assumamos o cuidado com os mais vulnerabilizados, empobrecidos, a construção da paz, da justiça, a defesa e promoção da vida em especial das vidas que historicamente têm sido excluídas, violadas, violentadas, e o cuidado com a casa comum.
0: Legal. A senhora até já colocou alguns desafios, né, do que se espera com a campanha do voto consciente. Mas o que esperar dos que são eleitos para governar e legislar para o Estado e para a União?
3: A Cáritas Brasileira Regional Nordeste 3, que articula a ação da Cáritas na Bahia e Sergipe, ela nasce em 88, o mesmo ano da Constituição Federal. Constituição que estabelece como objetivos fundamentais da República Brasileira a erradicação da pobreza e da marginalização, bem como a redução das desigualdades sociais e regionais. Eu acredito que o foco do nosso voto nas próximas eleições deve ser atingir esses objetivos, seguir perseguindo esses objetivos. Precisamos escolher candidatas e candidatos que assumam na sua plataforma de governança a defesa das políticas de bem-estar social e que fomente reformas estruturais profundas. O Brasil, ele se constituiu a partir de uma realidade escravocrata da exploração e genocídio dos povos originários, da exploração pela Europa e pelos Estados Unidos das nossas riquezas. Então, criar e consolidar leis que garantam a redistribuição de renda, que amplie os direitos trabalhistas. Estamos há alguns anos lutando para extinguir a escala 6x1 e garantir que tenhamos 2 dias de folga para as outras dimensões da vida, cultura, arte, simplesmente descansar, cuidar com mais tempo dos nossos filhos, conviver com a nossa família, poder viver a nossa espiritualidade, a nossa religião de forma mais plena. E isso tem sido freado por um congresso atual que, formado majoritariamente por banqueiros, por empresários, por agronegócio, pessoas que querem seguir mantendo uma realidade de exploração e de acúmulo de riquezas. Precisamos avançar na demarcação das terras indígenas, promover ações afirmativas para reparar as injustiças históricas da colonização e da escravidão com as comunidades quilombolas, ribeirinhas, fundo e fecho de paz, com as famílias do semiárido, que têm avançado na política de convivência com o semiárido, e precisa consolidar esse processo para que tenha direito a uma vida com dignidade. Sobre essa ótica, o foco do Congresso, da presidência, dos governos estaduais, eles devem ser o fortalecimento das políticas públicas universais, a intervenção ativa do Estado para combater as vulnerabilidades sociais.
0: Muito bem, professora Kátia. Realmente, como precisamos de pessoas eleitas que governem, que legisle para o bem, para superar esses desafios. Para a senhora, poderia nos dizer o que está em jogo nas eleições desse ano?
3: Não só nesta eleição, mas nas eleições passadas também, estamos falando de um debate sobre modelo de civilização, modelo de sociedade. Acredito que escondido no discurso do combate à corrupção, que é sempre genérico e sem propostas concretas de ampliar a transparência no uso dos recursos públicos, que é uma questão séria. Nós, inclusive, da igreja, né, lutamos muito pela lei de combate à corrupção eleitoral, né? Temos um histórico grande de buscar, né, o orçamento participativo, a participação nos espaços, né, de definição do orçamento, entendendo melhor a lei de diretrizes orçamentárias, o plano plurianual, fazendo formação para que o nosso povo conheça como é que funciona, né, essas ferramentas de definição do orçamento, para que a gente tenha de fato participação e controle social sobre o orçamento público. Mas o que eu quero trazer é que as mesmas campanhas que gritam nos seus programas eleitorais a favor do combate à corrupção passaram 4 anos defendendo o orçamento secreto. Então não podemos levar a sério o discurso de que precisamos mudar o governo porque ele é corrupto. Precisamos ampliar a participação na fiscalização dos investimentos e na definição do orçamento público. Isso é fato. Mas seja qual for o governo, qual partido esteja na governança, porque essa questão da corrupção é algo que permeia, né, a história também do Brasil. Mas o debate central que temos já há alguns anos no Brasil, na América Latina e no mundo, diz em qual modelo de sociedade queremos continuar existindo. Um segmento importante da nossa sociedade quer manter uma sociedade estratificada, onde o homem vale mais que as mulheres, os brancos valem mais que os pretos, os ricos valem mais que os pobres, os europeus e norte-americanos valem mais que os brasileiros, latinos, africanos. O acúmulo de riqueza, para alguns, é mais importante que a defesa da casa comum. Acho que isso é que de fato está em jogo. Não nos é dito. Nós precisamos fazer a leitura nas entrelinhas, né? Infelizmente. Mas o que está em jogo, na minha avaliação, é que modelo de sociedade a gente quer para viver e para deixar enquanto legado para os nossos filhos, nossos netos e as gerações futuras.
0: Além do voto, professora Kátia, existem outras formas dos cidadãos participarem das gestões e da política no dia a dia?
3: Essa é uma pergunta muito importante, porque muitas vezes as pessoas acham que a única obrigação, né, que nós, enquanto cidadãs, cidadãos temos, é de votar. Mas o voto é um caminho, né, dessa participação democrática. Existem diversos mecanismos previstos pela Constituição e pela prática democrática que permite a participação política direta e ativa, né, dos cidadãos, tanto na formulação das leis quanto na fiscalização dos governos. Então, além dos mecanismos, né, previstos na Constituição, como os plebiscitos populares, os referendos, as leis de iniciativa popular, nós temos muita experiência, né, as pastorais, a Cáritas, os movimentos nas leis de iniciativa popular. A lei de combate à corrupção, por exemplo, foi uma lei, né, de iniciativa popular. Também temos hoje, com esse mundo, né, digital, a possibilidade dos portais, né, do Senado e da Câmara, onde os cidadãos podem sugerir novas leis. Você tem todo um mecanismo que possibilita, né, de forma, se a gente atuar de forma organizada para ocupar esses espaços. Temos também as audiências públicas, que são espaços importantes para debater, né, projetos de lei, para interferir nas discussões dos projetos de lei também que são apresentados, né, pelos parlamentares. Existem os espaços de controle social e fiscalização, como os conselhos, né, municipais, estaduais. Há a questão do orçamento, né? Você tem hoje a perspectiva do orçamento participativo. O PPA normalmente ele é construído aqui no estado da Bahia com um processo de audiências onde as propostas são apresentadas pelos movimentos, pelas organizações. Então é importante que a gente conheça como funciona esse mecanismo de construção dos orçamentos e participe desses processos. As ações coletivas e mobilizações, né, sociais. É muito importante que a gente se engaje nos movimentos sociais, nas organizações da sociedade civil, nas pastorais sociais, para que, de fato, a gente atue, né, de forma organizada em pautas históricas e importantes, como ambientais, de moradia, as questões étnico-raciais, de gênero, né, de acesso a uma educação de qualidade, saúde de qualidade. Então, a gente precisa realmente fomentar e fortalecer. É uma tradição da nossa sociedade, a organização social e a participação dos movimentos, das organizações. Então, é importante que a gente siga fortalecendo, né? As manifestações públicas, as petições públicas. Então, a gente tem muitos caminhos que precisam ser fortalecidos e acionados ao longo dos mandatos, tanto do executivo quanto do legislativo, para ampliar essa participação popular.
0: Professora Kátia, gratidão. Em nome da Cáritas da Diocese de Caetité, eu agradeço a sua colaboração no programa de hoje. Quanta humildade, quanta tranquilidade, de forma serena, a senhora colocou para todos nós, para nossos ouvintes, para todos que estamos ouvindo esse programa, muitos valores, né, importantes nesse momento. Gratidão mesmo. Deixo esse momento para as suas considerações finais. Fique à vontade, professora.
3: Eu queria dizer da minha alegria de ter participado dessa conversa, desejar para todas as pessoas uma eleição de paz, de tranquilidade, de serenidade, que no dia 4 de outubro, próximo domingo, a gente possa escolher o nosso candidato, a nossa candidata, para além do que está sendo dito, né, nas propagandas eleitorais, até porque a gente tem convivido muito fortemente com as notícias falsas, as manipulações de informação, mas que a gente possa olhar para a trajetória dessas pessoas, do quanto que elas têm dedicado da sua vida para construir uma sociedade que se aproxima daquilo que a gente acredita, que nos inspira, essa sociedade onde todos tenham vida e vida em abundância. A eleição são espaços da democracia que reafirma a nossa compreensão de sociedade que a gente quer construir, que a gente quer viver, que a gente quer também deixar como legado para as gerações futuras. Democracia que se manifesta através do voto de cada um de nós, ela expressa pela participação, a responsabilidade, pelo cuidado para com o Brasil, com toda a criação. É importante eleger pessoas, mulheres e homens, que governem olhando o bem de toda a sociedade, de todas as comunidades. Temos falado muito sobre violência e é algo que, de fato, tem nos atingido de forma muito forte. Mas não podemos deixar de pensar que reduzir a violência tem uma relação muito direta com acolher as necessidades de todas as pessoas. Quanto mais a gente tiver uma sociedade desigual, uma sociedade injusta, mais a gente empurra a nossa coletividade para um processo violento. Não deixe de votar, vote com consciência, de forma livre e responsável. Abraços fraternos.

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1: Prezadas e prezados ouvintes, chegamos ao final do Cáritas em Ação dessa semana. Programa produzido pela Cáritas da Diocese de Caetité. Queremos agradecer ao Padre Oswaldino Barbosa pela reflexão, agradecer a toda a equipe dessa emissora que leva esse programa ao ar. Simplesmente maravilhoso o programa de hoje. Tivemos uma entrevista com a socióloga professora Kátia Cardoso, que trouxe muitas luzes sobre o processo de eleição que nosso país passa nesse domingo. Quanta coisa boa a professora Kátia trouxe para todos nós. Ficou na minha mente a importância do voto consciente e que a cidadania vai além do voto, além das urnas. Segundo ela, precisamos participar das várias possibilidades que ela citou, né? Como sugerir leis de iniciativa popular, aproveitar o mundo digital nos portais, participar nas audiências públicas e tantas outras formas que ela citou para todos nós, cidadãs e cidadãos, que exerce a nossa cidadania livremente. Enfim, foi bom estar com todos vocês. Fiquem com Deus. Deus nos abençoe. Valeu e até a próxima oportunidade.
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5: 19 horas e 2 minutos.

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17: 19h06.
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1: 19 horas e 15 minutos.
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7: Nota de falecimento, Mônica Reis de Araújo. A filha Poliana, o genro José Carlos, os netos Evelyn e Eric Renan, o bisneto Anthony Ravi, os irmãos Ana Lúcia, Isabel Cristina, Geni, Maria, Eni, Mariana, Dalci, Leonídio, Eduardo, Edivaldo e José. Cunhados, sobrinhos e demais familiares comunicam a todos o falecimento de Mônica Reis de Araújo. O corpo será velado a partir das 19h30 na residência dos familiares na Fazenda Pirajá. E o sepultamento será nesta quinta-feira, às 10 horas da manhã, no cemitério da Escadinha. Os familiares agradecem a todos pelo ato de solidariedade cristã.
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